0: 63% no mês, em decorrência da incorporação do bônus de Itaipu, creditado nas faturas emitidas no mês de agosto.
1: O preço dos alimentos também recuou em agosto. Os maiores descontos ficaram com a batata inglesa, cenoura, cebola, tomate, ovo de galinha e café moído. A tendência de queda foi confirmada por um levantamento realizado em parceria com a Conab, Companhia Nacional de Abastecimento. De acordo com a diretora de Política Agrícola e Informação da companhia, Nayara Andreoli Bittencourt, a queda no preço desses itens influencia o valor da cesta básica no país.
2: O custo da cesta básica caiu em 25 das 27 capitais pesquisadas pela Conab e alguns alimentos importantes na mesa dos brasileiros contribuíram para esse resultado. O café e o tomate tiveram queda em 23 capitais, o feijão carioca ficou mais barato em 19 e o açúcar em 16 capitais. Boa parte desses alimentos tem a queda relacionada ao aumento da oferta e ao avanço das safras desses produtos.
1: Pão francês e óleo de soja, por outro lado, registraram variações acima de 2%, de acordo com o levantamento da Conab. Os preços mais altos são explicados pelo aumento da demanda global por esses itens, além dos possíveis efeitos climáticos do El Niño sobre a safra 2026-2027. Reportagem Graziele Bezerra.
3: No dia do Cerrado foram divulgados novos dados sobre o desmatamento.
4: A perda de vegetação nativa recuou 19% em agosto, segundo os alertas em tempo real do DETER.
3: Também foi assinada a portaria que identifica as áreas prioritárias do Cerrado para a segurança hídrica.
5: Segundo o maior bioma do Brasil, o Cerrado ocupa um quarto do território nacional e é a savana mais rica do mundo em biodiversidade. Situado sobretudo no Planalto Central, também tem papel fundamental na disponibilidade de água no país, como explica Humberto Lúcio Lima, diretor-presidente do Instituto Arvoredo, que atua na preservação do Cerrado.
6: É o bioma conhecido como caixa d'água do Brasil, por possuir 3 aquíferos, abastecer 8 das 12 bacias hidrográficas que nós temos e ter mais de 131 mil nascentes. Então é um bioma extremamente importante, não só para as mudanças climáticas, também como para a água potável no Brasil.
5: E um novo levantamento divulgado pelo governo federal mostrou que 51% de todo o território do Cerrado é considerado prioritário para a segurança hídrica do Brasil. Com base nisso, foi assinada uma portaria que cria um sistema de áreas prioritárias de recarga hídrica no Cerrado. Os dados das principais áreas estarão disponíveis para gestores, pesquisadores e população em geral. A medida visa identificar e proteger regiões estratégicas para manutenção dos recursos hídricos, como comentou o ministro do Meio Ambiente e Mudança do Clima, João Paulo Capobianco.
7: São vários estudos mostrando a redução da vazão nos principais rios do Cerrado. Esse dado das áreas prioritárias para recarga hídrica é algo absolutamente fundamental. Quando você apresenta com base sólida em dados científicos as áreas prioritárias, isso permite você organizar melhor os seus investimentos. É claro que todas são importantes, mas se nós temos recursos ainda não tão abundantes como gostaríamos, nós precisamos começar pelas áreas prioritárias.
5: Também nesta sexta-feira foram divulgados novos dados sobre o desmatamento no Brasil. Segundo informações do sistema DETER, sistema de detecção de desmatamento em tempo real do Instituto Nacional de Pesquisas Espaciais, os alertas de desmatamento no Cerrado caíram 19% em agosto, na comparação com o mesmo mês de 2025. A perda de vegetação nativa somou 238 quilômetros quadrados. Reportagem Gabriela Noronha.
4: O Ministério da Saúde confirmou 3 casos de sarampo em Tabatinga, no Amazonas.
3: Outros 2 foram confirmados em São Paulo, que já soma 32 pacientes esse ano.
4: O Brasil é considerado livre do vírus desde 2024, mas ainda registra casos esporádicos.
3: A vacinação é a principal forma de evitar a transmissão da doença. O imunizante é oferecido gratuitamente pelo SUS.
8: Após a confirmação nesta semana de 3 casos de sarampo no estado do Amazonas, o Ministério da Saúde intensificou as ações de vigilância na região. Os esforços são para interromper possíveis cadeias de transmissão do vírus. Os casos foram confirmados em Tabatinga, na fronteira entre Brasil, Colômbia e Peru. Os episódios ocorreram em pessoas que vieram da cidade de Alto Monte

0: no Peru, sem histórico de vacinação contra o sarampo. Além do Amazonas, o Ministério da Saúde mantém alerta para São Paulo, que registrou 32 casos neste ano, 2 pacientes confirmados esta semana. Medidas de vigilância sanitária e vacinação estão sendo tomadas e não há registro de circulação do vírus para além das cidades de Guarulhos, São Bernardo do Campo e a capital paulista, que registra 29 dos 32 casos. O Brasil é certificado como livre do vírus desde 2024, mas ainda registra casos esporádicos, principalmente relacionados à importação do vírus de outros países. O sarampo já foi uma das principais causas de mortalidade infantil em todo o mundo. A transmissão ocorre pelas vias aéreas, ao tossir, espirrar, falar ou respirar. A doença possui alto nível de contágio. Quando a pessoa é infectada, ela pode transmitir o vírus para 90% das pessoas próximas que não estejam imunes. A vacinação é a principal forma de evitar novos casos. Os imunizantes são oferecidos gratuitamente pelo SUS e integram um calendário nacional de vacinação para pessoas de 12 meses a 59 anos. Há 2 vacinas disponíveis no SUS para a proteção contra a doença: a tríplice viral, que protege contra sarampo, caxumba e rubéola, e a tetraviral, que além dessas 3, imuniza também contra a varicela. Edinaldo Júnior para a Voz do Brasil.
1: O PrevBarco, uma espécie de agência flutuante do INSS, leva serviços e informações de previdência social a comunidades isoladas do país.
2: Em setembro, a embarcação vai iniciar uma nova operação no Amapá.
1: Entre 28 de setembro e 9 de outubro, atenderá comunidades do arquipélago do Bailique. Depois segue para o município de Cotias, onde permanece até 23 de outubro.
2: Mas, antes de seguir para o Amapá, o PrevBarco estará em Chaves, no arquipélago do Marajó, no Pará, de 14 a 25 de setembro.
1: Não é necessário realizar agendamento prévio. O atendimento ocorre por ordem de chegada durante a permanência da embarcação em cada localidade.
2: Estudantes do ensino médio de todo o Brasil têm até 15 de setembro para se inscrever na primeira edição nacional da Olimpíada Nacional de Empreendedorismo.
1: O evento é individual e gratuito.
2: E os finalistas vão participar de uma imersão em empresas parceiras do projeto.
3: A competição começa no dia 18 de setembro com uma prova online de caráter diagnóstico. As questões envolvem raciocínio lógico, inovação e empreendedorismo com situações do cotidiano. Os 100 mil estudantes com melhor desempenho avançam para a segunda fase, marcada para 9 de outubro. Nessa etapa, a prova será dissertativa e os estudantes deverão desenvolver propostas de soluções e modelos de negócios. Os 100 melhores colocados no ranking nacional serão selecionados para a fase final. O secretário nacional de Inclusão Socioprodutiva, MEIS e Cooperativismo, do Ministério do Empreendedorismo, da Microempresa e da Empresa de Pequeno Porte, Danilo Cabral, disse que os finalistas participam de um curso intensivo de curta duração voltado ao aprimoramento dos projetos, desenvolvimento de produtos e elaboração de planos de negócio.
4: É linkar aqueles que estão na escola, que precisam identificar essa vocação, qualificar, formar para poder empreender, com esse mundo do trabalho. É o papel do ensino médio, é formar para a cidadania e formar para o mundo do trabalho. Essa imersão vai durar 3 dias, onde aí sim os alunos já terão que apresentar um produto, um plano de negócio, e disso sairá 27 finalistas.
3: Além das provas, a programação prevê atividades de formação para estudantes, professores e escolas participantes. A etapa nacional será realizada em Brasília no dia 10 de dezembro. As inscrições são gratuitas e podem ser feitas pela internet até 15 de setembro. O endereço é one.ufma.br. Com locução de Natália Koslick, reportagem Pablo Mundim.
1: O uso da biometria digital ou um reconhecimento facial já faz parte da vida das pessoas hoje em dia.
2: Seja para fazer uma transação bancária ou para acessar o gov.br, por exemplo, esse tipo de procedimento agiliza o acesso a serviços e informações, protegendo os dados dos usuários.
1: Vamos saber como esses dados são armazenados e em que cuidados extras podem ser tomados no ambiente digital.
5: Fazer uma selfie, aquela foto de si mesmo, virou rotina não só para as redes sociais. Também é com ela que é possível acessar portarias de prédios, desbloquear o celular, abrir aplicativos bancários ou entrar no portal gov.br, por exemplo. A biometria facial e a digital, aquela que lê as impressões

0: inovações digitais estão presentes no dia a dia do cidadão. A tecnologia confirma a identidade do usuário em segundos e cria uma camada extra de proteção. Laerte Peota de Melo, professor da Universidade de Brasília e especialista em cibersegurança, explica que há diferenças nos sistemas biométricos de acordo com a finalidade.
1: Tanto os bancos quanto sistemas assim, que a gente chama de sistemas críticos, eles têm um sistema biométrico muito mais eficiente. Ele é diferente do que a gente usa no celular, no nosso dia a dia. A biometria que você usa no celular é para acessar os seus dados que estão no seu aparelho. Então são sistemas bem diferentes.
0: A biometria digital analisa os padrões únicos dos dedos das mãos. Já o reconhecimento facial mapeia pontos e contornos do rosto, como a distância entre os olhos e o formato do queixo. No Brasil, a biometria é classificada como dado pessoal sensível pela Lei Geral de Proteção de Dados. As empresas são obrigadas a explicar o motivo da coleta, armazenar os dados de forma segura e excluí-los quando não forem mais necessários. Gustavo Henrique de Souto Silva, subsecretário de Planejamento e Tecnologia da Informação do Ministério das Comunicações, explica que essas informações são protegidas.
2: Quando a gente fala de segurança e as pessoas têm esse medo daquele dado vazar, é que esses dados, eles são muito bem protegidos, são criptografados. E assim, não é qualquer pessoa ou empresa que tem acesso a isso. E esses dados não é disponível, acessível de forma indiscriminada. Então, eles têm um controle de acesso.
0: E alguns procedimentos simples podem ajudar a proteger a identidade e os dados sensíveis no ambiente digital, como ativar a verificação em duas etapas em suas contas, usar um gerenciador de senhas para armazenar os dados e proteger o chip do seu celular nas configurações do telefone. Reportagem Luciana Colares de Holanda.
3: A identificação biométrica virou política nacional pelo Ministério de Portos e Aeroportos. O objetivo é modernizar o controle de acesso e ampliar a segurança nos sistemas de transporte do país.
4: A iniciativa padroniza o uso de tecnologias como reconhecimento facial e digital em aeroportos, portos, instalações portuárias e hidrovias.
3: E a biometria deixa o sistema nos aeroportos mais moderno, mas tem coisas que só dependem do ser humano para a viagem ser mais tranquila, como disciplina e educação.
4: Tumultos, brigas ou até mesmo piadinhas fora de hora em aeroportos ou aviões podem causar um verdadeiro transtorno para muitas pessoas, como atrasos de voos e até pousos de emergência.
3: Agora, os passageiros que não respeitarem as regras serão penalizados com multas altas e podem chegar a ficar proibidos de viajar por até um ano.
4: E para alertar os viajantes sobre essas mudanças, o Ministério de Portos e Aeroportos lançou a campanha Parece Exagero, é Segurança.
5: O passageiro indisciplinado é aquele que comete atos que violam e comprometem a segurança, a tranquilidade e a dignidade de outras pessoas. O analista de marketing João Gabriel Palhão conta que já presenciou um desses atos que provocou atrasos e estresse nos passageiros.
6: Vindo aqui para Brasília mesmo, presenciei isso com um caso de notebook. Desde o início do voo, a comissária já avisou, a hora que ela passava perto, o cara tirava, mas sempre voltava. Então foi o voo inteiro dando trabalho.
5: A campanha Parece Exagero, mas é Segurança foi motivada pelo aumento de episódios envolvendo passageiros indisciplinados a bordo das aeronaves e nos aeroportos do país. Segundo o Ministério de Portos e Aeroportos, o Brasil registrou 881 casos de indisciplina no transporte aéreo entre janeiro e junho de 2026. Desse total, 154 episódios poderiam comprometer de forma grave a segurança operacional. A assistente social Maria Bezerra afirma que essas atitudes prejudicam muitas pessoas.
7: A gente pode perceber em vários voos problemas com um ou outro passageiro, ou uma ou outra também, que pensam que o umbigo dela fala por todo mundo, não é? Então, eu acho que é bastante interessante a gente pensar que um voo com mais de 100 pessoas, além de mim, todos

0: tem direito e uma pessoa não pode impedir o bem-estar das demais.
1: Além da campanha, a ANAC, Agência Nacional de Aviação Civil, definiu um conjunto de medidas para enfrentar situações que possam comprometer a segurança e o funcionamento das operações aéreas por causa de passageiros indisciplinados. Entre as punições estão a aplicação de multas, além de ter o direito de viajar suspenso por um ano. Como explica o superintendente de infraestrutura aeroportuária da Agência de Aviação Civil, Giovano Palma.
2: Então há uma multa de até R$17.500 para os casos graves. São aqueles casos de agressão do pessoal do balcão de check-in, agressão do pessoal que faz o controle de segurança, ou também informação falsa de bomba. E ainda nós temos os casos gravíssimos, que são aqueles casos a bordo da aeronave, em que há, por vezes, uma agressão ao tripulante, e que inviabiliza esse tripulante de continuar trabalhando dentro da aeronave. E se um tripulante, ele acaba por uma agressão não podendo trabalhar, isso afeta a segurança, principalmente no momento de emergência, que além da multa, pode haver um impedimento de voar por até 6 ou 12 meses, né?
1: As novas medidas passam a valer a partir de 14 de setembro. Reportagem Cleide Lopes.
3: Para saber mais sobre a resolução 800 da ANAC, que cria regras para atos de indisciplina, acesse pareceexagero.com.br.
4: Estudantes que ingressaram em cursos presenciais de licenciatura este ano já podem se inscrever no PEDMEIA Licenciaturas.
3: O prazo vai até o dia 19 de dezembro, enquanto houver vagas.
4: Podem participar estudantes que tiveram pelo menos 650 pontos no Exame Nacional do Ensino Médio, Enem, e foram matriculados por meio do Sisu, ProUni ou Fies.
3: A bolsa é de R$1.050 por mês durante todo o curso. Desse valor, R$700 podem ser sacados todo mês e R$350 ficam em poupança.
4: As inscrições devem ser feitas pela plataforma Freire no site freire.caps.gov.br.
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3: Hoje vamos viajar até o sertão do Nordeste, no interior do Piauí.
4: É na Serra da Capivara que encontramos a maior quantidade de arte rupestre no Brasil.
3: Além do valor histórico, por lá é possível fazer trilhas, escaladas, passeios de bicicleta e até voos livres.
6: Sinônimo de fofura e tranquilidade, a capivara virou febre mundial.
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6: Maria Luísa Fukushima Rodrigues, de 5 anos, é fã desse animal que vive perto de lagos e rios em várias partes do país.
8: Maria Luísa, qual é o seu bichinho preferido?
9: Capivara.
8: E por quê?
9: Porque eu gosto muito que ela me ensina a nadar, porque ela é bem fofinha.
6: Nas redes sociais, a capivara também virou fenômeno pop, com vídeos que mostram a rotina sociável dessas adoráveis criaturas.
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6: O sucesso é tanto que a capivara ganhou um dia mundial, comemorado na próxima segunda-feira. E no Brasil, a fama do bichinho não é diferente. E hoje, vamos conhecer um lugar que leva o nome da nossa estrela. No interior do Piauí, a arqueóloga Niede Guidon encontrou em 1979 um verdadeiro tesouro da história. Vestígios humanos de mais de 50 mil anos atrás. Mais de 1.300 sítios arqueológicos já foram catalogados na Serra da Capivara. São pinturas rupestres que registram cenas de caça, rituais, danças e outras atividades do cotidiano de povos que viveram na região. E para preservar toda essa história, foi criado o Parque Nacional da Serra da Capivara, no meio da Caatinga brasileira. Em 1991, o local entrou para a lista de Patrimônio Mundial da Unesco. Quem conta a história do desenvolvimento do local é a arqueóloga e pesquisadora Gisele Felice.
10: A ideia era fazer com que tivesse alguma coisa que pudesse gerar renda, melhorar a qualidade de vida das pessoas e, ao mesmo tempo, preservar o patrimônio cultural, que seriam sítios arqueológicos com as pinturas rupestres.

0: metros, que são magníficas, e preservar o patrimônio natural.
1: E quem vai visitar, é bom saber que tem bastante coisa para ver, hein? Como disse o professor de geografia e guia turístico Wilke Amorim Lopes.
2: Ele tem vários atrativos, nós temos cânions, nós temos a fauna, nós temos a flora, temos as pinturas rupestres, que temos dois museus para proporcionar o turista, o visitante, ao conhecer o Parque Nacional Serra da Capivara. Nós temos também fósseis da megafauna. Há 12 mil anos atrás, nós temos mais da megafauna, preguiça gigante, mastodonte, macrauchenha, lhamas.
1: A história a olhos vistos. Foi o que o professor universitário de Recife, em Pernambuco, Raimundo Nonato Ferreira, teve a oportunidade de mostrar ao filho de 10 anos na Serra da Capivara.
2: Ele mesmo disse que foi uma experiência sem igual, inclusive algumas coisas que ele tinha visto na escola. E agora ele pôde ter a oportunidade de visitar as pinturas rupestres, ver esses rastros deixados há mais de 5, 10, 15, 50 mil anos pelo homem americano. E ele pôde ver, não só como foi descrito na sala de aula, mas pôde ver em loco. Então, assim, para ele foi uma experiência única.
1: Ficou curioso? Para conhecer mais sobre a história do parque, que fica no meio da Caatinga, a visita está aberta todos os dias das 6 da manhã às 6 da tarde. Mas atenção, a entrada no parque só é permitida com guia credenciado do ICMBio. Tudo para proteger a biodiversidade do sertão e o legado das pinturas rupestres. Eu sou a Raquel Mariano e até a próxima viagem.
3: E na próxima sexta-feira, nós vamos celebrar o primeiro Dia Internacional das Cavernas, comemorado oficialmente em 13 de setembro. Até lá.
4: E essas foram as notícias do governo federal.
3: Fique agora com as notícias do Poder Judiciário e do Congresso Nacional. Boa noite, um bom fim de semana.
4: A gente volta na segunda-feira, uma boa noite.
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7: STF homologa planos estaduais contra violações de direitos no sistema prisional.
8: Telegram detalha ações contra desinformação em plano para eleições.
7: FGTS completa 60 anos neste mês.
8: Boa noite, eu sou Leandro Bezerra.
7: E eu sou Walter Lima.
8: STF confirma planos de reestruturação do sistema penitenciário de 14 estados.
7: Os demais estados e o DF tiveram os planos validados, mas com ressalvas. Carolina Chaves.
9: Em 2024, o STF homologou o Plano Pena Justa, que prevê medidas para enfrentar problemas históricos do sistema prisional. A partir dessas diretrizes, estados e Distrito Federal elaboraram planos locais. Agora, o Supremo também definiu como será feito o monitoramento das ações. Os tribunais de justiça terão que padronizar os procedimentos e monitorar o cumprimento das medidas previstas. Os corregedores gerais de justiça deverão acompanhar a execução dos planos com o apoio dos grupos de monitoramento e fiscalização do sistema carcerário. As informações deverão ser encaminhadas ao CNJ pelos comitês locais. Juízes corregedores de presídios e magistrados responsáveis pelas varas de execuções penais também poderão auxiliar na fiscalização.
8: Telegram apresenta plano de conformidade para as eleições.
7: A medida faz parte das ações do TSE para o combate da desinformação. Guilherme Firmino.
10: Segundo o plano, a plataforma poderá remover materiais potencialmente ilegais, restringir ou excluir contas em desacordo com o plano e usar marcadores para alertar os usuários sobre possíveis fraudes ou conteúdos falsificados. A plataforma também pode fazer a moderação de grupos, contas, bots e canais, através de denúncias ou por um sistema de detecção interna. A empresa deixa claro que as medidas abrangem apenas as funcionalidades públicas do serviço. As comunicações privadas permanecem protegidas e não são monitoradas.
8: Lei que criou o FGTS completa 60 anos no domingo, 13 de setembro.
7: O fundo foi criado em 1966. Larissa Batista.
11: Há 60 anos, o FGTS funciona como uma rede de proteção para quem trabalha. O empregador deposita todo mês, sem descontar do salário, o valor em uma conta vinculada. Esse dinheiro pode ser sacado nas situações

0: pessoas previstas em lei. Mas é preciso ficar de olho. Cerca de 1,5 milhão de empregadores devem juntos 11 bilhões de reais em FGTS. Por isso, você deve prestar atenção e conferir os depósitos todo mês pelo aplicativo Meu FGTS.
1: Justiça recebe denúncia e ex-deputado TH Joias torna-se réu por corrupção.
2: A denúncia foi apresentada pelo Ministério Público Federal, Vanessa Pereira.
3: A denúncia contra o ex-deputado estadual TH Joias e outras quatro pessoas foi recebida pelo Tribunal Regional Federal da 2ª Região nesta semana. De acordo com o MPF, o esquema envolvia a ocupação de cargos públicos, o vazamento de dados policiais e a facilitação de vantagens ilícitas. Além da condenação pelos crimes imputados, o MPF requereu ao tribunal a manutenção das medidas cautelares pessoais e patrimoniais fixadas pela justiça. O tribunal manteve a prisão preventiva dos acusados, ordenou a transferência do ex-deputado para a penitenciária federal e deu aval ao compartilhamento de provas e uso de bens apreendidos.
1: Medida protetiva não pode impor à vítima de crime sexual o ônus de se afastar do acusado no trabalho.
2: Essa decisão é do ministro Antônio Carlos Ferreira do STJ, Fátima Uchoa.
4: Inicialmente, a medida protetiva determinava que o acusado mantivesse distância mínima de 100 metros da vítima de crime sexual e não tivesse contato com ela, que trabalha na mesma instituição. Mas devido à dinâmica profissional, o homem superior e hierárquico comparecia ao local de trabalho da mulher, o que a fazia se afastar das atividades para cumprir a ordem judicial. O ministro Antônio Carlos Ferreira ampliou a medida protetiva de urgência para proibir o investigado de ir ao local de trabalho da vítima. Segundo o ministro, a proteção legal não pode funcionar para obrigar a própria vítima a restringir atividades profissionais para não se encontrar com o investigado.
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1: A você uma boa noite.
2: Um bom fim de semana e até segunda-feira.

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1: Eu sou Humberto Pinheiro e estes são os destaques de hoje do Jornal do Senado, que começa agora. Projeto que autoriza trabalho com reciclagem a presos dos regimes fechado e semiaberto está pronto para votação. Sem aprovação pelo Congresso, 5 medidas provisórias perdem a validade. Congresso participa de campanha Setembro Amarelo de prevenção ao suicídio. Boa noite. Presos dos regimes fechado e semiaberto poderão trabalhar com reciclagem de materiais. É o que prevê um projeto que já foi aprovado pela Comissão de Meio Ambiente e agora está pronto para ser analisado pela Comissão de Constituição e Justiça. A proposta altera duas legislações para viabilizar o trabalho de pessoas presas na coleta e na reciclagem de materiais. Mais detalhes com o repórter César Mendes.
2: O projeto em análise na Comissão de Constituição e Justiça permite a participação de presos em atividades de limpeza urbana e de manejo de resíduos sólidos. Iniciativas que, segundo o autor, senador Sérgio Petecão, do PSD do Acre, vão contribuir para a ressocialização e para o desenvolvimento sustentável. O texto aprovado pela Comissão de Meio Ambiente em junho muda duas legislações para que isso seja possível. A Lei de Saneamento Básico, incluindo a possibilidade de que a triagem de resíduos seja realizada pelos condenados, e a Política Nacional de Resíduos Sólidos, para que o desenvolvimento de projetos de reciclagem por presos seja considerado como uma das iniciativas atendidas prioritariamente por linhas de financiamento público. O texto original previa ainda mudanças na Lei de Execução Penal, mas isso foi retirado da proposta sob a justificativa de que já existem normas legais que autorizam o funcionamento de oficinas de reciclagem nos presídios, como explicou o relator designado, senador Confúcio Moura, do MDB de Rondônia.
3: Devemos reconhecer que, pelo atual regulamento jurídico, não há vedação alguma para a implantação de oficinas de reciclagem de resíduos sólidos nas unidades prisionais. Já existe

0: Entre meninas de 15 a 19 anos, o Brasil registrou mais de 289 mil partos em 2023. O dado foi divulgado pelo Ministério da Saúde e alerta para a gravidez na adolescência. Para prevenir a gestação nessa faixa etária, o Senado analisa um projeto de lei que torna obrigatória a veiculação de campanhas educativas sobre a prevenção da gravidez na adolescência e os riscos físicos e mentais relacionados ao aborto. A divulgação deve ocorrer no rádio, na televisão, nas redes sociais, nos cinemas, nas lojas de aplicativos e em jogos eletrônicos voltados para adolescentes. A iniciativa já foi aprovada pela Comissão de Direitos Humanos, onde contou com parecer favorável da senadora Damares Alves, do Republicanos do Distrito Federal. Ela pontuou a importância de incluir também o público masculino nas ações de conscientização sobre a gravidez entre os adolescentes. Atualmente, a proposta aguarda a análise da Comissão de Assuntos Sociais.
1: Estudos apontam que campanhas que incluem os meninos e as meninas são mais eficazes, pois promovem uma cultura de responsabilidade compartilhada, empatia e respeito mútuo.
0: Sem aprovação pelo Congresso, cinco medidas provisórias acabaram perdendo a validade. Entre elas está a que trata do novo Desenrola Brasil, programa do governo federal voltado à renegociação de dívidas de pessoas físicas. Repórter Pedro Pincer.
2: Entre elas está a MP do novo Desenrola Brasil, programa do governo federal voltado à renegociação de dívidas de pessoas físicas. Os devedores que participassem do programa teriam o CPF bloqueado em plataforma de apostas de cota fixa no prazo de 12 meses após a assinatura do contrato de renegociação. Para o senador Paulo Paim, do PT do Rio Grande do Sul, essa exigência era acertada.
3: Quem já está endividado não pode ser empurrado para um ciclo ainda mais grave de perdas, especialmente em um ambiente como o das apostas online.
2: Também perderam validade quatro medidas provisórias editadas pelo governo para reduzir os impactos econômicos dos conflitos no Oriente Médio. Uma delas destinava 14 bilhões e meio de reais para financiar a compra de veículos como caminhões, ônibus e micro-ônibus.
0: A fachada do Congresso Nacional está com uma iluminação especial até domingo, em apoio ao Setembro Amarelo, campanha de prevenção ao suicídio. A ação acontece na semana em que o assunto foi debatido no Senado. Reportagem de Yasmin Rodrigues.
4: A iluminação especial amarela do Congresso reforça a campanha Setembro Amarelo, que busca reduzir o estigma e estimular a procura por ajuda. Um dos requerentes foi a senadora Damares Alves, do Republicanos do Distrito Federal, que nesta quinta-feira, 10 de setembro, data nacional de prevenção do suicídio, presidiu uma audiência pública sobre o assunto na Comissão de Direitos Humanos.
5: O Congresso Nacional está fazendo sua parte. Nós estamos aprovando leis todos os dias sobre o tema. Será que são só leis que nós vamos ter que construir ou nós vamos ter que fazer entregas de políticas públicas efetivas? Mas esse é um tema que não depende só do poder público.
4: Para quem precisa de apoio, o Centro de Valorização da Vida oferece atendimento gratuito e sigiloso pelo telefone 188, 24 horas por dia.
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6: Meu nome é Marta Garski, eu moro em Brasília e eu gostaria de saber por que nessas eleições serão escolhidos dois senadores.
0: Quem responde é o consultor legislativo Gilberto Guerzoni.
7: Marta, a nossa Constituição prevê que o Senado é renovado de forma alternada de 1/3 e 2/3. Então, a cada 4 anos, a gente elege senadores, alternadamente um senador e 2 senadores, uma vez que cada estado e o Distrito Federal tem 3 senadores. Então, neste ano, nós vamos escolher 2 senadores porque há renovação de 2/3 da casa.
0: 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E neste ano, fique atento. A votação é de 2 senadores e serão 2 votos para candidatos diferentes. Ou seja, é preciso escolher um candidato ou

0: O candidata confirmar o voto e depois registrar o segundo voto para outro candidato. Se o eleitor digitar o mesmo número duas vezes, o primeiro voto será considerado válido, mas o segundo será anulado. E tem outro detalhe importante: na eleição para senador, não é possível votar apenas no número do partido. O voto precisa ser dado a um candidato. Se o eleitor digitar somente o número da legenda, o voto será considerado nulo. Para não esquecer os números, o eleitor pode levá-los anotados em um papel no dia da eleição. O primeiro turno será no dia 4 de outubro. E para ajudar o eleitor a se informar, o Senado Federal preparou uma página especial com informações sobre as eleições. O conteúdo está disponível em senado.leg.br/eleições. Edição de Paula Groba e trabalhos técnicos de Eliseu Caires. O Jornal do Senado fica por aqui. Acompanhe agora as notícias do Tribunal de Contas da União e da Câmara dos Deputados. Boa noite e um bom fim de semana.
1: Minuto do TCU.
2: No dia 17 de setembro, o Tribunal de Contas da União realiza o workshop sobre golpes digitais que usam nome de órgãos públicos para enganar cidadãos. O encontro vai apresentar formas de prevenir e identificar fraudes, além de técnicas para retirar páginas e conteúdos falsos da internet. Os principais golpes em instituições públicas envolvem programas sociais falsos, fraudes em benefícios, cobranças indevidas e páginas falsas do gov.br. Os criminosos também usam e-mails, SMS e WhatsApp para enganar as vítimas. O workshop é voltado a profissionais e gestores da área de segurança da informação, tecnologia e comunicação, mas aberto a toda a população. A transmissão será pelo canal do TCU no YouTube às 15h. Saiba mais em tcu.gov.br.
1: TCU, fiscalização a serviço da sociedade. Jornal Câmara dos Deputados. Deputados aprovam projetos para estruturar e incentivar o futebol feminino.
3: Câmara dá preferência a candidato afastado do convívio familiar no ProUni.
1: Povos tradicionais deverão autorizar empreendimentos em seus territórios.
3: Boa noite. Avança na Câmara projeto que prevê autorização dos povos tradicionais à realização de obras e empreendimentos em seus territórios. A repórter Silvia Munhato traz mais informações sobre a proposta.
4: A Comissão de Amazônia dos Povos Originários e Tradicionais da Câmara dos Deputados aprovou o projeto que exige consulta prévia e autorização de povos indígenas, quilombolas e outras comunidades tradicionais antes do licenciamento de obras e empreendimentos que possam afetá-los. Pela proposta, os povos e comunidades tradicionais terão acesso prévio às informações sobre o empreendimento e seus possíveis impactos, com prazo adequado para análise e manifestação. O texto prevê ainda que as regras da consulta sejam definidas em conjunto com os grupos potencialmente afetados, respeitando suas tradições, idiomas e formas próprias de organização social. Em caso de divergência entre os moradores impactados e o empreendedor, prevalecerá a decisão da população afetada. A relatora foi a deputada Célia Chacriabá, do PSOL de Minas Gerais.
5: Nós estamos protegendo com esse projeto o direito mais sagrado, também o território e também a prevenção da saúde. A instalação desses aterros contamina os lençóis freáticos, provoca a insegurança alimentar, nutricional e também o adoecimento da população, provocando um verdadeiro ecocídio. Nenhum empreendimento desse porte pode passar por cima da identidade e do bem viver de nossos povos.
4: A versão original do texto apenas proibia a instalação de aterros sanitários em territórios de povos e comunidades tradicionais. A relatora, no entanto, ampliou o alcance da medida para abranger qualquer empreendimento capaz de provocar impactos diversos sobre essas populações. A relatora afirmou que a legislação já garante a participação desses povos, mas essas consultas nem sempre são respeitadas. Por causa da alteração do texto, o deputado Capitão Alden, do PL da Bahia, requereu que o projeto também seja analisado pela Comissão de Desenvolvimento Econômico. Segundo ele, as mudanças afetam a segurança jurídica dos processos de licenciamento. A proposta que condiciona

A realização de empreendimentos em terras indígenas, a concordância desses povos ainda deve ser analisada pelas comissões de desenvolvimento urbano e de Constituição e Justiça. Da Rádio Câmara de Brasília, Silvia Minhato.

0: Agorafobia, definida como medo, rejeição ou distanciamento em relação às pessoas pobres.
1: Agorafobia é um termo que poucas pessoas talvez tenham familiaridade com ele, mas é pavor aos pobres, isso é temor aos pobres, medo dos pobres, quer dizer, distanciamento dos pobres. E nós sabemos que há muitas pessoas empobrecidas no nosso país, a população em situação de rua, na última contagem que temos, ela chega a quase 350 mil pessoas no Brasil, e são homens e mulheres, nossos irmãos e irmãs, que merecem ser respeitados e que têm direito aos direitos que qualquer cidadão brasileiro tem.
2: Raymond pondera que a iniciativa busca não apenas assegurar direitos básicos, mas também promover uma mudança cultural que supere a aporofobia. O parlamentar reitera que quer garantir a dignidade da pessoa humana em todo o território nacional.
0: Segurança Pública. Guilherme Derrit, do PP de São Paulo, defende a criação de regras para investigar crimes digitais e ampliar a cooperação entre órgãos públicos e plataformas. A ideia é compartilhar dados em casos de situação de emergência, como abuso sexual de crianças e adolescentes e maus tratos contra animais.
2: Guilherme Derrit também quer reforçar o combate aos crimes digitais com estruturas especializadas dentro das secretarias estaduais de segurança pública. O projeto do deputado estabelece regras de transparência para as plataformas e atualiza a legislação sobre exploração sexual infantil na internet.
0: Sóstenes Cavalcante, do PL do Rio de Janeiro, apresentou projeto que proíbe a venda de réplicas da carteira de identificação da pessoa com transtorno do espectro autista e de documentos semelhantes. Ele explica que o objetivo é evitar a fraude do documento de forma gratuita.
2: Sóstenes Cavalcante afirma que essa comercialização pode levar famílias a comprar documentos sem validade oficial, além de abrir espaço para o uso indevido de benefícios. O projeto do parlamentar prevê multa de R$1.000 a R$10.000, com valor dobrado em caso de reincidência.
0: Projeto de Luísa Erundina, do PSOL de São Paulo, determina que o crime de feminicídio nunca seja considerado crime militar. A deputada entende que esses casos devem ser julgados pela justiça comum, mesmo que o crime ocorra em quartéis ou envolva integrantes das Forças Armadas.
2: Luísa Erundina argumenta que o feminicídio é motivado pelo ódio e pela violência de gênero e não tem relação com a disciplina militar. Para ela, a medida garante que os acusados sejam julgados pelo tribunal do júri para evitar decisões corporativistas.
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0: novas leis viabilizaram a Copa Feminina de 2027 e propostas aprovadas reforçam o protagonismo das mulheres no futebol. A reportagem é de José Carlos Oliveira.
1: A realização da Copa Feminina de Futebol e o fortalecimento do protagonismo das mulheres no esporte passam pelo Congresso Nacional. Deputados e senadores já aprovaram leis que viabilizam a competição prevista para 2027 e analisam várias propostas de incentivo permanente às jogadoras desde as divisões de base. Uma das leis, já em vigor, permite que as 8 cidades-sedes da Copa deem isenção de ISS, Imposto sobre Serviços, para empresas envolvidas na organização do evento. Outra lei regulamenta direitos e deveres da União e da FIFA durante a Copa. A relatora do texto na Câmara, a deputada Gleisi Hoffmann, do PT do Paraná, destacou os reflexos positivos da competição para o Brasil.
2: Ao investir em um grande evento, cria empregos, estimula a economia do turismo e melhora a infraestrutura com o legado de obras. Contribuirá para o alcance de objetivos como viabilizar a entrega de infraestrutura esportiva e para esportiva e a fomentar

0: prática do futebol feminino em todas as regiões do Brasil.
1: A chamada Lei Geral da Copa Feminina traz regras sobre comércio nas áreas dos eventos, publicidade, exploração de marcas e imagens, concessão de vistos para trabalhadores estrangeiros, venda de ingressos, segurança pública e funcionamento de serviços durante a competição. A aprovação não foi unânime. O deputado Kim Kataguiri, do Missão de São Paulo, lembrou a Copa Masculina de 2014 para criticar o fato de o Brasil sediar outro evento da FIFA.
2: O discurso de que a Copa deixa infraestrutura, deixa legado, é falacioso. A gente já escutou essa balela, não deixou nada. A FIFA vem, saqueia o país e depois vai embora.
1: O Brasil participou de todas as 9 edições anteriores da Copa Feminina e tem a maior artilheira da competição, a alagoana Marta, com 17 gols em 22 jogos de 6 Copas. A Copa Feminina de 2027 será a primeira na América do Sul. Vai reunir 32 seleções entre 24 de junho e 25 de julho do ano que vem, com jogos em Belo Horizonte, Brasília, Fortaleza, Porto Alegre, Recife, Rio de Janeiro, Salvador e São Paulo. A Câmara ainda analisa vários outros projetos de lei para incentivar o futebol feminino. Os textos tratam de incentivos financeiros e superação da discriminação de gênero, entre outros temas. O deputado Marcos Braz, do PSDB do Rio de Janeiro, tem proposta com foco nas categorias de base.
3: Obriga que escolinhas de projetos de futebol financiados com dinheiro público federal ofereçam turmas femininas. Não dá mais para o Estado financiar projeto esportivo que só enxerga o menino. Se tem verba pública, tem que ter vaga para menina também. Assim que a gente forma a próxima Marta.
1: A ex-deputada Carla Aires, do PT de Santa Catarina, atualmente vereadora em Florianópolis, é autora de projeto de lei que cria o marco legal do futebol feminino. Da Rádio Câmara de Brasília, José Carlos Oliveira.
4: Homenagem.
5: A Câmara realizou sessão solene para a entrega da medalha do mérito evangélico Daniel Berg e Gunnar Wingren, por iniciativa de Raimundo Santos, do PSD do Pará. Ele lembra que 12 pessoas foram homenageadas com a medalha.
6: Então, o reconhecimento que a Câmara dá com essa medalha precisa reconhecer aquelas pessoas ou instituições que tiveram serviço de cunho evangelístico, mas com seus reflexos notadamente percebidos em favor da sociedade, levando não só o evangelho, mas levando a cidadania, a inclusão social, o apoio às pessoas desassistidas, onde o Estado às vezes não consegue chegar. É importante saber que essas igrejas não chegam sozinhas ali. Há líderes, há pastores, há pastoras, pessoas ou instituições que prestaram grandes serviços de evangelização, mas que os reflexos alcançaram centenas, milhares, milhões de pessoas.
7: A sessão solene para a outorga da medalha do mérito evangélico Daniel Berg e Gunnar Wingren aconteceu em junho. Segundo Raimundo Santos, a escolha do mês é uma homenagem ao aniversário da Assembleia de Deus, fundada em 18 de junho de 1911, na cidade de Belém, no Pará.
4: Saúde.
5: A Câmara aprovou o projeto que obriga o acompanhamento em tempo real dos estoques de medicamentos do SUS. A reportagem é de Marcelo Larcher.
8: A Câmara dos Deputados aprovou o projeto que cria um sistema para acompanhar em tempo real o consumo, o abastecimento e o estoque de remédios e produtos do Sistema Único de Saúde, o SUS. O projeto, já aprovado pelo Senado, determina que o governo federal, estados e municípios devem manter em conjunto dados atualizados sobre a quantidade de produtos e medicamentos em estoque. Isso vai permitir um acompanhamento constante dos níveis de produtos à disposição, inclusive das farmácias populares. A administração do sistema será compartilhada entre os gestores federais, estaduais e municipais do SUS. A justificativa para o projeto foi um relatório do Tribunal de Contas da União que apontou falha do Ministério da Saúde no acompanhamento dos estoques de medicamentos usados durante a pandemia de Covid-19. A proposta foi aprovada de maneira simbólica pelo plenário da Câmara. Antes disso, o relator na Comissão de Seguridade Social e Família, deputado Luiz Lima, do Novo do Rio de Janeiro, disse que a criação de um sistema que possibilite a consulta aos estoques públicos de medicamentos e produtos para a saúde contribui para a eficácia e transparência da gestão. Mauro Junqueira, secretário executivo do Conselho Nacional de Secretarias Municipais de Saúde, o CONASENS, disse apoiar o controle de estoque, mas apontou problemas que precisam ser sanados para que haja um acompanhamento em tempo real. Ele explicou que o que foi acertado após o relatório do TCU foi a atualização diária dos dados na Base Nacional de Assistência Farmacêutica, o sistema atual, de modo que se saiba o nível de estoque relativo ao dia anterior. Para Mauro Junqueira, nem todos os municípios conseguem hoje fazer esse controle em tempo real.
9: Tem muitos municípios com dificuldade de conectividade, de infraestrutura. Além disso, o SUS gera diariamente um volume muito grande de dados que precisam ser armazenados, processados e integrados. CONASEMES, como a voz dos municípios no SUS, é totalmente

0: favorável à transformação digital no SUS, mas para chegar ao controle em tempo real em todo o país, é preciso superar desafios importantes de conectividade, de infraestrutura e do subfinanciamento do Sistema Único de Saúde.
1: O projeto que cria um sistema para acompanhar em tempo real o consumo, abastecimento e estoque de remédios e produtos para a saúde no SUS será enviado para a sanção presidencial e já pode virar lei. Da Rádio Câmara de Brasília, com informações de Antônio Vital, Marcelo Larcher.
2: Paulo Soares, do Podemos de São Paulo, trabalha em projeto para atualizar a tabela do SUS e melhorar o financiamento de santas casas e hospitais filantrópicos. O deputado afirma que a defasagem nos valores pagos por procedimentos médico-hospitalares compromete o funcionamento dessas unidades.
3: São santas casas vivendo no sufoco, são hospitais filantrópicos à beira da falência, são irmandades tentando entregar a chave para a promotoria para ver o que se faz com aquilo, porque não há uma sustentabilidade financeira daquilo tudo. Como é que se sustenta hoje uma santa casa, um hospital filantrópico, sendo que alguns dos procedimentos prestados ali dentro estão com a tabela defasada perante o SUS há 20, 23 anos?
4: Paulo Soares defende revisões periódicas da tabela para que os hospitais não dependam de negociações políticas pontuais. Ele também aponta que a medida pode ajudar a descentralizar atendimentos, reduzindo deslocamentos de pacientes de cidades menores para polos regionais.
2: Economia. A Câmara aprovou o projeto que estabelece diretrizes para fortalecer a indústria brasileira com estímulos à inovação e à geração de empregos. Márcio Biolchi, do MDB do Rio Grande do Sul, apoia o texto que também busca reduzir a dependência de produtos e tecnologias estrangeiras.
4: Márcio Biolchi ressalta que entre as medidas previstas estão incentivos à produção nacional por meio de bens e serviços desenvolvidos no país. A proposta ainda reforça mecanismos de defesa da indústria brasileira diante de práticas comerciais consideradas prejudiciais no mercado internacional.
2: Delegado Caveira, do PL do Pará, apresentou o projeto para proteger consumidores que utilizam poços, cisternas ou outras fontes regulares de abastecimento de água. A proposta visa impedir que concessionárias obriguem esses usuários a desativar a fonte alternativa por existir rede pública disponível.
4: O texto de delegado Caveira também proíbe a cobrança de tarifa quando o serviço não é utilizado. De acordo com a proposta, nos imóveis abastecidos por fontes alternativas, a cobrança pelo esgoto deverá considerar o volume efetivamente medido ou outro método técnico de cálculo.
2: Transportes. Projeto de Fernando Monteiro, do PSD de Pernambuco, pune concessionárias de aeroportos por atrasos e falhas em serviços. A proposta autoriza a Agência Nacional de Aviação Civil, a ANAC, a aplicar sanções a concessionárias que descumprirem indicadores de qualidade em etapas como desembarque e restituição de bagagens.
4: Pelo texto de Fernando Monteiro, as penalidades variam de advertências e multas até a caducidade da concessão em casos graves. Para o congressista, a medida protege o passageiro e garante a eficiência no atendimento pós-pouso.
2: Educação. A Câmara aprovou a preferência no ProUni para candidatos afastados do convívio familiar. Conheça as medidas propostas com a repórter Paula Bittar.
5: A Comissão de Constituição e Justiça da Câmara aprovou uma proposta que dá prioridade em caso de empate na fase de pré-seleção do programa Universidade para Todos, o ProUni, a estudantes com histórico de afastamento do convívio familiar. O afastamento deverá ter sido motivado por negligência, discriminação, exploração, violência, crueldade ou opressão. O relator, deputado Roberto Duarte, do Republicanos do Acre, ressaltou que a proposta está alinhada a preceitos constitucionais, como o princípio da dignidade humana, o direito à educação como dever do Estado e o princípio da igualdade.
6: Esses jovens enfrentaram barreiras imensas até aqui. Garantir o acesso ao ensino superior é dar a eles a oportunidade de reconstruir suas histórias com dignidade e conquistar a independência financeira. A educação transforma vidas e quando formamos profissionais que superaram tantas adversidades, fortalecemos toda a nossa sociedade.
5: A proposta que dá prioridade em caso de empate na fase de pré-seleção do programa Universidade para Todos, o ProUni, a estudantes com histórico de afastamento do convívio familiar vem do Senado, onde já foi aprovada. Portanto, já pode seguir para a sanção presidencial, a menos que haja recurso para votação pelo plenário da Câmara.

0: Rádio Câmara de Brasília, Paula Bittar.
1: Felipe Francischini, do Podemos do Paraná, pede que a Câmara, com o apoio do Tribunal de Contas da União, fiscalize a aplicação de recursos da merenda escolar em Grajaú, no Maranhão. A ideia é apurar possíveis irregularidades em uma licitação de mais de 12 milhões de reais.
2: Para Felipe Francischini, há indícios de entrega de alimentos antes da conclusão da licitação e um aumento de mais de 500% no valor do contrato em relação ao ano anterior. Ele defende ainda a identificação dos responsáveis e eventual ressarcimento ao erário, caso as irregularidades sejam confirmadas.
1: A Câmara analisa projeto que altera a Lei de Diretrizes e Bases da Educação para garantir aos pais ou responsáveis o direito prioritário de orientar a formação moral e ética dos filhos. Márcio Onaiser, do Solidariedade do Maranhão, explica que o objetivo é exigir que as escolas deem transparência sobre temas sensíveis.
2: O texto de Márcio Onaiser proíbe que escolas imponham conteúdos que contrariem as convicções familiares ou façam direcionamento ideológico. De acordo com o autor, a medida não cria censura, mas reforça a parceria e o diálogo entre a família e a escola.
1: Termina agora o jornal Câmara dos Deputados, produzido pela Rádio Câmara, com trabalhos técnicos de Everson Urani e a apresentação de José Carlos Andrade e Luciana Vieira. Uma boa noite para você.
2: Uma ótima noite. A Voz do Brasil está de volta na segunda-feira. Excelente fim de semana.

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Desassossegos. A música que você ouviu aqui no nosso Boa Noite Sintonia, João Chagas Leite, depois da voz do Brasil. Estão voltando, 22:07. É Rádio Sintonia 94.7 FM. Muita música, muita alegria pra você que tá ligadinho, curtindo nosso programa aí, Cidade Interior, toda a nossa querida região. 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Pra vocês aí curtindo o nosso Boa Noite Sintonia, obrigado pela audiência. Quem canta a próxima agora é o Gaúcho da Fronteira.

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A marca da ferradura, a música que você ouviu aqui no nosso Boa Noite Cinturinha, com o Tonico e Tinoco, né? Tonico e Tinoco cantaram para nós aqui. A marca da ferradura, o nosso Boa Noite Cinturinha, até a meia-noite com vocês. Sexta-feira, 11 de setembro de 2026, vamos trazendo o João Luiz Correia e a música Procurando Cambichos.

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Ciumeira, música que você ouviu aqui no nosso Boa Noite Sintonia. É, quem cantou foi a banda Atlantis, né? Banda Atlantis, Ciumeira, hora certinha pra você que tá aí curtindo nosso programa. 22:37, 22:37, até a meia-noite a gente vai com vocês, com muita música, chega nos mirins, saudade e chucra, participação aí de João Kleber.

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Aí, banda Safira, minha guitarra, Rádio Sintonia 94.7 FM. E boa noite, Sintonia. Muita música aí pra vocês que estão curtindo nosso programa, cidade, interior, toda a nossa querida região. Vamos juntos até meia-noite aí com o nosso Boa Noite, Sintonia, desta sexta-feira, 11 de setembro, 2026. Sempre levando música, alegria, descontração aí pros nossos amigos que estão aí sempre curtindo a nossa programação. Tá chegando agora os Reis do Fandango e o Relincho do Bagual.

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Dois apaixonados, música que você ouviu aqui no nosso Boa Noite, Sintonia, San Marino, 23:05, agora 23:05. Vamos até a meia-noite aqui no nosso Boa Noite, Sintonia. Chegando agora para vocês ouvirem a música com a Sula Miranda, anúncio de jornal.

0: Trator Amarelo! É a música que você ouviu aqui no nosso Boa Noite Sintonia, agradecendo aí a sua companhia, a sua audiência. Temos agora o intervalo aqui e na sequência já vem os Serranos com a música Abre o Fole, Tio Bilia.
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Viúva Negra, Banda Real do Paraná, 23:28 agora. 23:28, Rádio Sintonia 94.7 FM. Boa noite, Sintonia, chegando com Porca Véia, Castração, Apialo. Boa noite.

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noite. Boa noite, sintonia. Agradecendo a sua companhia, agradecendo a sua audiência. Vamos aí até a meia-noite com vocês. Agora são 23h39, 23h39. Para você que está aí ligado, curtindo o nosso programa, obrigado pela sua companhia, pela audiência. Vamos trazendo música para vocês agora com o grupo Portal do Som, interpretando para nós aqui a música Me Leva para Tua Casa.

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Portal Gaúcho e uma vaneira pros bigode. Com essa música nós vamos encerrando o nosso Boa Noite Sintonia desta sexta-feira, hoje dia 11 de setembro. Eu volto com vocês amanhã, sabadão, amanhã a partir das 16 horas, com o nosso programa de Crença em Crença, para levar muita música gaúcha aí para vocês, que sempre ouvem, que acompanham o nosso, a nossa programação aí, tá certo? Então nós vamos ficando por aqui, encerrando aí com a oração pela paz mundial. O infinito amor de Deus flui para o meu interior e em mim resplandece a luz espiritual de amor. Essa luz se intensifica, cobre toda a face da terra. Preenche o coração de todas as pessoas com espírito de amor, paz, ordem, convergência para o centro. A harmoniosa vida de Deus ilumina o universo e no mundo reina a paz. Boa noite.

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1: Kiwi, sobrinho.
2: Agora diz que um cara que entende mesmo é o Arnildo, o neto do Tonho.
3: Ah, aquele solteirão?
2: É, que mora lá em Belindrópolis.
3: Aham.
2: Aquele não tem o bicho que...
3: Ah, mas ele é muito gavarola.
2: Tudo gavola, gavola, mas nunca foi namorar nada, só caçar de caça. Você conhece bicho de tudo quanto é tipo. Ele falando um dia lá na comunidade deles, lá de Gavoleira, lá, um compadre dele disse, joguemos 1.000 reais que tem um bicho que você não conhece. Mas, credo, já matei 7, 8, aquele tipo, não sei o que, antes vem lá em casa e 1.000 reais jogamos. Foi lá na casa dele, vem lá que você vai conhecer que tipo de bicho que é, você vai ver. Diz que chegou lá, o homem disse pra mulher deles, ó, tire toda a roupa e fica encostado na parede, eu te cubro as costas e as pernas assim, deixa tua bunda de fora. Trouxe ele e disse, que bicho que é aquele lá? Ele olhou, nada. Ele disse, ó, infelizmente vou ter que pagar 1.000 reais, que eu conheço bicho de todo tipo, e a maioria que eu conheço tem 2 olhos e 1 boca, e esse aí tem só 1 olho e 1 boca bem diferente dos outros.
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1: A vida longa das tartarugas. As tartarugas são famosas pela longevidade. Algumas espécies, como a tartaruga gigante, podem viver mais de 100 anos. Esse tempo de vida extenso se deve, em parte, ao metabolismo lento e à capacidade de adaptar a diferentes condições climáticas e de alimentação.
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1: E o primeiro homem a dar uma volta em uma engenhoca movida a vapor foi o oficial da artilharia francesa Nicolas Cugnot. Em 1769, o seu veículo de três rodas alcançou a velocidade de 4 km por hora em uma rua de Paris, para, no auge de seu sucesso, colidir com uma árvore, produzindo o primeiro acidente de automóvel. Um ano depois, ele apresentou um novo modelo para o transporte de canhões. Ao dobrar uma esquina, Cugnot causou outro acidente. Desse modo, ele ainda seria o primeiro homem condenado por condução perigosa que acabou na prisão.
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1: Falando de fenômenos naturais poderosos, você sabia que um único raio pode conter até 1 bilhão de volts? Isso seria energia suficiente para iluminar uma cidade pequena por alguns minutos. Não é à toa que os raios são tão impressionantes.
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1: Sabe quando você pega um coração pra consertar e ainda consegue fazer?

Heróis, encante!

0: falta de tempo não, viu? Você só não tem prioridade.
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1: Você sabia que quando comemos, o alimento demora de 4 a 8 segundos para chegar ao estômago? E pode permanecer lá, dependendo do caso, por até 4 horas, né? O estômago de uma pessoa adulta tem capacidade, em média, de 2 litros, mas pode se contrair ou se expandir conforme houver a necessidade.
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1: 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Emergência, ligue 0800-04000-0196.
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3: Você sabe como funciona o Sistema CNA, FAESC, Senar, Sindicatos Rurais? 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

assistência técnica e gerencial, entre outras ações. 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Juntas, essas entidades trabalham para fortalecer o agronegócio. 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
4: Bom dia, bom dia, bom dia da sintonia pra você. 5:04 agora, olha a hora, 5:04, bom dia. Bom dia pra você, meu amigo, pra você, minha amiga, pra você que está aí do outro lado do rádio, na líder de audiência na região da Cebola. Pra quem está conectado com a gente, pra quem está no aplicativo, pra você que nos ouve pela Alexa. Onde quer que você esteja, onde quer que você vá, é o som da sintonia que vai juntinho com você a partir de agora. Seja bem-vindo, seja bem-vinda ao nosso programa.
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4: Bom dia, sintonia recheado de atrações, pra trazer boa música, pra deixar você ouvinte o sintonia muito bem informado. Por aqui, tem o seu recado, tem o seu alô, tá valendo o seu bom dia também.
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4: Pra te fazer companhia, tô eu de cá, você de lá, é a nossa parceria. Pra você que é dos nossos, que é dos seus. Tava naquela sonequinha, né? Ô, soninho bom demais. Aí começou a tocar o despertador, não tem jeito. E o galo vai já naquela cantoria. Pra você que é dos nossos, que é do centro, que é das madrugadas, já tá engarrado, curtindo o nosso bom dia, curtindo a programação da sintonia, 45 anos com você. Simbora com o nosso bom dia de sabadão. Hoje é 12 de setembro de 2026. Dia 12 já, meu Deus, como passa rápido, Deus do livre, amado. Mas é dia 12, sabadão já. Bora com tudo aí pra mais um finalzão de semana. Pra quem tá trabalhando já, tá por aí na lida. É, começa cedo no sabadão também. Não para. Bom trabalho pra você da cidade, bom trabalho pra você do interior. Pra quem tá aí na rodagem, alô, Pomaredo 3. Pra você, motorista aí, acelerando, curtindo a programação do nosso bom dia. Pra você de passagem pela nossa região da Cebola, pelo nosso grande Alto Vale. Tá aí na carona, curtindo o nosso bom dia. Tá aí fazendo aquela preguicinha ainda, né? Tá deitadinho ainda, bem tampadinho aí. Radinho tá ali do lado, conectou no celular ali no aplicativo. Tá curtindo a programação do nosso bom dia por aqui.
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4: Que o seu final de semana, que o seu sabadão seja maravilhoso, viu? De abençoado por Deus, hein? Repleto de coisas boas, de alegria, de felicidade, de muita sintonia na sua vida. Bora agradecer? Já agradeceu por mais esse dia? Por mais essa oportunidade? Fazer a nossa parte, hein? Agradeça aí a Papai do Céu e que ele nos abençoe, nos guarde, nos ilumine, nos proteja, nos conduza, e o nosso sabadão, o nosso final de semana vai ser, viu? Repleto de coisas boas. É o que a gente deseja pra você. É final de semana abençoado, maravilhoso, muito produtivo. Pra quem vai tirar o final de semana pra trabalhar, pra quem vai descansar, que você aproveite da melhor maneira possível. Sabe, né? Sempre com a gente. Curtindo a programação da sintonia, 45 anos e até às 8 é o nosso bom dia por aqui.

Bom dia! Sintonia! Bom dia da sintonia pra você! 5:08, agora, bora participar com a gente aí, bora! 91920947. Ah, já tem até os nossos contatinhos aí, tem o nosso contatinho salvo aí na sua lista, não é? Não tem ainda? Então adiciona aí, 91920947.

0: você mandar o seu recado, para você mandar o seu bom dia, para você participar com a gente por aqui, 91920947. Tem informações também? Venha ser o nosso repórter da comunidade, com as informações da sua rua, do seu bairro. Tá na estrada, tá no trecho já? Tem informações aí do trânsito também? Compartilhe com a gente. Vamos deixar a nossa audiência bem informada aí nesta manhã de sabadão. 91920947. Vareto, que já tá agarrado por aqui, mandando o seu bom dia, mandando o seu alôzão na sintonia. Bom dia, quer mandar sua mensagem por áudio? Pode mandar o seu áudio também. Mensagens aí, né? De 15 até 20 segundos. E olha que em 20 segundos fala um bocadão de coisa, hein? Pode mandar pra gente. 91920947, mandar o seu bom dia.
1: Alô, bom dia. Aqui é o Adair Fausto, Nova Alemanha, em Buia. Queria pedir uma música aí pro Mazo, o argentino que tá lá no Darirte. Ordenhando as vacas, mandar um modão pra eles aí. O neném mandou aí. E uma música meia gaúcha pra eles. Valeu. Bom dia.
0: Abraço, bom dia, valeu. Adair Garrado, já mandando um recadão por aqui. Alôzão aqui pro Claudinei Valesco. Alô, Claudinei. Bom final de semana. Bom dia, Adélio de Moraes também já tá mandando o seu recado no rádio. Alô, Clóvis Garcia, bom dia. Pediu aqui um Chico Rei Paraná, mais é modão, hein? Abraço, Clóvis. Bom final de semana, tá aí ligadaço curtindo com a gente.
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0: 5:10 por aqui agora. Aí o nosso galo veio pra confirmar a hora 5:10, os serranos.
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0: Serranos, é para começar bem demais a programação do nosso Bom Dia nesta manhã de sabadão por aqui. De chão batido, os Serranos do Bom Dia.
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0: Ei, com a nossa sintonia nessa manhã de sabadão. 5:14 por aqui, já 5:14, madrugadita aí, pode dizer de tempo bom, né? Mas olha que tá fechado de cerração, viu? Em alguns pontos aí tá fechadinho de cerração, em alguns pontos já tá bem limpinho assim, daquele jeito bom pra dirigir, né? Com segurança nas madrugadas aí. Mas olha que em compensação em outros lugares aí tá bem fechadinho de cerração. Olha, vê pouca coisa pela frente aí, né? Então aquela atenção redobrada de quem tá na estrada, quem tá saindo agora, né? Você motorista, pra você que vai sair aí, né? Com a sua moto, com a sua bicicleta, você pedestre, tem aquela atenção também. É pra quem tem o seu veículo aí, dá uma olhadinha. Tá com as luzinhas toda em dia, tá clareando tudo, tá iluminando tudo por aí. É importante, viu? Essa, mais do que nunca nessa época do ano aí, tem que ser visto, né? Tem que ser visto aí, pra quem tá na estrada cedo, não só, né? Nas rodovias, né? Mas nas estradas em geral aí, nas comunidades do interior também, tem que ter toda essa iluminação aí, né? No seu carro, no caminhão, na caminhoneta, na sua máquina agrícola aí, nos seus implementos, né? Tem que tá todo mundo sendo bem visto, porque, ó, fechadinho de cerração do jeito que tá aí, né? Então tem que ter a segurança, tem que fazer a prevenção, né? Tem que ter a prevenção pra ter todo o cuidado e pra que não aconteça nada, não ocorra nada. E pra você, motorista, que tá na carona e curtindo a programação do nosso Bom Dia, bora aí, tem mais uma manhã de um sabadão por aqui. O parente se preparando pra linda, pra quem já tá trabalhando. Bora mandar um recadão aí, mandar o seu Bom Dia. 91920947, interagir com a gente por aqui.
2: Bom dia, Diogo, bom dia, João. Toca aí os tiranos. Qualquer um é dos filhos aí, pra todos os fontes de depósito de gasolina, família Costa em Petrolândia, Atalanta, a todos aí que estão ouvindo a sintonia. Um
0: abraço, Honório Costa, pra toda a família por aí. Ô, Varendo, os Costa todo espalhado aí curtindo o nosso Bom Dia. E recadão aqui no Rádio Olodilson.
3: Bom dia, aqui é o Olodilson, do Alto Gasperimbó. Tomando chimarrão, escutando sintonia. Queria ver uma música dos Olhos Negros.
0: Ei, coisa boa demais pra quem tá aí saboreando o seu mate. Tá naquela erva cedo, tomando seu cafezão aí. Ouvindo o nosso Bom Dia por aqui. Bom final de semana pra você.
4: Bom dia, pessoal. Imponente. Tudo aqui o desenho. Pra Fredo Wagner, esposa do Tádio. Matheus Henrique, Maria Giovanna, filho dele. Meta aniversário. Música do JM.
0: Tádio vai estar de aniversário amanhã, é? É isso. Antecipado, então, parabéns pro Tádio aí. Aniversariante do Domingão, ó. Bom dia, Diogo. Joelcio Jorge aqui de Presidente Nereu. Bora pra mais um dia aí. Toca o gauchão pro povo arengando aqui do Presidente Nereu, curtindo o nosso Bom Dia. E um carinho todo especial cada vez mais e mais aí, né? A nossa audiência cresce em Presidente Nereu. O Varendo que tá pedindo música aqui, eu vou incluindo na programação ao longo dessa manhã de sábado, tá bom? Valeu, Joelcio. Abraço pra todos aí de Presidente Nereu. Bom dia.

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7: Tá curtindo a programação da Sintonia? Tá no nosso Bom Dia de Sabadão por aqui. 5:25, agora 5:25. Bom dia, Sintonia, com Chico Rei Paraná.

0: Em Paranaia Sertanejana, nosso bom dia.
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0: Aí o amor rebelde nesta manhã de sabadão. 5:28 agora. 5:28 do nosso bom dia com o seu recadão. Alô, povaredo lá do Timbó, bom dia.
2: Dia, Diogão, certo?
0: Bom.
2: Nós aqui do Timbó. Toca aí pra fechar a semana pra nós, Lago Verde Azul. Se for possível. Valeu, Diogão. Abraço. Bom final de semana. Até segunda.
0: Tudo bom. Bom final de semana é pra todos os costureiros, pra todas as costureiras, pra quem tá colocando pressão na máquina de costura aí, ouvindo o nosso bom dia por aqui. Abraço pro Charles, pra Neia, lá de Timbó. Alô, Vanderlei Santana, como é que tá, cabelo velho? Bom final de semana, tá aí ligadas todas as manhãs curtindo o nosso bom dia por aqui. Alôzão pro Edmir Lutenberg, aqui no braço esquerdo, Rio Novo, em Tuporanga. Diogo, manda um alôzão aí pra netinha Maria Alice, pra netinha Laura, também pro netinho Miguel, do vovô e da vovó, com todo amor, com todo carinho do mundo. Alô, Alteira Chobaque, alô, Ronaldo, família Chobaque, lá em Leoberto Leal, povaredo lá na escuta do nosso bom dia. Bom dia aqui também pro Ivo Senem, lá em Chapadão do Lajeado, pra Marizete, a família lá, né? Tão tomando seu chimarrão agora, saboreando aquele mate, dando olhada pro tempo, se preparando pra mais um dia de linda por aí. Abraço aí pra Marizete, pro Ivo, toda a família em Chapadão do Lajeado. Bom dia, Aldomiro Mora, tá ligado com a gente aqui no bairro Gabiroba, em Tuporanga. Ô Diogo, bom dia pra todos aí, tô de folga hoje, viu? Mas já tô cedo por aqui, tomando aquele chimarrão no capricho. Não adianta, né, Aldomiro? Dia de folga, é, acorda cedo do mesmo jeito, e aquela rotina de todas as manhãs, acordar cedo, tomar um chimarrão, ligar o rádio, hein? Curtir a programação da sintonia com a gente por aqui. Alô, Aldomiro, bom final de semana e bom descanso, então. 5:30, eu vou tomando meu cafezinho por aqui. Tá aí tomando seu café também, tá naquele chimarrão, tá mateando e pitando. Os tiranos do nosso Bom Dia Sintonia. 5:30, bom dia.
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2: Com a presença do El Niño, produzir milho também fica mais desafiador. O engenheiro agrônomo e pesquisador da Epagri-Siram, Guilherme Oliveira, destaca que dois aspectos precisam ainda mais atenção: a nutrição e a sanidade foliar.
3: Bom, em anos de El Niño, o grande desafio não é a falta de água, mas sim a frequência de chuvas intensas e a redução da radiação solar aliada ao excesso de umidade. O foco deve ser em conservação do solo e planejamento operacional. Então, para proteger o solo, a gente tem que pensar em fortalecer o sistema de plantio direto, mantendo uma boa cobertura de palha, fazer o cultivo em nível, quando existir o terraceamento agrícola, revisar os canais para conter a erosão e evitar a perda de nutrientes também. Buscar não fazer a semeadura nos momentos de alto risco. Evitar o tráfego de máquinas pesadas com solo muito úmido para evitar danos excessivos à estrutura do solo, como a compactação. E pensar na gestão de risco, contratar um seguro agrícola ou proagro, e porque o tempo instável e o risco operacional aumenta consideravelmente nesse período.
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0: nosso bom dia. 5:40 agora, 5:40, madrugadita Deus, tio Sabadão, tá chegando com a gente agora, tá ligando o seu radinho aí? Seja bem-vindo, seja bem-vinda, já conectou aí no aplicativo da Sintonia, no seu smartphone, na palma da sua mão por aí, é o novo aplicativo da Sintonia, que já está à disposição para você baixar aí, né? Atualize o seu aplicativo também, e bora curtir a programação com a gente, na Alexa também, Alexa, toca a Sintonia de Tuporanga, Alexa, e vem com a gente, Nilson Sabadão, Varedo mandando um recadão por aqui, lá de Leoberto Leal, bom dia.
1: Bom dia, Diogo, pãozinho dozinho.
0: Bom dia,
1: que o nosso chama do Rio de Espelho, Roberto Leal, fazendo pro Valmir lá do Paraná, música.
0: Abraço pra toda a família aí de Leoberto Leal, alô Ronaldo, agradeço a sintonia. Alôzão, bom dia por aqui pra Marlene, mandou um recado pra gente. Oi, Diogo, manda um alôzão aí pra toda a família curtindo a programação da Sintonia todas as manhãs. Valeu, Marlene, aquele abraço pra você. Ô, seu Manuel, bom dia.
2: Ô, Diogo, que é o Manuel, um abraço.
0: Aquele abraço, bom dia pro Manuel lá no Cedrinho, lá em Petrolândia. Pra você ouvir em toda a nossa região da Cebola, da nossa grande audiência, né? Aí da região da Cebola, aqui pra quem tá na região aqui, da grande Florianópolis, quem tá na vizinhança por aqui, região serrana aqui, quem tá pertinho da gente, aqui no Vale do Rio Tijucas, aqui no Alto Vale do Itajaí, no nosso Vale do Itajaí também, aqui quem vai, né? Região oeste, meio oeste de Santa Catarina, o povo aqui mais pertinho da gente. Som da Sintonia vai longe, viu? Som da Sintonia vai longe em 94.7. Vai longe do rádio, né? Fora quem tá conectado, quem tá no aplicativo, quem tá na Alexa aí, ouvindo a gente também neste sabadão. Faltando só mais os 19 minutos para as 6. Para ouvir o Grupo Rodeio, a boa música do sul do Brasil. O Deus Gaúcho. Bom sábado, bom final de semana. 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
1: Isso, tchê campeiro, aqui no nosso Bom Dia que chega pedindo rancheira. Tchê campeiro, alô Borba, povaria do lado do barracão, alô, alô, Alfredo Wagner, bom dia. Para os amigos aí da capital das nascentes, Rurik Borba lá da Planeta Animal, sempre cedo com a gente no Bom Dia.
2: Bom dia, Diogo. Bom dia a todos. Bom dia, Caissara, São Miguel Atalanta.
1: Fala, Caissara.
2: Gostaria de ver uma música do César e Paulinho Moreno e Rodrigo.
1: Ronaldo
2: Costa, pra vocês da rádio, pra todo mundo que tá ouvindo, pro Capitão Gardino e pra torcida do Flamengo. Esse time tá detonando. E o chão vai tremer. São Paulo vai vencer e o Palmeiras vai perder.
1: Oxe, mas aí é uma combinação perfeita, né? Só falta dizer que o Mengão vai ganhar também, mas daí é o final de semana perfeito para os flamenguistas. É, final de semana tem mais rodada do Brasileirão. A gente fala mais de esporte ainda hoje aqui no nosso Bom Dia.
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1: 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Fala, Dionísio dos Santos, bom dia.
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1: É uma boa pedida, é uma boa, hein? Centenas, valeu, Dionísio.
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1: No nosso Bom Dia, 3 minutos faltando para as 6. É sertanejão na voz de César e Paulinho. Essa é a história da Morena do Rodeio. Essa manhã de sabadão, de serração, neblina, tempo tá fechado por aí. Alô, motorista, você no trecho.

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6: No Bom Dia, agora 6:05.
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6: 6:05, manhã deste sábado 12 de setembro. Repórter da Sintonia João Sérgio com a gente, trazendo seus destaques nesta manhã por aqui. Trânsito, segurança pública, informações de polícia. Alô, João, bom dia.
8: Bom dia para você, meu querido Diogo, bom dia a todos que nos acompanham, uma excelente manhã de sábado. Eu já chego aqui dentro do Bom Dia com as informações de segurança pública. Deslizamento derruba muro e passagem de veículos e bloqueia trecho na cidade de Itaió. Homem é preso após roubo e incêndio contra vendedor ambulante em Rio do Sul. Incêndio em fritadeira atinge restaurante no centro de Rio do Sul. Engavetamento com três veículos deixa mulher ferida na SC-350 do bairro Vila Nova, em Ituporanga. Estas e outras informações em instantes aqui dentro do Bom Dia deste sábado, até daqui a pouco.
6: Até já, João, informações de polícia por aqui, ainda sobre, né? Aproveitando aí, falando de deslizamentos, pedir atenção especial dos motoristas em dois pontos aqui de Ituporanga, aqui nas proximidades da Bica d'Água, né? No bairro Vila Nova, já no final de semana que passou, teve ali um deslizamento, né? Umas pedras rolaram ali, acabou ocasionando um acidente também. E ontem, né? Devido aí a chuva também, teve mais uma vez deslizamentos ali. Para quem vem em sentido Vila Nova para o centro de Ituporanga, naquele paredão, né? Acabou, né, escorrendo ali um barro, algumas pedras ali. E da mesma forma, né? SC-350, ali próximo à curva do FUC, né? Entre o bairro Vila Nova e o Cerro Negro, né? Para quem vai sentido aí, né? Vila Nova, Cerro Negro, para quem vai de Ituporanga para Alfredo Wagner, após ali, né, a curva do FUC, logo na primeira reta ali, depois da lombada ali, tem sinalizado com cores ali também, mas teve um desnível ali no acostamento, parte do asfalto ali cedeu também, então é um outro ponto que tá sendo monitorado ali e precisa de uma atenção especial dos motoristas, tá sinalizado com cores ali também, mas, né, essa manhã, tempo fechadinho de cerração desse jeito, como tá assim, daqui a pouco quando vejo já tá em cima, então dá uma atenção redobrada nos motoristas nesses dois trechos aí, aqui, né, em Ituporanga, aqui pertinho da Bica d'Água e também lá próximo à curva do Fuquê.
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6: 6:08 aqui no nosso Bom Dia. 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
2: Esse é o nosso bom dia. Milionário e José Rico. Já já tem ele, Ronaldo Coutinho, e a previsão do tempo. Bom sabadão pra você, bom dia.

0: Milionário e José Rico aqui no nosso Bom Dia. Do mundo nada se leva, sertanejão, aqui no nosso Bom Dia de Sabadão.
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0: 6:15, manhã deste sábado, 12 de setembro. Vamos direto à Climaterra em São Joaquim. Alô, Ronaldo Coutinho, bom sabadão, meu querido, bom dia.
2: Bom dia, meu Karma.
0: Ô, Ronaldo, por aqui, em alguns pontos tá fechadinho, fechadinho de cerração, mas olha, não vê mais nada ali na frente. Alguns pontos tá mais aberto, tá mais limpo, assim, viu, nessa manhã de sábado. Como é que tá a nossa São Quincas por aí, Ronaldo?
2: Vê se pode, ele nem sabe o que é cerração, nunca viu na vida.
0: Não, não.
2: Vem dizer que tá com cerração.
0: Ah, eu tô vendo ali, quer dizer, na verdade, não tô vendo muita coisa ali. Tá tudo branqueado ali na frente, tá tudo branquinho ali.
2: Ele não lava o rosto assim.
0: Depois da aula que nós tivemos naquela palestra de chuva forte, chuvarada, temporal, tempestade, essa coisa nada toda, agora fica até meio assim, será que é mesmo? Será que não é?
2: É, no nosso estado ontem teve uns problemas, parece uma suspeita de tornado ali na região de Canoinhas, muita chuva ali na região de Mafra, vocês também tiveram bastante chuva. Blumenau levou um susto, né? E lá o rio acho que ainda tá subindo. Deixa eu ver aqui como é que ele tá agora. Ah, em Blumenau tá com 7,86, estabilizou. Deixa eu ver, estabilizou em 7,86. Acho que você quase próximo de 8 metros já chegou. Olha aí o que faz a falta aquela barragem do Jaboatê. Já choveu muito nas cabeceiras. Aí na região de vocês também, o rio eu acho que já estabilizou, se subia um pouquinho, com alguns centímetros só, então foi mais um susto. Isso que não foi aquele volume imenso de chuva, né? Foi uma chuvarada, tudo, mas os modelos ainda estão errando a quantidade. Olha, o nó da questão esse ano está sendo essas porcarias de modelo. É cada um, tu pode escolher o freguês que tu quer. Se tu queres um freguês que gosta de chuva, eu escolho esse. Se tu quer um que não gosta de chuva, eu pego esse aqui. Tá mais ou menos assim. Mas pelo menos hoje a situação já vai ficando mais tranquila, com um tempo assim mais para bom, entre nublado, como é o tempo bom do vale, que eu sempre digo, é nublado e períodos de sol com céu azul, mas a nebulosidade é mais persistente. Chance de garoa, chuvisco, ou agora cedo, alguma coisinha por causa do nevoeiro, ou então no finalzinho do dia, se tiver. Nada que traga volume ou coisa assim, não. É só para molhar o óculos, como se diz. E a temperatura, ela vai dar uma subida por causa do vento que vai vir um ventinho meio de sudoeste, então ele acaba descendo a serra, dá uma melhorada. Durante o dia até esquenta, é capaz de chegar acima de 20 graus, então vai dar aquela falsa impressão de que não vai vir frio. Aí quando chegar de noite, cai a temperatura. As mínimas que agora estão na faixa aí de 13, 15 graus, provavelmente lá pelo final da noite de hoje já vai estar abaixo disso. Aí no domingo já começa a ficar mais frio. Pode amanhecer aí com

0: 9, 12 graus, mais frio que hoje. E à tarde não chega aos 17, 18. Vai ser um domingo mais frio e também com característica do tempo bom do vale. Nublado, pode ter aberturas de sol, não está livre de alguma garoa, algum chuvisco no final do dia à noite, podendo passar sem. Mantém a tendência de tempo mais para bom também na segunda, continua um pouquinho mais frio, abaixo de 10 graus, também não chega aí a uns 16, 18. E mesma maneira, nublado, aberturas de sol, alguma chance de alguma chuva, alguma garoazinha, mas coisa mínima, tá? Mais para passar em branco. Na terça-feira, frio, entre 7 e 10 graus, já fica mais frio, e também pode até passar um pouquinho dos 19, 20 graus. E na quarta-feira o frio aperta. Aí pode ter mínimas aí de 3 a 6, 4, 5 graus. Geado, acho que mínima chance, só em um outro pontinho, uma coisa assim, mequetrefe. E à tarde passa um pouco do gente. Na quinta-feira também, tempo bom, ainda frio, provavelmente na casa aí dos 7, 8 graus, até um pouquinho menos, e à tarde um pouquinho mais agradável. A princípio, terça, quarta, quinta, dificilmente tem chuva, mais para tempo seco. Entre sexta ou sábado, está indicando a volta de alguma chuva. Da Climaterra, Ronaldo Coutinho.
1: Tá aí, Ronaldo Coutinho, nosso homem do tempo, direto de São Joaquim. Bom final de semana, seu Ronaldo, e até a próxima.
0: Ah, aqui respondendo, estou com 10 graus e deixa eu ver se não tem também um nevoeiro. Não, mas está nublado. Aqui vai chegar perto de zero negativo no domingo e principalmente na quarta-feira.
1: Então, para quem quiser ainda encarar um friozinho nesse final de semana, bora visitar a região aí.
0: Não, mas vocês também, à noite, quem vai sair hoje à noite, amanhã, pro padrão de setembro vai estar frio.
1: É que negócio, se é pra ir passar frio lá, que eu fico passando frio aqui mesmo, então.
0: Pelo menos tá em casa. Porque vim aqui pra passar frio e não ver geada, aí não vale a pena. O tempo tá nublado, tá tudo assim, até vai dar um sol também, mas é aquele frio úmido, aquele frio chato.
1: É melhor ficar em casa mesmo.
0: Com certeza. Na serra ali, por exemplo, quem quer ver a serra, é um fim de semana em que ela vai estar com pouco ou nenhum período aberto. Pode muito bem tu chegar em São Joaquim com sol, céu azul, e quando tu chegar na serra, fechado nevoeiro.
1: Aí não adianta ficar brabo depois, ficar, não vi nada, tava tudo fechado.
0: Essa época do ano, de meados de setembro até mais ou menos novembro, é um dos períodos em que a serra fica mais tempo fechada. Para a pessoa saber se tem ou não chance, sempre sem olhar a previsão, é ver o vento. Se tiver com vento vindo da serra para vocês, aí a chance de a serra estar limpa é maior. Agora, quando vem o vento da costa, aí esquece. Aí ali fica fechado o tempo todo.
1: Ronaldo Coutinho com a gente, bom final de semana, meu querido. Até a próxima.
0: E igualmente, tchau.
1: Tá aí o nosso homem do tempo atualizando as informações direto da Climaterra. Ele volta com a gente aqui no nosso Bom Dia ainda hoje, ao longo da programação Sintonia, Ronaldo Coutinho.
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3: 6:29 aqui no nosso Bom Dia Agora. 6:29 nessa manhã de um sabadão. Já tem João Sérgio aqui trazendo informações de polícia. Eronildo de Oliveira vai falar com a gente, tem informações do esporte também. 6:29, os Monarcas.

0: Monarcas aqui no nosso Bom Dia News Sabadão. Daqui a pouco eu tô aí. Bom dia pra Maria Gorete Ostringari, lá da cidade de Itaió, lá no Palmital. Tá lá curtindo o nosso Bom Dia por aqui. Alô, Enilda Bauer. Bom dia, Diogo. Manda um alôzão pra Rebeca Oliveira da Silva. A Rebeca que está de aniversário hoje. Felicidades pra ela. Alô, Dona Idete. Alô, seu Zeca, lá em Presidente Nereu com a gente. Bom dia. Ô, seu Sebastião, Dona Lourdes, aqui no bairro Santo Antônio em Ituporanga. Quem mandou recadão, bom dia, Diogo. Hoje vai mais um porquinho, viu? Aqui na Nova Alemanha, em Buia. Alô, povarendo lá da Embuia. É lá na Nova Alemanha, estão carneando o bichinho lá e ouvindo o nosso bom dia por aqui. Sérgio Pereira, o Sombra, lá em Chapadão do Lajado, tá com a gente. A Marli Abreu, alô, Dona Marli, lá no Rio Novo. Também na escuta do nosso bom dia.
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2: 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Um bom dia, pessoal.
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0: Eronildo de Oliveira, vamos falar de esporte neste sabadão por aqui. Alô, Eron, bom dia.
7: Bom dia, Diogo W, Marcelo e ouvintes do Bom Dia Sintonia, um ótimo sábado, Diogão. A equipe da Areme, o jogo foi cancelado devido ao mau tempo, não teremos então o jogo da Areme lá na cidade de Porto Belo contra a equipe do Miramar Práticos, jogo cancelado. Confirmado por enquanto o jogo de domingo, teremos aí pelo campeonato da Liga Rio Sulense Série B, a equipe de Ituporanga do Atlético de MA Ituporanga, que inclusive hoje tem a sua tradicional feijoada ali no bairro Nossa Senhora de Fátima, estará enfrentando o Atlético Independente lá da cidade de Itaió, amanhã domingo, às 15 horas. Também desejar boa sorte, boa arbitragem aí para o nosso amigo o Daniel Alves, aí nosso parceiro e ouvinte da Sintonia, que estará apitando o jogo Campeonato Brasileiro de Futsal lá em Criciúma hoje à noite, às 8 horas, Criciúma Futsal contra a equipe da Fazenda Futsal lá do Paraná pelo Campeonato Brasileiro de Futsal, 7ª rodada. E ainda também continua hoje lá em Atalanta a Copa Atalanta, e na segunda-feira nós estaremos transmitindo Jeque contra a equipe da CME de

0: Jack de Pouso Redondo contra a CME lá de Atalanta às 9:20. Hoje começa a 25ª edição aí do Campeonato da Integração Rural lá em Três Barras, no feminino, 15h30, Três Barras, futsal enfrentando o Rio Batalha, no feminino ainda, Ribeirão Clauber Fênix enfrentando o Rio Perimbó, categoria livre, Três Barras enfrentando o Ribeirão Clauber no masculino, Rio Batalha A enfrentando Bela Vista, Alto Rio Novo enfrentando o Alto Águas Negras e fecha a rodada Cerro Negro e Rio Novo lá em Três Barras hoje na rodada inaugural do Campeonato da Integração Rural 2026, 25ª edição. Jogão, bom trabalho para você, um ótimo sábado, meu querido.
1: Valeu, Eronildo. As informações do esporte por aqui. Bola já começou a rolar ontem aí, na 27ª rodada do Brasileirão da Série A. Jogaço aí, Curitiba e Atlético Paranaense. No Clássico Paranaense, 3 pra cá, 3 pra lá. 3-3, Curitiba e Atlético Paranaense. Hoje, 16h, tem Atlético Mineiro e Fluminense. 16h também tem Grêmio e Vasco. Aí, 17h, tem Chapecoense e Internacional. Hoje, às 18h30, tem Palmeiras e São Paulo. Hoje às 20h30 também tem Botafogo e Bragantino. Às 21h tem Santos e Cruzeiro. Amanhã às 16h tem Mirassol e Vitória. Às 17h30 tem Flamengo e Corinthians. E ainda na segunda-feira tem Bahia e Remo. É a 27ª rodada, hein? Brasileirão da Série A.
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1: No nosso Bom Dia Sintonia, 6h43. Vamos lá, João Sérgio, trazendo as informações de polícia por aqui. As ocorrências das últimas horas, região da Cebola, Alto Vale do Itajaí, trânsito, segurança pública. Mais uma vez, João, bom dia.
5: Bom dia mais uma vez para você, Diogo. Bom dia a todos que nos acompanham. Uma excelente manhã de sábado para todos nós. 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

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Eu começo com as informações e os fatos que chamaram a atenção no Alto Vale do Itajaí. Um deslizamento de terra provocou o desabamento de um muro residencial na madrugada deste sábado, na Avenida Franz Xavier Manhart, no bairro Padre Eduardo, em Taió. O corpo de bombeiros foi acionado por volta de 1 hora da madrugada pela Defesa Civil do município para auxiliar na ocorrência. No local, as equipes confirmaram a queda do muro e realizaram uma avaliação em conjunto com a Defesa Civil. Conforme os bombeiros, ainda existe risco de um novo deslizamento na área. Por medida de segurança, a passagem de veículos já foi bloqueada. O proprietário do imóvel também recebeu orientações e quais os cuidados necessários que ele deveria ser tomado. Uma nova avaliação na área será realizada pela Defesa Civil durante a manhã de hoje. Suspeito teria ameaçado vítima com facão, incendiado carrinho de vendas e levado mercadorias no bairro Canoas. Olha o sururu. Um homem foi preso em flagrante pela Polícia Militar ontem à tarde, após uma ocorrência de roubo e incêndio no bairro Canoas, em Rio do Sul. Segundo a Polícia Militar, um vendedor ambulante contou que foi abordado por um homem que tentou vender uma imitação de arma de fogo. Após a recusa, o suspeito passou a ameaçar a vítima. Na sequência, o homem teria jogado combustível sobre o carrinho usado pelo vendedor e ateado fogo no equipamento. Depois pegou um facão que estava no próprio carrinho e voltou a fazer ameaças. A vítima conseguiu fugir e pedir ajuda. Enquanto isso, o suspeito teria levado diversos produtos que estavam no carrinho. Durante as buscas pela região, os policiais localizaram um homem caminhando pela rua com um facão e com os materiais levados do vendedor. Conforme a PM, ele confessou ter colocado fogo no carrinho e foi reconhecido pela vítima. O vendedor não ficou ferido, já o suspeito apresentava ferimentos leves no braço e foi preso em flagrante. O homem e os produtos recuperados, 2 facões e a imitação de arma de fogo foram encaminhados à Delegacia de Polícia Civil. E um incêndio atingiu um restaurante localizado na Alameda Aristiano Ramos, no centro de Rio do Sul, no fim da tarde desta sexta-feira. A ocorrência foi registrada por volta de 5 horas e mobilizou equipes do Corpo de Bombeiros. Segundo os bombeiros militares, o fogo começou em uma fritadeira elétrica. O óleo que estava no equipamento entrou em chamas e o incêndio atingiu parte do forro e a coifa instalada em cima da fritadeira. Antes da chegada das equipes de emergência, populares entraram no estabelecimento por uma janela lateral e iniciaram o combate ao fogo utilizando extintores de pó químico seco. Quando os bombeiros chegaram no local, já estava desligado os disjuntores do estabelecimento e em seguida utilizaram outro extintor para abafar e extinguir as chamas. Depois do controle do incêndio, a fritadeira foi tampada para reduzir o risco de o fogo voltar a se espalhar. Após o atendimento, o proprietário do restaurante foi orientado a aguardar a realização de uma perícia no local. Ninguém se feriu. E um engavetamento envolvendo 3 veículos foi registrado por volta de 5:30 da tarde de ontem na SC-350 no bairro Vila Nova, em Tuporanga. Segundo o Corpo de Bombeiros Militar do município, cada veículo era ocupado apenas pelo motorista. O condutor de um Jeep Compass de 51 anos não sofreu ferimentos. Já o motorista de um Fiorino de 21 anos relatou dor na região lombar. Apesar disso, ele recusou encaminhamento ao pronto-socorro. A condutora de um Chevrolet Onix de 25 anos apresentava dor na região.

compressão cervical, tontura e pressão arterial elevada durante a avaliação dos bombeiros. Ela foi imobilizada e conduzida para atendimento médico. A Polícia Militar Rodoviária foi acionada para atender a ocorrência e realizar

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6: Esse nosso Bom Dia Sintonia por aqui. Alô, Luiz Machado, abraço pro Calinho lá no bairro Salto Grande. Tá curtindo o Bom Dia?
7: O Luiz Machado é do líder Flamengo.
6: Eu vou ter que torcer.
7: Segue o Diogo.
6: Eu vou ter que torcer pro Corinthians amanhã. Quer dizer, primeiro eu tenho que torcer pro Palmeiras ganhar do São Paulo. Aí amanhã eu tenho que torcer pro Corinthians. Eita! Final de semana vai ser tenso. Abraço pro Calinho, tá lá no bairro Salto Grande curtindo a programação da Sintonia por aqui. Bom dia pro Marcelo Regis, lá de Itaió, ligadaço com a gente. Ô, Diogo, mano, parabéns aí pra esposa, pra Juliana Regis, que hoje tá de aniversário. Alô, Juliana, felicidades pra você, aí dos filhos o Juan, Miguel e também da Sofia e do maridão Marcelo, família lá em Itaió, curtindo a programação com a gente. Bom final de semana, hein? Aquele abraço.
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6: na manhã desse sábado, diretaço aí do Comprão Corque Atacadista. Josué está lá e volta com a gente com mais dicas por aqui.
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1: Tá falado, Thaís Josué com a gente no nosso Estúdio Móvel Sintonia.
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1: 8 horas mais 1 minuto. Adriano Coelho tá chegando o nosso Manhã da 94, aqui na líder de audiência na região da Cebola. Quem vai pro Costelaço amanhã lá no Parque da Cebola? No 0800 por conta do Pastor Paulo, o terceiro costelaço da paróquia evangélica luterana Ebenezer de Ituporanga, neste domingão. Abraço, Pastor Paulo, aí. O Adélio Schistel leva pulseira para o costelaço, também o Luiz Carlos Schlemper leva pulseira aí para o costelaço e ainda, quem mandou mensagem pra gente aqui, a Edith Hortman Hanke, também leva pulseira aí para o costelaço, só passar aqui na rádio, viu? É para retirar as pulseiras nesta manhã de sabadão ainda, de preferência, tá bom? Bom sábado pra você, bom final de semana, amanhã o Diogo volta com você também na programação Sintonia, direto da festa do Seminário São Francisco de Assis, com o nosso Bandias em Sintonia, domingão com o nosso Bom Dia Sintonia cedinho por aqui. Adriano, bora lá, meu querido, tá contigo, bom final de semana.

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3: Estamos chegando.
1: Adriano Coelho.
3: Bora lá, sabadão. Bom dia, gente. Manhã de alegria, felicidade, música e informação. Estamos no ar. Aqui tem Manhã da 94 para te fazer companhia neste 12 de setembro. 8:04. Bom dia pro Timaço Sintonia, apostos. Né? Hoje nós teremos Estúdio Móvel Sintonia. Daqui a pouquinho, o José falou agora há pouco, né? Do Comprão vai voltar já também. Nós teremos aberta de Imbuia também. Bora então acompanhar tudo pelas ondas do rádio. João traz notícias da polícia. A todo nosso timaço, um bom dia de trabalho. E bom dia para você, ouvinte, ligado ou ligada aqui no interior, na cidade, nos bairros, no trabalho, no descanso, no carro, nos dando uma carona, na internet, no aplicativo, nos ouvindo. É para você, em qualquer lugar desse mundão, onde quer que você esteja, tá ligado ou ligada aqui na sintonia, com carinho para você.
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3: Bom dia.
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3: Fazer um dia bem especial, bota um sorriso no rosto, aproveite cada momento da vida. Aproveitando, ouvindo música boa também, ao som de Ana Castela, DJ Cris no beat. É o clima de rodeio que abre o programa do Sabadão.

0: assim começamos bem o programa de hoje. 8:08!
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0: Muito bem, bom dia da sintonia pra você, um ótimo sabadão. Estamos com 16 graus de temperatura, segundo a previsão hoje, nós teremos condições de tempo nublado, se tivermos chuva será em pequena quantidade e mais para o final do dia. Temperatura máxima hoje não deve ultrapassar 24 graus. Começamos com amanhã, né? Um pouco mais geladinha aí, mas é em torno de 12 a 14 graus aqui na nossa região, ou seja, comparado aos últimos dias até mais amena, inclusive mais alta um pouquinho a temperatura, perdão. 16 agora, máxima não ultrapassa 24, previsão do tempo. 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
2: 8:18, portal de notícias da Sintonia FM Tuporanga abre inscrições para a seleção de famílias para 20 moradias populares. É um dos destaques. 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Na NSC, nível do rio em Blumenau chega perto da cota de alerta máximo. Mas a cidade escapa de enchente. Ainda bem que o sabadão deu uma aliviada na chuva, né? Destaques nacionais hoje. No Globo.com, ministros do STF trocam farpas em comunicados oficiais. O que investigações do caso Master revelaram até agora tem na manchete principal do Globo. No R7. Polícia Federal revela como Vorcaro buscava informações sigilosas sobre o Master. Tá na manchete também do R7. São os principais destaques desta manhã de sábado, 12 de setembro.

0: Muito bem, hoje é dia de sabadão de visitar o Comprão. Josué Eger tá de volta, traz recado, a gente quer saber. Você tava com o Diogo antes, então seja bem-vindo amanhã da 94. Bom dia, Comprão, tá contigo.
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1: Valeu, José, daqui a pouquinho você volta.

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0: Bora lá, comandar uma nova participação de Sorriso Lindo.

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1: 8h27.
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1: 8h32.
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1: Vamos saber o que será notícia daqui a pouquinho nos Fatos Policiais. Meu querido João Sérgio, a gente quer te ouvir, quer saber o que rolou nas últimas horas nos setores de segurança. Nos atualiza agora com as manchetes e daqui a alguns minutinhos os fatos. Bom dia!
5: Bom dia! Logo mais 10 para as 9 tem Fatos Policiais, edição especial de sábado, e eu trago aqui alguns dos destaques. Mulher com mandado por tráfico de drogas é presa em Ituporanga. Engavetamento com 3 veículos deixa mulher ferida no bairro Vila Nova, em Ituporanga. É informações que vêm para o supermercado Wagner do Evandro, no Girassol. Fala aí, Evandro.
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5: Destaco também de que incêndio em fritadeira atinge restaurante no centro de Rio do Sul. E homem é preso após roubo e incêndio contra vendedor ambulante, também em Rio do Sul. 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
1: Estas e outras informações em instantes. 10 para as 9, aqui no Manhã da 94. Até já.
2: Combinado, meu querido João. Você atualiza a gente em instantes, então, no rádio. João Sérgio, no sabadão é 10 para as 9. Hoje, fatos policiais.
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2: 25 para

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3: Hora de voltar ao comprão, meu querido Josué Eger. Tá contigo, informações nesta manhã de sábado, 17 para as 9.
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2: Que beleza, até já, Josué! Faltando 14 para as 9. Bora, Mariana Fagundes. Banda, João Neto e Frederico.
3: Frederico, Mariana Fagundes.

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1: 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Merizio dispara.

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2: 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João Sérgio traz pra gente Fatos Policiais, edição desta manhã de sábado, 12 de setembro. Mais uma vez, bom dia, bem-vindo, meu querido.
4: Muito bom dia. Estou chegando com informações de segurança pública e o que foi destaque nestas últimas horas em toda a região. 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Eu começo com as informações de segurança pública.

0: Um deslizamento de terra provocou o desabamento de um muro residencial na madrugada deste sábado, na Avenida Franz Xavier Mannhardt, no bairro Padre Eduardo, em Taió. O Corpo de Bombeiros e a Defesa Civil foram acionados por volta de 1 hora da madrugada. O trânsito no local ficou interditado e a Defesa Civil irá fazer uma avaliação na manhã de hoje, tendo em vista que ainda havia risco de novos deslizamentos. Um homem foi preso em flagrante pela Polícia Militar na tarde de ontem, após uma ocorrência de roubo e incêndio no bairro Canoas, em Rio do Sul. Segundo a Polícia Militar, um vendedor ambulante contou que foi abordado por um homem que tentou vender uma imitação de uma arma de fogo. Após a recusa, o suspeito passou a ameaçar a vítima. Na sequência, o homem teria jogado combustível sobre o carrinho usado pelo vendedor e ateado fogo no equipamento. Depois pegou um facão que estava no próprio carrinho e voltou a fazer ameaças. A vítima conseguiu fugir e pedir ajuda. Enquanto isso, o suspeito teria levado diversos produtos que estavam no carrinho. Durante as buscas pela região, os policiais localizaram um homem caminhando pela rua com um facão e com os materiais levados do vendedor. Conforme a PM, ele confessou ter colocado fogo no carrinho e foi reconhecido pela vítima. O vendedor não ficou ferido. Já o suspeito apresentava ferimentos leves no braço e foi preso em flagrante. O homem, os produtos recuperados, dois facão e a imitação de arma de fogo foram encaminhados à Delegacia de Polícia Civil. E um incêndio atingiu um restaurante localizado na Alameda Aristiliano Ramos, no centro de Rio do Sul, no fim da tarde de ontem. A ocorrência foi registrada por volta de 5 da tarde e mobilizou equipes do Corpo de Bombeiro. O incêndio teve início numa fritadeira que acabou atingindo o forro. O local foi isolado para perícia e os bombeiros orientaram de que forma os proprietários deveriam proceder. 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Gabriela, bom dia.
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1: 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E um engavetamento envolvendo 3 veículos foi registrado por volta de 5:30 da tarde de ontem na SC-350 na localidade de Bela Vista, em Ituporanga. Segundo o Corpo de Bombeiros Militar, cada veículo era ocupado apenas pelo motorista. O condutor de um Jeep Compass de 51 anos não sofreu ferimentos, já o motorista de um Fiorino de 21 relatou dor na região lombar e, apesar disso, ele recusou encaminhamento ao hospital. Já a condutora de um Chevrolet Onix de 25 anos apresentou dor na região cervical, tontura e pressão arterial elevada durante a avaliação dos bombeiros. Ela foi encaminhada para o HBJ para uma avaliação médica. E uma mulher de 26 anos foi presa ontem à noite durante uma fiscalização.

0: rotina da Polícia Militar em uma casa noturna localizada na Avenida Brasil, em Tuporanga. A ocorrência foi por volta de 11 da noite. Durante a abordagem, os policiais constataram que havia um mandado de prisão contra a mulher expedido pela comarca de Penha relacionado ao crime de tráfico de drogas. Após o cumprimento da ordem judicial, ela foi encaminhada ao presídio feminino de Ituporanga. A mulher permanece à disposição da justiça. Lembrando de que ontem a Defesa Civil de Ituporanga nos contactou e informou sobre um novo deslizamento de pedras ali na bica d'água. O local foi isolado e os motoristas devem tomar atenção ao trafegar por ali. Da mesma forma, o asfalto cedeu lá na SC-350, próxima à curva do FUC. Também os motoristas deverão tomar atenção ao cruzar pela SC-350 naquele trecho. É isso, com informações para o Manhã da 94 e os fatos policiais deste sábado, desejando a todos um ótimo final de semana, João Sérgio.
1: Muito obrigado, meu querido João Sérgio. Nos atualizou com as informações dos setores de segurança. 9:02.
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1: Legal, João Bosco e Vinícius. 9:03 pra lá de Bagdá. Daqui a pouquinho o Josué Iger volta ao Comprão. 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Preste atenção no serviço. Bora que amanhã é gostosa de sabadão. Que tempo bom.

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9: Nota de falecimento. A família comunica o falecimento de Ivanor Alexandre, ocorrido nesta sexta-feira aos 55 anos de idade. O corpo está sendo velado na capela mortuária de Presidente Nereu, de onde sairá o féretro nesse sábado às 14h30, com despedida dos funerais, seguindo logo após para sepultamento no cemitério de Itaquá, em Presidente Nereu. A funerária Vidalense comunicou com pesar o falecimento de Ivanor Alexandre. A família lutada, nossas condolências.
10: Agradecimento e convite para a missa de sétimo dia. Os familiares de Selma Bezerra Schlemper, ainda consternados com seu falecimento, vêm por meio desta agradecer aos amigos, vizinhos, aos enfermeiros do hospital e todas as flores enviadas pelos cuidados, carinho e conforto recebidos nesta hora de dor e pesar, e convidam a todos para a missa de sétimo dia, que será realizada neste domingo, dia 13 de setembro, às 9 horas, na Igreja Católica do Cerro Negro, em Ituporanga. Por mais este ato de fé cristã, a família enlutada agradece.
9: Agradecimento e convite para a missa de sétimo dia. Os familiares de Adelina Weiss Krieger, ainda consternados com seu falecimento, vêm por meio dessa agradecer a parentes, amigos e vizinhos pelos cuidados, carinho e conforto recebidos nessa hora de dor e pesar. E convidam a todos para culto em memória que será realizado nesse domingo, dia 13 de setembro, às 9 horas da manhã, na Igreja Evangélica de Rio do Norte. Por mais esse ato de fé cristã, a família lutada agradece.
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1: Sabadão de sintonia, sabadão de recados pra gente, Josué Eger. Voltando ao Comprão, meu querido.
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1: Coisa boa! Valeu, Josué!
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1: Bora, Jorge Matheus, 9:16, manhã de sabadão, Estúdio Móvel Sintonia.

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7: Alô, Adriano, bora lá, meu querido, sabadão, bom dia pra você, pra toda a nossa audiência, mais uma vez aí, retornando à programação da sintonia neste sábado, com as dicas do repórter da economia de sabadão também. 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
2: Tá bom.
1: Da Car Center.
2: Combinado!
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2: Vou trazer uma modinha agora, boa pra gente ouvir, e logo depois também teremos o Estúdio Móvel Sintonia hoje de Embuia.

0: final de semana, pô. Bom dia, Ivanete, Leoberto Leal, Ana Beatriz, abraço para o Anderson, que está de aniversário. Alô, Armando Krieger, bom dia, meu querido. Preparando aí a casa mais bonita do sul do mundo. Um abraço pra ele. Dia bonito de sol, diz ele. Eita, ele quer. O sol vai ajudar a deixar tudo mais bonito, né? Abraço!
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0: Bora, hora de trabalhar. Se anunciou que tem Estúdio Móvel Sintonia. Que belo dente, minha querida Berta Tizen. É contigo hoje, Estúdio Móvel, direto de Imbuia. Conta tudo pra gente. Bom trabalho!
3: Bom dia, um bom trabalho pra nós, né, Adriano? 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
1: Então, o senhor que muda a vida das pessoas para melhor, que retoma a autoestima realmente, que é uma mudança de vida, qualidade de vida, autoestima, tudo ajuda, né?
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1: 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A gente vai falar ao longo dessa manhã, viu, Adriano e ouvintes, sobre essa mudança de vida que a Belo Dente proporciona para as pessoas. Tanto nessa questão do sorriso, da qualidade de vida, da autoestima. A gente vai falar sobre casos, né, da pessoa que às vezes perdeu os dentes muito cedo, né? 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Enfim, nós vamos trazer todos esses detalhes ao longo dessa amanhã por aqui. Doutor, para quem já quer conhecer vocês, já quer vir para cá, tudo mais, já conhece o serviço de vocês, hoje é o dia também, tem um café, hoje é dia de festa por aqui realmente.
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1: 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Ó, eu vou devolver para você aí no estúdio, daqui a pouquinho a gente volta para falar disso tudo e muito mais diretamente da Belo Dente aqui no centro de Imbuia, Adriano.
2: Valeu, Berta, ao vivo de Imbuia com a gente. Faltam 25 minutos agora para as 10 horas da manhã. Deixa eu mandar aqui um abração todo especial, para quem mandou mensagem também pro rádio. Alô, Leandro Luffy, parabenizando a esposa, a Shazana. Olha a Shazana, hoje tá de aniversário, Shazana, Thalita e Jasper Luffy. Felicidade, saúde, muitos anos de vida, tô de bom. Bom dia, Nilda Bauer, mandando pra Rebeca Oliveira da Silva, ela tá de aniversário, um abraço pra você, Adriano, abraço minha amiga Nilda. Bom dia, Fernando Carlos Truppel, de Alto Garrafão, lá em Buia, mandando pra esposa, Adriana Jorge Truppel, pro sogro Leoclides Otávio Jorge, ouvindo lá no Garrafão. Aquele abraço. Ó, eu tenho aqui um colchão magnético pra doar. Quem quiser, tá no número aqui, ó, 99953-9609. O pessoal mandou mensagem aqui dizendo que tem pra doar. Então, tô anunciando aqui. É claro que quem primeiro falar com a pessoa vai ganhar esse colchão aí que tá pra doação, um colchão magnético. Faltam 24 agora pras 10.

0: 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Gente, destaque também ao terceiro costelaço da paróquia evangélica luterana de Ituporanga. Amanhã, domingão, no Parque da Cebola. Vai ter culto, né? Às 9h. E a partir das 11h30 vai ser um serviço bem especial, servindo costela, fogo de chão e buffet completo. Você quer ganhar? Eu tenho duas pulseiras pra sortear. Você tem que mandar mensagem agora pra rádio, participar com a gente. Daqui a pouquinho a gente anuncia, porque tem que pegar esses cartões, essas pulseiras aqui na rádio até o meio-dia. Então bora participar, boa sorte. Duas pulseiras agora, valendo pra quem manda o WhatsApp. Faltando 22 para as 10.
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1: É, dia de Estúdio Móvel, Sintonia, dose dupla. Nós voltamos ao Comprão, meu querido Josué, tem mais recadão e promoções, queremos ouvir, queremos comprar barato, conta mais.
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1: Show de bola. Você vai trazer mais atualizações de economia pra gente daqui a pouquinho.
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1: Praia Véia canta pra gente. Deixa eu mandar abraço aqui pras ganhadoras do cartão do almoço do costelaço da paróquia evangélica. Marileia Creus, de Moras Alfredo Wagner, abraço, obrigado pela companhia, tá mandando alô para os filhos Matheus Matias.
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1: Abraço pra Vanderleia Santos Kraus, que ganhou cartão, a Catiana Rô de Montebeller também ganhou cartão, então Catiana Rô de Montebeller, Vanderleia Santos Kraus, vocês têm cartão pra pegar aqui na rádio, a pulseira.

0: 10 para as 10. Repito que Vanderléia Santos Kraus e Catiana Rua de Montebeller ganharam os cartões, as pulseiras para o costelaço da Paróquia Evangélica Luterana amanhã no Parque da Cebola. Vamos voltar no estúdio Móvel Sintonia para Belo Dente, é em Buia no Ar, na Sintonia FM. 9 para as 10.
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0: mais, minha querida Berta Tizen, tá contigo?
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1: 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Ô Adriano, eu vou devolver pra você, já a gente conversa um pouquinho mais diretamente aqui da nossa princesinha do Alto Vale.
2: Princesinha, bora, valeu Berta. Achei que a Berta ia dizer, eu vou ajudar a fazer a faxina, então larga a faxina e depois eu vou dar uma mão. Mas não, ela vai trabalhar o dia todo, então deixa pra lá. Faltando 5 para as 10, opa, tem gente voltando.
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2: Meu querido Diogão, continua lá pelo Santo Antônio, você falou que voltava, tá de volta então.
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1: 10:02.
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2: 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Bom dia da Sintonia pra você no rádio com a gente, 10:10. Hoje é dia de estúdio móvel dose dupla e nós vamos voltar a Belo Dente Odontologia de Imbuia.
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2: Muito bem, Roberta, conta mais pra gente, minha querida. Belo Dente tá contigo.
6: Deixa comigo então. 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Eu tô com o doutor Érico novamente pra gente falar sobre as ações, né? Às vezes o pessoal vai vir aqui, vai fazer uma avaliação e vai perceber que precisa fazer um implante, por exemplo. Doutor Érico, o que é fazer um implante? É algo dolorido? É algo que todo mundo pode fazer? Como é que funciona?
7: O implante, ele nada mais é que uma raiz. Então, quando a gente fala, ah, vou implantar o dente, você perdeu a raiz que Deus te deu por algum motivo. Então, você vai implantar uma raiz nova. E em cima é colocado o dente de porcelana. Então, assim, é uma coisa simples. A parte mais difícil, a maioria das pessoas já fizeram, que era tirar o dente quando estava com dor, quando estava inchado. Essa é a parte difícil da odontologia, é onde traz o trauma. Mas para reabilitar, para eu colocar esse implante de volta, ele é totalmente preciso, ele é totalmente delicado. Então, existem técnicas até que você não precisa fazer incisão, dá para fazer guiada. E é uma coisa assim, como eu sou especialista em pacientes especiais, a minha monografia

0: tinha foi sobre fobia, foi sobre medo.
1: Olha.
0: Então, o tratamento que a gente emprega, ele é muito humanizado. É sempre pensando o que eu gostaria para mim, o que eu faria na minha mãe, né? 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
1: Isso faz toda a diferença, né? Eu vou te falar, eu sou uma pessoa que eu tenho bastante medo de dentista, mas a gente vai vendo que cada vez mais o atendimento ele vai ficando mais humanizado, né? Não é aquela coisa como os mais antigos diziam, que o dentista é uma coisa que é só pra rico, que o dentista vai ser grosso, não existe mais isso hoje no mercado.
0: É o que eu falo assim,
1: é uma coisa que não existe mais realmente no mercado, porque toda a técnica e a tecnologia já mudou, né, doutor?
0: Ah, a cada dia mais a gente tem novas tecnologias e assim, a empatia com o paciente é uma coisa muito, muito, muito forte. É, sempre você se coloca no lugar da pessoa, né? A tecnologia, ela vem para auxiliar o bom tratamento, né? Então, o bom dentista, ele usa a tecnologia ao seu favor, né?
1: Maravilhoso. Dói pra fazer? Por exemplo, vou fazer um implante. Ele ainda é na raça ou hoje já pode botar uma anestesia?
0: Meu Deus, não, de forma alguma. Eu sempre falo assim, eu nunca tive problema com pós-operatório de implante. Porque eu sempre oriento muito bem o que é para fazer. Tem vídeo, tem um pós-operatório, eu tenho uma equipe que você fez um implante, eles ligam 2 horas depois, eles ligam 6 horas depois, tá bem, faça isso. Sempre tomando as atitudes certas, você não sente nada, entende? É como se você fizesse um tratamento de canal, que você não precisa, é uma coisa que não vai te trazer trauma, entende? Ele vai, pelo contrário, te aliviar o trauma. Ah, mas eu sou muito nervoso antes de fazer o implante, eu fico angustiado. Nós fazemos a sedação consciente, então temos o óxido nitroso, que é aquele cheirinho, aquele gás cheirinho. Nós temos medicações que dão um soninho. Tem paciente que chega a roncar na cadeira. Tem paciente que chega a roncar na cadeira de tão tranquilo que fica. E isso não é mentira, é fato. Tem paciente que ronca na cadeira de tão relaxado que fica.
1: É confiança. Olha, daqui a pouquinho a gente volta para falar mais sobre implantes e sobre tudo isso. 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
2: Combinado. Daqui a pouco vocês voltam aí de Imbuia, viu? Bora! 10:15 da manhã.

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6: Nota de falecimento. A família comunica o falecimento de Ivanor Alexandre, ocorrido nesta sexta-feira aos 55 anos de idade. O corpo está sendo velado na capela mortuária de Presidente Nereu, de onde sairá o féretro nesse sábado às 14h30, com despedida dos funerais, seguindo logo após para sepultamento no cemitério de Itaquá, em Presidente Nereu. A funerária Vidalense comunicou com pesar o falecimento de Ivanor Alexandre. A família lutada, nossas condolências.
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2: Vamos lá, Estúdio Móvel Sintonia, hora de voltar à programação. Josué, agora é contigo. É hora de comprão, de bebida e promoção.
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2: Até já. Já já você volta com o bloco final do Estúdio Móvel nesta manhã. Fala, Estúdio Móvel, hoje é dose dupla, então.
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2: Bora pra Embuia, minha querida Berta, retornando Belo Dente.
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1: 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Adriano Coelho, já eu tô de volta.
2: Combinadaço, obrigado Berta, daqui a pouquinho voltamos então, Estúdio Móvel, a Embuia. Às 10:34, Nayara Azevedo.

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4: Pois tem Estúdio Móvel Sintonia, então tem recadão chegando à programação. 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

0: 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Com mais tranquilidade, bem de boa, trazer quem manda junto também, né? Mas aproveitar um fim de semana mais que especial por aqui. 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
1: Abraço, valeu, José, que hoje trouxe o Estúdio Móvel direto do comprão.
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0: DJ Ari SL. Essa voz é do Wagner, que era o vocalista do Corpo e Alma e se despediu do Corpo e Alma, né? Bom demais, animadaço, com o DJ Ari SL, com a batidinha assim, né? Bum, bum. 9 pras 11 na sintonia.
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0: É hora de Estúdio Móvel. Sintonia voltar a cuidar da saúde bucal de Imbu e de toda a região, não é isso, Berta Tizen?
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2: Oi.
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2: Leva o Kaique junto! Valeu! Faltam 5 pra

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2: Nota de falecimento. A família comunica o falecimento de Ivanor Alexandre, ocorrido nesta sexta-feira aos 55 anos de idade. O corpo está sendo velado na capela mortuária de Presidente Nereu, de onde sairá o féretro nesse sábado às 14h30, com despedida dos funerais, seguindo logo após para sepultamento no cemitério de Itaquá, em Presidente Nereu. A funerária Vidalense comunicou com pesar o falecimento de Ivanor Alexandre. A família lutada, nossas condolências.
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0: 11 horas, 5 minutos.
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0: Bom dia pras meninas da Me Leva Estopa, sempre com a gente! Milena, Valquíria, Lorena, bom dia! Bom dia, Bianca, Sofia! Alô pro pai, pro Dindo! Estão construindo a casa da minha avó, lá em Arroio do Rancho, bom trabalho! Gisele, Maria, Alto Garrafão, pro tio Sônia, tia Frida de Imbuia, pra tia Angelina, Marian de Nova Alemanha, ouvintes da sintonia, gente boa, pra todos, né, que estão nos acompanhando aí, pra todos os colonos que nunca medem esforços para colocar sustento à família, as suas famílias em casa, pessoal da cidade também trabalhando dia a dia, abraço, nós estamos aí em Buia também hoje, viu Gisele? Abraço pra Berto, pro Kaique lá trabalhando. Utilidade pública, ontem à noite encontrei na BR próximo ao Parque de Exposições, né? Sim, então é lá em Buia, uma peça de trator, se alguém perdeu, sentiu falta, pode procurar, nós temos aqui na rádio o contato de quem encontrou essa peça de trator que foi encontrada ontem em Buiá. 11:06.

0: Gurizada!
1: Legal,
0: sou gostoso de ouvir, hein, grupo Gurizada? Da região ainda, te devoro! 11:09, hora de voltarmos a Imbuia.
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0: 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Adriano, daqui a pouquinho a gente volta para conversar com o pessoal que tá chegando por aqui, com o pessoal que está fazendo aí, né, os atendimentos, e a gente vai passando essa manhã juntinho com você diretamente aqui da Embuia, tá bem?
1: Combinado. 11 horas, 14 minutos, sabadão 12 de setembro, bom dia pra você.

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3: Bora lá. Ô Berta, se precisar do Kaique aí pra alguma experiência odontológica, por exemplo, uma extração, fica à vontade. Bora, tá contigo, Estúdio Móvel no ar.
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0: Já eu tô de volta com mais informações da Belo Dente.
1: Combinado. Enquanto isso a gente espera ouvindo César Menotti, Fabiano. 11:29.

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0: 3 horas de motel, Henrique e Juliano. 20 minutos faltando para o meio-dia na sintonia. Nós vamos voltar aí em Buia. 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É rodar a vinheta e chama aberta para conversar, para prosa especial.
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0: Aberta. Inclusive, bloco final aí de Embuia, minha querida. Tá contigo?
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0: 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Adriano Coelho, mais uma manhã juntos, mais um sabadão juntos. Obrigada pela companhia e a gente volta a qualquer momento na programação daí com notícias, tá bem?
2: Combinado, tá combinado. Valeu, Berta. Abraço, Kaique, nota 10, o Estúdio Móvel Sintonia com muita qualidade do áudio pra gente receber. E a gente estava lá em Bui, hein? Olha aí que beleza. Faltam 15:30 pro meio-dia. E daí? Que domingueca! Delegada, e daí? Que

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0: bonito.
1: O pior desses, Mari Fernandes com Country Beach. Obrigado a todos pelo carinho e companhia durante a semana e continue com a gente no finalzão de semana que tem muito mais aqui no rádio. Felicidade e harmonia entre pensar, dizer e fazer. Pense, diga, faça coisas boas. Seja feliz e tenha um ótimo final de semana. Tô indo, mas amanhã tamo voltando. Segundo eu volto pro rádio, né? Amanhã eu tô na festa do seminário. Bora pra fechar, tem Hugo e Guilherme, prefere eu e na boca de Macalguel, Rio Negro, Solimões, Bruno e Matheus são as saideiras de hoje. Bom final de semana, fique com Deus e até segunda.
2: Adriano Coelho.

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10: Boa tarde, agora 12:26, a temperatura em Ituporanga é de 23 graus.
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10: A edição de hoje é uma produção do Departamento de Jornalismo da Rádio Sintonia. Nos trabalhos técnicos, Eronildo de Oliveira e na apresentação, Jaciara Oliveira. Hoje é sábado, 12 de setembro de 2026 e você confere agora as manchetes do Jornal da Sintonia. Nova lei cria Profert e prevê mistura obrigatória de fertilizantes nacionais a partir de 2027. Pacto pela Educação une Estado e municípios de Santa Catarina para garantir a alfabetização das crianças na idade certa. 7 cidades de Santa Catarina decretam emergência após temporais. JCI de Agrolândia fortalece liderança jovem e projetos de oratória na região. Setor empresarial apresenta prioridades do Alto Vale a candidatos a deputado. Academia de Letras premia estudantes de Ituporanga em concurso sobre inteligência artificial. Ituporanga receberá mais de 120 atletas na etapa regional de jiu-jitsu pela GIMAVE. Serene atende mulheres com dependência de álcool e drogas em tratamento de 6 meses. Você acompanha ainda as informações do esporte, cotação agrícola e a previsão do tempo. Já no Ronda Policial, incêndio em fritadeira atinge restaurante no centro.

0: centro de Rio do Sul. Engavetamento com 3 veículos deixa mulher ferida na SC-350 em Ituporanga. Mulher é presa durante fiscalização em casa noturna de Ituporanga. Essas e outras notícias você confere a partir de agora. Fique bem informado com o Jornal da Sintonia que está no ar.
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1: Meio-dia e 28.
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1: O Brasil passou a contar com uma nova lei voltada ao setor de fertilizantes. A legislação criou o Profert, Programa de Desenvolvimento da Indústria de Fertilizantes, com o objetivo de estimular a produção nacional e reduzir a dependência do país em relação aos produtos importados. Entre as principais medidas, a nova lei prevê a inclusão gradual de fertilizantes nacionais nas misturas comercializadas no Brasil. A partir de julho de 2027, o percentual mínimo previsto é de 2% em volume. Pela legislação, essa participação deverá aumentar gradualmente até chegar a 10% em 2037. A definição de como esses percentuais serão aplicados a cada componente ficará sob responsabilidade do Conselho Nacional de Fertilizantes e Nutrição de Plantas. Além disso, parte das regras ainda deverá ser detalhada por meio de regulamentação. O Profert também prevê a possibilidade de linhas de financiamento do BNDES para projetos ligados à produção de fertilizantes. Os recursos poderão ser destinados à construção, ampliação e modernização de fábricas, além de pesquisa, inovação, infraestrutura e logística. As condições desses financiamentos ainda deverão ser definidas. Atualmente, o Brasil importa mais de 80% dos fertilizantes utilizados na produção agropecuária. Essa dependência deixa o setor mais exposto a oscilações do dólar, a problemas logísticos e a crises internacionais que podem afetar a oferta e os preços dos insumos. A nova legislação também contempla alternativas como biofertilizantes, bioinsumos e remineralizadores. Com o Profert, a expectativa é estimular investimentos na indústria nacional de fertilizantes e, ao longo dos próximos anos, reduzir a dependência brasileira do mercado externo. Meio-dia e 31.
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1: Pacto pela Educação une Estado e municípios de Santa Catarina para garantir a alfabetização das crianças na idade certa. A iniciativa foi lançada durante o seminário Escola Alfabetizadora e prevê capacitação dos professores para atingimento das metas do setor. Os detalhes com Cadu Reis.
2: A Secretaria de Estado da Educação lançou a segunda edição do Pacto de Excelência pela Educação Pública de Santa Catarina durante o primeiro seminário Escola Alfabetizadora. A iniciativa tem como objetivo garantir a alfabetização das crianças catarinenses na idade certa, por meio de atuação colaborativa entre Estado e municípios. Cerca de 2.000 profissionais da educação acompanharam o lançamento e participaram de atividades de formação voltadas à análise dos resultados de aprendizagem e utilização de indicadores educacionais como instrumentos para a tomada de decisões. A vice-governadora do estado, Marilisa Bem, ressalta.
3: Capacitação e mobilização do estado e também da rede de ensino municipal para que juntos possamos alfabetizar crianças que já estão na escola, mas que ainda não foram alfabetizadas. Esse é um grande desafio, é também uma responsabilidade do estado.
2: Conforme dados do Índice de Desenvolvimento da Educação Básica, IDEB, cerca de 2/3 dos estudantes em Santa Catarina são alfabetizados na idade certa, ou seja, no segundo ano do ensino fundamental. A secretária de Estado da Educação, Luciane Cereta, projeta.
4: Nós estabelecemos uma rede de colaboração entre o estado e os municípios catarinenses com a formação de professores alfabetizadores e com a estruturação pedagógica das metodologias que nós vamos utilizar em sala de aula. E com isso nós retornamos para a sala de aula, fazendo o que nós chamamos de recomposição das aprendizagens dessas crianças que não atingiram a aprendizagem na idade certa. Hoje nós temos 67% das crianças

0: Crianças alfabetizadas, precisamos chegar a 100%. Nós não podemos admitir que uma criança não esteja alfabetizada na idade certa.
1: O presidente da FECAM, Federação de Consórcios, Associações de Municípios e Municípios de Santa Catarina, Topázio Neto, avalia.
2: Quando a gente foca no IDEB, isso nos dá a garantia de que a gente está preparando nosso aluno no futuro. Quem faz isso é a nossa rede de professores, diretores, servidores. Então, esse evento para compartilhar boas práticas é extremamente importante.
1: Durante o seminário Escola Alfabetizadora, os municípios catarinenses com os melhores resultados no IDEB foram homenageados pela Secretaria de Estado da Educação. A prefeita Dalvânia Cardoso de Içara, cidade que liderou o ranking em relação aos anos iniciais do ensino fundamental, destaca.
3: Nós criamos o grupo de atendimento pedagógico que fez simulados com os estudantes durante todo o período. Nós tivemos aulões aos sábados, nós tivemos incentivo. Então é um conjunto de ações muito focado na formação continuada do professor também.
1: Na última edição do IDEB, Santa Catarina ficou na terceira colocação nacional em relação ao índice dos anos iniciais do ensino fundamental, quarto lugar nos anos finais e sétima posição no ensino médio. De Florianópolis, da Rede de Notícias Acaerte, Cadu Reis.
4: E as fortes chuvas e os temporais que atingiram Santa Catarina nesta sexta-feira provocaram ocorrências em pelo menos 37 municípios. Até o momento, 7 cidades decretaram situação de emergência. Águas de Chapecó, Canelinha, Guatambu, Joaçaba, Lebon Régis, Luzerna e Vargem Bonita. Os principais problemas registrados no estado são alagamentos, enxurradas, inundações, deslizamentos, queda de granizo e árvores, além de danos em casas, veículos, estradas, pontes e estruturas públicas. Uma das situações mais preocupantes foi registrada em Três Barras, onde 35 residências foram afetadas. Mais de 100 pessoas ficaram desabrigadas e outras dezenas precisaram deixar temporariamente suas casas. Abrigos foram abertos para atender as famílias. Também houve registros de estradas e pontes interditadas em diferentes regiões. No Planalto Norte, a elevação dos rios mantém a atenção das equipes da Defesa Civil. Durante a noite desta sexta-feira, o alerta permaneceu por causa da formação de um ciclone extratropical no oceano entre Santa Catarina e o Rio Grande do Sul. Ainda havia risco de chuva intensa, rajadas de vento, raios e granizo. Para hoje, a previsão indica a redução gradual das instabilidades. Mesmo assim, algumas regiões ainda podem registrar chuva. A Defesa Civil orienta a população a evitar áreas alagadas, encostas e locais próximos de árvores, postes e placas durante temporais. Vamos ao intervalo comercial e daqui a pouco você acompanha no Jornal da Sintonia. JCI de Agrolândia fortalece liderança jovem e projetos de oratória na região. Academia de Letras premia estudantes de Ituporanga em concurso sobre inteligência artificial. E Ituporanga receberá mais de 120 atletas na etapa regional de jiu-jitsu pela GIMAV.
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3: Meio-dia e 38.
2: O destaque agora é Ituporanga e as cidades do Alto Vale.
3: E a matéria mais lida dessa semana no site da Sintonia FM, com mais de 7 mil acessos, foi Leão Baio resgatado dentro de galinheiro em Bom Retiro. Outros destaques da semana: criança desaparecida em Ituporanga encontrada sem vida. Nova Realeza de Imbuia é apresentada no aniversário de 64 anos do município. Ituporanga realiza desfile cívico com 34 entidades. E Epagre projeta safra desafiadora de milho e soja em Santa Catarina. Todas essas e muito mais você acessa em sintonia.fm.br. A JCI de Agrolândia vem ampliando a atuação na região com projetos voltados à formação de lideranças, desenvolvimento pessoal e no impacto comunitário. Entre as ações desenvolvidas neste ano está o projeto Oratória nas Escolas, que envolveu 25 estudantes de Agrolândia, Braço do Trombudo, Trombudo Central e Atalanta. Pela primeira vez, duas alunas chegaram à etapa regional representando a JCI de Agrolândia. A reportagem é de Jean Carlos.
4: A JCI Agrolândia vem ampliando a atuação no município com projetos voltados à formação de lideranças, desenvolvimento pessoal e impacto comunitário. A entidade faz parte de uma organização presente em mais de 100 países e foi refundada no município em junho de 2024. Como destaca o atual presidente, Vinícius Testoni Longen.
5: A JCI ela tem uma missão que é proporcionar oportunidades de desenvolvimento de liderança que preparem os jovens a criar mudanças positivas. A JCI ela existe no mundo há mais de 100 anos, foi criada nos Estados Unidos, está presente em mais de 100 países hoje e no Brasil ela está presente há mais de 70 anos. Em Agrolândia, ela foi refundada, então ela já existiu no passado, na década de 90, principalmente início dos anos 2000, acabou fechando e foi refundada em 2024, em junho de 2024.
4: Atualmente, a JCI Agrolândia conta com 15 membros e desenvolve ações em 4 áreas principais.
5: Atualmente, ela trabalha com 4 áreas de oportunidade, que é desenvolvimento pessoal, então toda a parte de comunicação, oratória, gestão de pessoas, tem a parte de negócios e empreendedorismo, uma outra área que é de impacto comunitário, então ações sociais, a gente faz muitos projetos comunitários, e também a última área é internacionalismo, que é conhecer outras pessoas, conhecer outros lugares.
4: As reuniões da entidade acontecem todas as quartas-feiras, e para se tornar membro, a faixa etária principal é de 18 a 40 anos, mas a entidade também permite a participação de outras pessoas.
5: A gente se reúne toda quarta-feira às 20 horas, geralmente na sala de reuniões do prédio Edgarville ali de Agrolândia, né, o prédio da prefeitura. As pessoas que têm interesse em se tornar membro da JCI, ela passa por um período de, digamos assim, um período de adaptação, né, para conhecer a entidade. E durante esse período, essas pessoas nós chamamos de aspirantes. E aí, depois de um certo período, preenchendo alguns requisitos, a pessoa ela tem o direito a pedir a distintivação para se tornar membro. E essas distintivações acontecem 2 vezes por ano, então na metade do ano, quando nós comemoramos o aniversário, ali no dia 27 de junho, e também no final do ano, em dezembro, durante a nossa posse da nova diretoria. Para se tornar membro, precisa ter entre 18 e 40 anos. Agora, nada impede da pessoa com uma idade abaixo ou acima querer participar, não tem problema nenhum.
4: E entre os projetos desenvolvidos neste ano está o Oratória nas Escolas. A iniciativa reuniu estudantes com capacitações voltadas à comunicação e também à confiança para falar em público, como destaca o coordenador do projeto, Wagner Micael Galiza.
6: O projeto Oratória nas Escolas é um projeto desenvolvido pela JCI Brasil, aplicados pelas OLs aqui da nossa região. Esse ano, nós tivemos 25 alunos inscritos na primeira fase, envolvendo os estudantes aí de Agrolândia, Braço do Trombudo, Trombudo Central e Atalanta. E ao longo do projeto, nós fomos oferecendo capacitações para ajudar esses jovens a desenvolver a comunicação, mas principalmente de aumentar a confiança em falar em público.
4: E pela primeira vez, duas estudantes

0: chegaram à etapa regional representando a JSI de Agrolândia.
1: A Maria Valentina Zanelato Schaefer, ela que é do município de Atalanta, ela competiu na etapa ensino fundamental e representou a Escola de Educação Básica Dr. Frederico Rola. Já a Emanuele Schultz da Rosa, ela representou Trombudo Central na etapa do ensino médio e esteve representando então a Escola de Educação Básica Dr. Herman Blumenau, aqui da nossa cidade vizinha, Trombudo Central. Elas não conquistaram o título nessa etapa, mas a participação com certeza teve muito valor. Enfrentaram o nervosismo, apresentaram as ideias, representaram as suas escolas diante de um novo público, com certeza é uma experiência que contribuiu muito para a formação dessas jovens. Nós ficamos e estamos orgulhosos por toda a dedicação, por todo o compromisso e principalmente pela coragem das duas alunas de nos representar, de subir naquele palco e passar a sua mensagem.
0: Para a Sintonia, Jean Carlos.
2: E representantes do setor empresarial definiram as principais demandas do Alto Vale que serão levadas aos candidatos a deputado estadual e federal. O levantamento faz parte do programa Voz Única da FACISC e começou com mais de 100 reivindicações da região. 6 temas foram escolhidos como prioridades para o próximo mandato. Os candidatos também são chamados a assumir compromisso com as pautas apresentadas. Acompanhe na reportagem de Vanessa Montebeller.
3: Representantes do setor empresarial do Alto Vale apresentaram aos candidatos a deputado estadual e federal as principais demandas da região. A mobilização faz parte do programa Voz Única da Federação das Associações Empresariais de Santa Catarina, a FACISC. Segundo o vice-presidente regional da entidade, Jean Pedroso, mais de 100 demandas foram levantadas antes da definição das prioridades.
4: É, o Voz Única é um grande programa onde a gente elege, né, os principais pleitos, que é o que nós vamos apresentar aqui, os principais pleitos, mas na verdade nós estamos com mais de 100 ações, situações que precisam ser mostradas a esses deputados, né, candidatos a deputados estaduais, federais, que a nossa região carece, né, de obras, de infraestrutura, de saúde, educação e assim por diante.
3: A partir deste levantamento, 6 pautas foram colocadas como prioridades para o Alto Vale. Entre elas estão a prevenção de cheias, a ampliação do atendimento hospitalar e a conclusão da duplicação da BR-470. A lista também contempla segurança pública, mobilidade regional e educação, como explica Ricieri Hamloff, presidente da ACIRS de Rio do Sul.
5: Implantar e manter um sistema integrado de prevenção e controle de cheias, o que é naturalmente notório a nossa necessidade. Ampliar a capacidade de atendimento do Hospital Regional do Alto Vale aqui em Rio do Sul, em alta complexidade, e da rede hospitalar dos demais municípios em média complexidade. Concluirmos a duplicação da 470, priorizando os trechos de maior risco e fluxo.
3: O documento ainda pede aumento do efetivo das forças de segurança, uso de tecnologias de monitoramento, execução do Plano Regional de Mobilidade com atenção a SC-350 e medidas para melhorar os indicadores da educação. Os candidatos que participam do encontro também assinam um termo de compromisso com as demandas apresentadas.
5: Eu acredito que cada candidato que aqui estiver hoje, eu penso que eles talvez tragam essa prioridade, né? Haja visto a nossa necessidade hoje de estar apresentando essas 6 propostas e cada candidato assinará um termo de compromisso conosco para que no futuro, caso eleitos sejam ou de alguma forma possam contribuir, para que realmente contenham ciência dessas principais bandeiras e com base no que eles se colocarem à disposição para que a gente efetivamente possa auxiliá-los, não apenas cobrá-los, o que é extremamente importante sempre ressaltar. Haja visto que as associações têm o objetivo sempre de contribuir, de fato. Não apenas fazer cobranças, mas realmente ajudar na construção. Haja visto que precisamos cada vez mais trabalhar juntos, com forças, para que a gente tenha realmente cada vez mais a nossa visão do Alto Vale cada vez melhor para se viver, trabalhar e investir.
3: A proposta do Voz Única não termina com a apresentação do documento. As entidades pretendem acompanhar o andamento das pautas depois das eleições e cobrar a atuação dos representantes eleitos. Jean Pedroso explica que as demandas serão disponibilizadas em uma plataforma para acompanhamento.
4: Acho que a primeira relação que a gente tem que entender, nós sabemos que são deputados estaduais e federais. Não é eles que vão executar projetos, mas é eles que fiscalizam, que votam esses projetos lá. Então nós sabemos essa diferença. Nós pegamos esses projetos, vamos colocar numa plataforma onde todos podem acompanhar. Nós vamos oficiar, né, dos setores para saber como é que está a situação. Mas a ideia é exatamente isso, é não deixar esse projeto ser simplesmente uma cartilha para ficar de

0: abaixo do braço. É que ele seja vivo, que a gente vá trazendo exatamente como é que está esse projeto, né? Uma relação bastante importante, que eu acho que é um exemplo bem concreto. Para a duplicação da BR-470 chegar no Alto Vale, ela precisa passar pelo Vale. Nós também estamos lutando pela duplicação, para terminar a duplicação do Vale, para que os nossos projetos continuem a andar. Então é isso. E a gente precisa da ajuda deles, que eles se comprometam a ir lá e continuar a buscar recursos. Nós sabemos as dificuldades de orçamento, sabemos de tudo isso. Isso não é... A questão é saber que eles estão engajados e entendem que isso é um desafio, que eles precisam lutar pela gente.
1: O Voz Única surgiu em 2010 e chega à quinta edição. Segundo o presidente da FACISC, Elton Otto, o programa reúne demandas apresentadas pelo setor empresarial nas diferentes regiões do estado. A federação reúne mais de 51 mil empresas associadas e 149 associações empresariais.
2: O Voz Única é um programa de desenvolvimento de representatividade do setor produtivo catarinense. Ele é da FACISC. A FACISC é a Federação das Associações Empresariais do Estado de Santa Catarina. E hoje nós teremos aí a oportunidade de entregar as 6 prioridades, as 6 demandas aos candidatos a deputado estadual, aos candidatos a deputado federais. Então é um motivo de muita satisfação, muito orgulho, porque o Voz Única é um instrumento democrático. Ele é antrapartidário. Ele fortalece as necessidades, os pleitos do setor, de quem gera renda, emprego e desenvolvimento para o Estado de Santa Catarina.
1: Com informações de Rio do Sul para a Sintonia, repórter Vanessa Montebello.
3: E a Academia de Letras do Brasil de Santa Catarina, seccional de Ituporanga, realizou nesta sexta-feira, dia 11, a premiação da 4ª edição do concurso literário de redação. O tema Conectados ou Controlados, a IA na sala de aula, levou para a escrita a discussão sobre o uso da inteligência artificial na educação. O concurso reuniu alunos do 8º e 9º ano e também do ensino médio. Confira os detalhes na reportagem de Josué Eger.
4: A sexta-feira foi especial aqui em Ituporanga, porque a Academia de Letras do Brasil de Santa Catarina, seccional de Ituporanga, trouxe hoje a premiação no concurso realizado. Para isso eu converso com a presidente da seccional, Aracide Santos, para falar um pouco a respeito desse projeto, mais um ano sendo desenvolvido, envolvendo alunos hoje, buscando uma premiação na redação. Dona Aracy, qual que é a primeira avaliação que é possível fazer da realização do concurso agora em 2026, então? Uma boa tarde.
5: Boa tarde. Olha, nós estamos imensamente felizes com o resultado desse 4º concurso literário de redação que nós proporcionamos há 4 anos nas escolas estaduais, municipais e particulares. Esse ano foi assim maravilhoso, porque nós tivemos 31 redações de 9 escolas. E realmente, a cada ano a gente vem vendo com alegria o alto grau de intensidade, grau maior de conhecimento, de escrita, de leitura dos nossos alunos. Nós temos realmente alunos que escreveram de cunho próprio, a gente percebeu. E como nós sabemos que estamos na era da tecnologia, da IA, nós também colocamos no edital a questão do plágio, né?
4: Uhum.
5: E constatamos alguns meros indícios dessa IA, mas 99% das redações realmente foram de cunho próprio.
4: E é importante até porque o tema foi em respeito disso, né? De como trabalhar a inteligência artificial hoje ainda mesmo em sala de aula, e também preocupou-se em trazer uma palestra especial para os alunos também voltados nesse tema?
5: Com certeza, nosso tema desse ano do 4º concurso foi Conectados ou Controlados? A IA na sala de aula. Então isto é um tema atual e nós temos que discuti-lo e sempre temos que primar pelo respeito, pela responsabilidade e seu cunho próprio na escrita.
4: Noraci, é prêmio para os primeiros colocados, então, em 2 categorias. Gostaria que a senhora falasse quais são as categorias também. Prêmios importantes, alguns patrocínios e a própria seccional de Ituporanga da Academia também é patrocinando aí prêmios, né?
5: Com certeza. Nós temos, assim, com muito orgulho, né? A premiação. E nós, conforme o edital, nós ofereceremos um certificado da Academia, tanto para os alunos que foram classificados na primeira categoria, que é o 8º e 9º ano, na segunda categoria, que é o ensino médio, e também para os professores, porque a gente sabe que por trás de cada aluno tem um professor. É aquele professor que orienta, que estimula, que faz ele pesquisar, que avalia. Então o professor é aquele que está junto muito ao aluno. Então ele merece o nosso respeito. Também a direção da escola, que possibilitou, né, que esse concurso realmente tivesse esse êxito que nós estamos

0: Estamos tendo hoje. Também nós vamos entregar para cada professor classificado, né? Uma agenda. Agenda personalizada da Academia de Letras 2027.
1: E também é importante a participação dos patrocinadores também, inclusive no dia de hoje aqui presentes, né?
0: Agradecer muitíssimo Banco Sicoob, na pessoa do Stefano Roncalho, e também a Botucar de Rio do Sul, na pessoa do seu Ézio Ricardo. Também a nossa academia, nossos acadêmicos, é que ajudaram na compra dessa primeira.

0: escola conquistou o primeiro lugar, orientada pela professora Natane Guimarães da Silva. Lívia Doerner, da Escola de Educação Básica Walter Probst, ficou em segundo lugar, orientada pela professora Marineide Svet. Brenda Alicia da Mota, da Escola de Ensino Fundamental Monte Alverne, ficou em terceiro lugar, orientada pela professora Cassiane Hengel Xavier. Já na categoria do Ensino Médio, Laís Cristina Hillesheim, da Escola de Educação Básica Bertino Silva, conquistou o primeiro lugar, orientada pela professora Kellen Karina Kreuschknau. Tawane Hoffman, da Escola de Educação Básica Walter Probst, ficou em segundo lugar, orientada pela professora Marineide Svet. João Vitor dos Santos, da Escola de Educação Básica Roberto Moritz, ficou em terceiro lugar, orientado pela professora Priscila Josiane Svet. Na premiação, cada estudante que conquistou o primeiro lugar recebeu um Kindle. Os segundos colocados foram premiados com smartwatch e os terceiros lugares receberam headsets. Ituporanga terá movimentação no esporte neste sábado com a etapa regional de jiu-jitsu. A competição será realizada a partir das 14h no ginásio Henrique Rollets com entrada gratuita. A expectativa é reunir mais de 120 atletas de municípios do Alto Vale. O secretário de Esporte e Cultura, Edésio Bilk, destaca também que o evento terá serviço de bar e cozinha e é uma oportunidade para a comunidade conhecer melhor a modalidade que trabalha disciplina, defesa pessoal e formação dos atletas.
1: Boa tarde a todos. Nesse final de semana, então, agora, bastante coisa no esporte movimentando aí Ituporanga, né? Começando pelo jiu-jitsu, é isso aí. No sábado, a partir das 14h, no ginásio Henrique Rollets, tem a etapa regional aí da GIMAVE. Então, atletas de vários municípios do Alto Vale, tá? Então, vão estar disputando, são mais de 120 atletas, se eu não me engano, são 122 atletas inscritos no jiu-jitsu. Entrada franca, né? Serviço de bar e cozinha, pode ir no ginásio, leva a família, que é um evento muito legal. Se tu não conhece jiu-jitsu, vale a pena ir lá, tem interesse, de repente, estar fazendo uma aula na nossa escolinha de jiu-jitsu aqui pela DME, é uma oportunidade para te conhecer um pouco esse esporte, para ver como é bacana, como é importante, não só para a parte de defesa pessoal, mas também como ajuda, assim, né? Auxilia muito a formação do cidadão, né? Muito importante para nossos filhos hoje em dia, né? Tá praticando esporte e o jiu-jitsu, com certeza, é um baita esporte para esse tipo de coisa. Falando em GIMAVE também, é importante falar que o nosso vôlei feminino vai estar disputando as fases finais agora também no sábado, só que lá em Rio do Sul, né? Sorte, boa sorte para nossas meninas aí, do nosso feminino adulto, com certeza aí fazendo um belo trabalho esse ano e olha, tem muita chance de trazer medalha pra cá, tendo em vista que o nosso feminino, o vôlei de Ituporanga, fez a melhor campanha na GIMAVE, tá? Então, estamos bem representados aí com as nossas meninas do vôlei adulto, tá bom?
0: O Serene atende mulheres com dependência de álcool e drogas em tratamento de 6 meses. No dia 26 de setembro, a entidade completará 16 anos em Ituporanga. A entidade combina acompanhamento psicológico com atividades em grupo durante o processo. Confira com Berta Tizen.
2: O Serene, Centro de Recuperação Nova Esperança, atende apenas mulheres que possuem problemas com álcool e drogas e que querem ter um novo começo. Sem acesso ao celular e com processos bem definidos dentro da casa, uma nova oportunidade é dada às moças, mulheres e senhoras que buscam ajuda. O tratamento dura 6 meses. A psicóloga Kerlan Speer afirma que as mulheres têm diversas realidades, com diferentes vulnerabilidades e violências patrimoniais, físicas ou psicológicas.
3: Hoje, por causa da complexidade dessa vulnerabilidade, é muito difícil a gente ter uma mulher que tem apenas um vício isolado, né? A maior parte delas vem com o uso associado, o uso misto, que a gente chama. Então, o uso isolado é muito difícil. Dentro deste padrão, a gente precisa sempre trabalhar de forma articulada com a rede. CAPS, CREAS, assistência social do município, da família, do pessoal que trouxe a acolhida até aqui com a gente. E aí, considerando as comorbidades, se torna um pouco mais dificultoso ainda o processo.
2: A demanda é alta, mas chegar e permanecer é uma questão que é trabalhada constantemente no Serene. Outra dificuldade encontrada no tratamento feminino é o preconceito. No centro, são realizadas terapias individuais e em equipe.

0: equipe?
1: A gente trabalha em cima do pilar dentro do tratamento de apoio de pares. Então, todos os nossos grupos terapêuticos que acontecem, eles são voltados nessa questão do trabalho em equipe, da ajuda mútua. E com isso, a gente fornece ferramentas dentro das linhas abordadas para ajudar elas a irem desenvolvendo autonomia, gerenciamento das emoções e dos conflitos.
0: Além da parte psicológica, o Serene também oferta aulas de artes, artesanato, espaço para atividades físicas, participação no cotidiano, momentos de alongamento e integração. Para quem precisa de ajuda e sabe disso, Kerlaine deixa uma mensagem.
1: O mais importante de tudo é você lembrar que você é um ser humano e que você pode pedir ajuda para alguém. E que vai existir pessoas que vão estar dispostas a te ajudar, sem esperar nada em troca, né? Porque o Serene é muito isso, é a gente se doar pelo bem-estar e a recuperação da vida dessa pessoa, né? A nossa maior alegria é quando as meninas saem aqui do Serene e elas continuam o tratamento fora do Serene, né? Porque nós somos só o início, uma porta de entrada para uma vida diferente. Então, não tenha vergonha de pedir ajuda. Pedir ajuda é muito bom.
0: Para a sintonia, Berta Tizer.
2: 1:00 PM.
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2: E Santa Catarina Clube enfrenta a equipe Marcílio Dias no estádio Alfredo João Crick em Rio do Sul neste domingo, dia 13. Eronildo de Oliveira traz os detalhes. Boa tarde, Herô.
4: Boa tarde, ouvintes do Jornal da Sintonia. Boa tarde, Jaciara Oliveira. É nossa cantora aqui da Sintonia. Vamos falar de esporte no Jornal da Sintonia. Pelo Campeonato Brasileiro da Série D, o jogo da volta, o ituporanguense Itamar Schuller, comandante do Asa de Arapiraca, vai jogar com o Berlândia amanhã em 5 da tarde, lá no Parque do Sabiá, em Minas Gerais. A vantagem é do Berlândia, que venceu o primeiro jogo por 2-0. Copa Santa Catarina, terceira rodada, amanhã em Rio do Sul, lá no Alfredo João Crick, Santa Catarina, e Marcílio Dias estarão se enfrentando. Pela Série C, segunda fase, segunda rodada, amanhã, 18:30, lá em Brusque, Brusque e Inter de Limeira estarão se enfrentando. 28ª rodada aí do Campeonato Brasileiro da Série B, amanhã às 4 da tarde, Atlético Goianiense Criciúma, lá em Goiânia, e na segunda-feira, às 21:30, 21:30, 21:30, Avaí e Vila Nova. Ainda pela Série A, tivemos ontem jogão de bola debaixo de muita chuva, Curitiba 3, Atlético Paranaense 3, 27ª rodada. Hoje, sábado, teremos às 4 da tarde, Atlético Mineiro e Fluminense, lá em Minas, Grêmio e Vasco, lá em Porto Alegre, Chapecoense e Internacional, lá em Chapecó, na Arena Condá, Palmeiras e São Paulo às 18:30, Botafogo e Bragantino 20:30 e Santos e Cruzeiro às 21:00. Amanhã tem Mirassol e Vitória lá em Mirassol às 16:00 e o clássico das multidões, Flamengo e Corinthians 17:30 no Maraca. Na segunda-feira fecha a rodada em Salvador, Bahia e Remo às 20:00. Também ainda cancelado o jogo entre a Areme e o Miramar Práticos devido ao mau tempo lá em Porto Belo hoje. Amanhã teremos lá em Taió, nas quartas de final, Atlético Independente Taió, às 15:00, enfrentando o Atlético DME e Tuporanga. Estarão se enfrentando. Também o nosso amigo aí, o Daniel Alves, estará apitando o jogo hoje lá em Criciúma, pelo Campeonato Brasileiro de Futsal, 7ª rodada, Criciúma Futsal e Fazenda Futsal do Paraná estarão se enfrentando. Teremos hoje o início do Campeonato da Integração Rural lá em Três Barras, às 15:30, primeira rodada, Três Barras Futsal no feminino enfrentando o Rio Batalha, no feminino, Ribeirão Clauber Fênix enfrentando o Rio Perimbó, às 16:20, na sequência no masculino, Três Barras e Ribeirão Clauber, Rio Batalha A e Bela Vista, Alto Rio Novo e Alto Águas Negras e fecha a rodada por volta das 7:40, Cerro Negro e a equipe do Rio Novo. Para o Jornal da Sintonia, Eronildo de Oliveira.
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2: Com João Sérgio, boa tarde.
5: Muito boa tarde, estou chegando no Jornal da Sintonia deste sábado com informações de segurança pública e os fatos que marcaram estas últimas horas.

0: Eu começo com as informações de segurança pública. Um deslizamento de terra provocou o desabamento de um muro residencial na madrugada deste sábado, na Avenida Franz Xavier Meinhardt, no bairro Padre Eduardo, em Taió. O Corpo de Bombeiros e a Defesa Civil foram acionados por volta de 1 hora da madrugada. O trânsito no local ficou interditado e a Defesa Civil irá fazer uma avaliação na manhã de hoje, tendo em vista que ainda havia risco de novos deslizamentos. Um homem foi preso em flagrante pela Polícia Militar na tarde de ontem, após uma ocorrência de roubo e incêndio no bairro Canoas, em Rio do Sul. Segundo a Polícia Militar, um vendedor ambulante contou que foi abordado por um homem que tentou vender uma imitação de uma arma de fogo. Após a recusa, o suspeito passou a ameaçar a vítima. Na sequência, o homem teria jogado combustível sobre o carrinho usado pelo vendedor e ateado fogo no equipamento. Depois pegou um facão que estava no próprio carrinho e voltou a fazer ameaças. A vítima conseguiu fugir e pedir ajuda. Enquanto isso, o suspeito teria levado diversos produtos que estavam no carrinho. Durante as buscas pela região, os policiais localizaram um homem caminhando pela rua com um facão e com os materiais levados do vendedor. Conforme a PM, ele confessou ter colocado fogo no carrinho e foi reconhecido pela vítima. O vendedor não ficou ferido. Já o suspeito apresentava ferimentos leves no braço e foi preso em flagrante. O homem, os produtos recuperados, dois facão e a imitação de arma de fogo foram encaminhados à Delegacia de Polícia Civil. E um incêndio atingiu um restaurante localizado na Alameda Aristiano Ramos, no centro de Rio do Sul, no fim da tarde de ontem. A ocorrência foi registrada por volta de 5 da tarde e mobilizou equipes do Corpo de Bombeiro. O incêndio teve início numa fritadeira que acabou atingindo o forro. O local foi isolado para perícia e os bombeiros orientaram de que forma os proprietários deveriam proceder. E um engavetamento envolvendo 3 veículos foi registrado por volta de 5:30 da tarde de ontem na SC-350 na localidade de Bela Vista, em Ituporanga. Segundo o Corpo de Bombeiros Militar, cada veículo era ocupado apenas pelo motorista. O condutor de um Jeep Compass de 51 anos não sofreu ferimentos, já o motorista de um Fiorino de 21 relatou dor na região lombar e, apesar disso, ele recusou encaminhamento ao hospital. Já a condutora de um Chevrolet Onix de 25 anos apresentou dor na região cervical, tontura e pressão arterial elevada durante a avaliação dos bombeiros. Ela foi encaminhada para o HBJ para uma avaliação médica. E uma mulher de 26 anos foi presa ontem à noite durante uma fiscalização de rotina da Polícia Militar em uma casa noturna localizada na Avenida Brasil, em Ituporanga. A ocorrência foi por volta de 11 da noite. Durante a abordagem, os policiais constataram que havia um mandado de prisão contra a mulher expedido pela comarca de Penha relacionado ao crime de tráfico de drogas. Após o cumprimento da ordem judicial, ela foi encaminhada ao presídio feminino de Ituporanga. A mulher permanece à disposição da justiça. Lembrando de que ontem a Defesa Civil de Ituporanga nos contactou e informou sobre um novo deslizamento de pedras ali na bica d'água. O local foi isolado e os motoristas devem tomar atenção ao trafegar por ali. Da mesma forma, o asfalto cedeu lá na SC-350, próxima à curva do FUC. Também os motoristas deverão tomar atenção ao cruzar pela SC-350 naquele trecho. Com informações de segurança pública para o Jornal da Sintonia, João Sérgio.
1: As cotações pagas ao produtor rural.
2: As informações da cotação agrícola são baseadas na pesquisa de mercado da Cravil e Epagri-Sepa. Arroz irrigado em casca, saca com 50 quilos, R$70. Trigo tipo 1, saca com 60 quilos, R$60. Trigo para ração animal, R$51 a saca com 60 quilos. Sorgo, saca com 60 quilos, também R$54. Milho seco, de R$61 a R$63 a saca com 60 quilos. Feijão preto, de R$180 a R$200 a saca com

0: 60 quilos. Soja em grão de R$ 133 a R$ 140 a saca com 60 quilos. Brócolis de R$ 1,80 a R$ 2,50 o maço. Repolho verde médio de R$ 2 a R$ 3 a unidade. Couve-flor grande a dúzia R$ 30. Tilápia para abate R$ 9 o quilo. Litro do leite de R$ 2,60 a R$ 2,78. Leitão de 22 quilos, R$ 10,07. Suíno vivo produtores independentes de R$ 4,20 a R$ 4,80 o quilo. Suíno vivo produtores integrados, R$ 4,80 o quilo. Boi gordo arroba de R$ 370,50 a R$ 382,50. Vaca gorda arroba de R$ 345 a R$ 349,50. Lembrando que todas as informações da cotação agrícola você pode conferir em nosso site sintonia.fm.br.
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3: 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E direto da empresa Climaterra em São Joaquim, Ronaldo Coutinho traz informações da previsão do tempo. Boa tarde, Ronaldo.
4: Boa tarde. É, o tempo segue aí com variação de nuvens e sol agradável. Deve chegar ao passar dos 20 graus. A chance de alguma garoa, algum chuvisco agora à tarde, à noite, pequena. Não dá para descartar, mas pequena. Amanhã já fica um pouco mais frio. Pode ficar abaixo aí de 10, 11 graus, até menos. E à tarde não chega a 17, 18 graus. É o tempo bom do vale. Nublado, períodos de sol. Pequena possibilidade de alguma garoa, algum chuvisco, mais pro final do dia à noite, se tiver. Na segunda também, fica abaixo de 10 graus, não passa muito dos 16, fica frio para a época do ano. Nublado, aberturas de sol, pequena possibilidade de alguma garoa, algum chuvisco, podendo passar sem. Na terça aumenta o frio, talvez uns 7, 9 graus, e à tarde também não chega muito na casa aí dos 18, 19, com boa vontade. E na quarta faz frio, pode chegar a 4, 6 graus, até menos, e à tarde fica bem agradável. Quinta também, frio de manhã e um pouquinho mais quente à tarde. A princípio, terça, quarta, quinta e provavelmente parte de sexta, aproveitável. Entre sexta, tarde e noite ou sábado, já está indicando chuva. Da Climaterra, Ronaldo Coutinho.
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3: 13 horas, 13 minutos, termina aqui o Jornal da Sintonia. Na edição de hoje, você ouviu: JCI Agrolândia fortalece liderança jovem e projetos de oratória na região. Setor empresarial apresenta prioridades do Alto Vale a candidatos a deputado. Academia de Letras premia estudantes de Ituporanga em concurso sobre inteligência artificial. Ituporanga receberá mais de 120 atletas na etapa regional.

de jiu-jitsu pela Gimave. Serene atende mulheres com dependência de álcool e drogas em tratamento de 6 meses. Todas as reportagens na íntegra você acompanha no site sintonia.fm.br e também em nosso Instagram de notícias no @sintonia.notícias. Para você, uma boa tarde e muito obrigada pela audiência.

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1: Legal, eu tô ansioso pra entrar lá, acaba logo vinheta. Show de bola. Boa tarde pra você que está ouvindo a sintonia. Hoje, 12 de setembro de 2026, agora 1h18. A gente chega um pouquinho mais tarde, porque o jornal atrasa um pouquinho, porque a gente tem um horário eleitoral gratuito e obrigatório, sempre no horário do meio-dia e de segunda a sábado, para você ficar por dentro do que estão planejando os nossos candidatos a todos os cargos disponíveis aí para a próxima eleição. Este evento tão maravilhoso que nos custa tanto aos cofres públicos. Bora lá com música, sou Charlie.

da tarde. Hoje eu volto também às 19 horas trazendo o nosso Rádio Dance com muitas músicas viradinhas da batida pra você curtir. Hoje vai ter até rock no Rádio Dance, tá? Eu ia dizer rock dance. É mais ou menos isso, é um rock dance hoje à noite também. Vai ter bastante música da década de 80, vai ter a dance music, de tudo um pouco. E aqui à tarde a gente chega chegando, né, meu filho? Porque o clube é pop rock, então a gente já vai começar com os caras aqui chamados AC/DC. Opa, pera aí, tira o rádio daí, coloca no

0: demais esse som, década de 80, pegando pesado por aqui. Beds Are Burning. Essa música é boa demais, né? How do we sleep while our beds are burning? Hã? Hein? Alô, Marcello, aquele abraço pra ti, chefes. Tá aí curtindo a sintonia, né? Em bom volume, curtindo um bom e velho rock and roll que a gente tanto ama, né? I love and rock and roll. Foi o que cantou aqui pra nós e nós concordamos com a Joan Jett, uma das rainhas do rock, se não a mais idolatrada aí em toda uma época. Women Who, com os meninos, né? Aqueles jovens estudantes do AC/DC. Os meninos ainda estão por aí, cara. De bengalinha, tocando muito. O Angus Young, esses dias, estava tocando guitarra deitada. Era o Angus, né? Meu Deus, agora eu não lembro qual deles que já era. Mas enfim, o guitarrista lá, aquele que tá sempre bem doido, tocando guitarra, tava deitado no chão, tocando guitarra com seus, nossa, quase 120 anos, né? Galera, não perde o rebolado. Demais, rock é assim, cara. Rock tem vida pra sempre. Grande abraço aqui pra rapaziada que tá curtindo a gente no nosso WhatsApp aqui, mandando aquele abraço. A Josiane Daltroso, ela que gosta muito de Francesco Napoli. Ô Josiane, hoje preparei uma surpresa aqui pra vocês, os ouvintes que gostam de Francesco Napoli, no programa da noite, tá? O último bloco é aproximadamente, assim, tipo 21h40, 21h45, por aí, a gente vai tocar 16 minutos de Bala Bala. É, aquela música Bala Bala do Francesco Napoli, ela é cortada ali em três partes e a gente sempre acaba tocando uma parte só por causa do tempo do rádio, que durante o dia é bem complicado. Então à noite a gente vai tocar ela inteira. São os 16 minutos de muita alegria da época dos operadores de rádio do vinil ali, né? Que a gente era operador de rádio na época do vinil, o Marcello lembra muito bem disso. E a gente não tinha muito tempo pra ir no banheiro, então o Bala Bala era a música pra gente dar aquela refrescada na cabeça. É, exatamente, pra dar uma sossegada, uma relaxada, com 16 minutos. Então Bala Bala fez muito sucesso até por isso, porque a gente tocava pra poder comer, pra poder ir no banheiro, né, pra poder fazer qualquer coisa, na época do vinil, né, que não tinha computador, a música não seguia na sequência, tinha que ter lá o ser humano pra disparar as músicas, colocar no ponto e tal. Então se a gente tivesse uma música grande pra tocar, era uma bênção. E Bala Bala sempre foi assim, a gratidão de todos os operadores de rádio da década de 80 e 90, rapaz, inclusive a mim. Hã? Eita, nós, hoje à noite a gente vai tocar aqui no último bloco pra relembrar e eu vou estar em casa ouvindo. Ai, Deus. Daqui a pouco tem mais músicas por aqui, a gente volta trazendo um clássico da música nacional de uma bandinha, uns carinhas chamados Legião Urbana, que aliás, essa música aqui virou filme. A letra é tão... Tem uma história tão envolvente que chegou a se transformar em filme. Como o Faroeste Caboclo também foi, Eduardo e Mônica também virou filme. E a gente vai tocar o Eduardo e Mônica daqui a pouco, depois dos nossos reclames da sintonia.
1: A temperatura na casa dos 94 graus.
0: Que quente.
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0: 24 pras duas.
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0: Farol Vermelho Frejá em sua trupe aqui na programação do Clube Pop Rock Sintonia. Cuidado! Antes você curtiu o Capital Inicial, quatro vezes você, com aquela famosa frase do programa Eu e Ela, né? O que você faz quando ninguém te vê fazendo? A gente tirou dessa música. Tudo bem, parecia ser uma ideia original, né? Mas não é, não. É? Então tá bom. Eduardo e Mônica, Legião Urbana aqui na programação. Já já a gente volta trazendo o Rolling Stones. É só ficar ligadinho aí, 94.7 FM. Não sai daí, não.
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4: 10 para as duas.
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4: Rolling Stones.

Demais, hein? Os caras transformaram o rock em show. Uma coisa gigantesca, forte. Pink Floyd era respeitado e ainda é em todo o planeta, por onde passava e por onde passa. Um dos sonhos de consumo de uma geração inteira, né? E no show do Pink Floyd.

demais, bom demais. Seja com o David Gilmour ou seja com o Roger Waters nos vocais, Pink Floyd sempre muito respeitado, sempre muito gigante, né, no rock mundial. E a gente curtiu aqui Time na programação do Clube Pop Rock Sintonia. Deixa eu mandar abraços aqui pra galera que tá sintonizada. Esse som aí foi especialmente pro nosso amigo Clóvis. Alô, Clóvis! Aquele abraço pra você, Clóvis Garcia. Então tá bom, ele que curte muito aí o Pink Floyd, né? A Enilda Bauer tá sempre com a gente, quer oferecer a música pra Rebeca Oliveira da Silva, que ela tá de aniversário hoje.

0: E pra mim, então tá bom, obrigado. O programa tá show, como sempre, obrigado, Nilda. Show são vocês, né? Manda um abraço aqui pro Marcelão Tupetudo, que está curtindo a sintonia nesta tarde de sábado. E abraço aí pro Silvio Estofador, pro Toninho Paraguai, pro Clebinho da Itupel. E aí também o Rodrigão aí, o Rodrigo de Joinville, estão aí com o Marcelo. Eles devem estar tomando agora uma Fanta uva. Aí alguns pegam pesado e pedem uma Fanta laranja, né? Tem também a Água da Serra que vem pra mesa e daí faz toda aquela ostentação. A galera que tá aí curtindo a sintonia, curtindo o bom e velho rock and roll na nossa programação. Daqui a pouco a gente volta com Blitz. Aqui, vamos pegar um pouquinho mais leve, a gente vai estar assim a dois passos do paraíso. Quem lembra dessa vai curtir demais.
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0: dia.
1: Alô, Juliano Bittencourt, curtindo aí a sintonia, tava ouvindo o Pink Floyd, olhou bem pro rádio pra ver o que ele tava ouvindo, não era Pink Floyd mesmo. Wilson Reis, vai queimar a carne aí, Wilson, fica de olho, tá? Tem um gato ali do lado, hein? Cuida do gato. A dois passos do paraíso.

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mestre de uma geração inteira, meu filho, Guilherme Arantes. O cara tá com 73 aninhos hoje, hein? E continua tocando e cantando. Compositor, pianista, cantor e dono aí de grandes sucessos regravados, né, por grandes nomes, como o Chitãozinho e Chororó regravaram essa canção aqui, por exemplo. Cheia de charme. E ela fez muito sucesso lá em meados da década de 90. De 80, aliás, né? Meados da década de 80. Telefone com a Gangue 90. E também o A Dois Passos do Paraíso com o Blitz, o Evandro Mesquita e sua trupe. Na época aqui, uma das back era a Fernanda Abreu, né? Fernanda Abreu, que depois lançou carreira solo, fez muito sucesso aí, finaleira dos anos 90, com algumas músicas bem sambadas, assim, bem batidas, voltadas pro pop rock. Fez toda uma sonoridade única também a Fernandinha Abreu, que foi back vocal do Evandro Mesquita na Blitz. Que tá na ativa ainda, né? A Blitz tá na ativa ainda, o Evandro já tá aí com seus 70 e poucos anos, continua atuando em televisão, fez muito papel lá do mecânico da Grande Família, lembra? Então, não vou lembrar agora o nome do personagem, mas ele trabalhou ali durante muitos anos na Grande Família, uma série da Rede Globo que tinha ali grandes nomes, né? Grandes nomes da música, não vou lembrar do nome dos caras agora também, né?

0: invoco te falar quando eu não lembro. Mas enfim, não tô lendo nada dessa informação, tá vindo só da mente aqui, por isso que às vezes dá um branco. Enfim, o Evandro Mesquita é um cara super... Como é que se fala? É proativo. Quando o cara trabalha por 5 e recebe por 1, é proativo. É isso. É isso. Daqui a pouco a gente volta trazendo mais músicas. Vamos voltar com uma galera aqui do Rio Grande do Sul chamada Engenheiros do Havaí, você lembra? Então tá. Ah, lembra? Então tá bom. Daqui a pouco a gente volta trazendo Concreto e Asfalto, uma sonzeira, um dos grandes hits do Engenheiros do Havaí, numa formação totalmente diferente aí dos anos 2000, né? 2h20.
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0: 12h23, 22 graus é a temperatura. Se eu for

0: Ah, não vou nem falar, meu filho.
1: É, que é isso, Lulu?
0: Ah, para, rapaz. Você fala isso pra todos. Lulu Santos, adivinha o quê? Essa música é muito gostosa de ouvir. Ei! Adivinha o quê? Antes você curtiu por aqui, rapaziada do Sul, garotos da rua, eu já sei. Teve também Concreto e Asfalto com mais uma galera do Sul, o Engenheiros do Havaí. Daqui a pouco a gente volta trazendo umas músicas por aqui na programação do nosso Clube Pop.

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0: Boys Blue aqui no Clube Pop Rock com a música Show Me The Way. Teve o Going Back West com o Bonnie Again na programação, que daqui a pouco volta trazendo cartaz. É um rapaz que esses dias fez um depoimento assim, é quase que um... Como é que ele falou, cara? Algo do tipo uma atrocidade, uma loucura, um DJ colocar mais de 1 milhão de pessoas pra ver um DJ tocando, né? É o Fagner. Daqui a pouco a gente vai trazer um som dele aí, cartaz, uma música que fez muito sucesso na década de 80. Tocou nas discotecas, tocou em todas as rádios, tanto AM quanto FMs. Aquela música que tocava em todo lugar, né? Abria a geladeira, tava tocando cartaz, puxava a descarga e tocava cartaz. E o Fagner surgia em tudo, qualquer lugar que a gente abria a gaveta, abria a porta da guarda-roupa, tava lá o Fagner cantando cartaz. Daqui a pouco, depois do break, a gente vai cantar essa música e relembrar esse grande sucesso desse cearense arretado, porreta. Esse cara que gosta de DJs.
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0: 11:03, nota de falecimento. José Manuel de Souza e os familiares de Zilda Xavier de Souza comunicam o seu falecimento, ocorrido hoje aos 76 anos de idade. O corpo estará sendo velado na capela mortuária da localidade de Três Barras, em Ituporanga, a partir das 5 da tarde de hoje, onde haverá amanhã, dia 13 de setembro, às 9:30 da manhã, a realização da cerimônia ou do cerimonial, né, dos funerais aí, seguindo logo após para o sepultamento no cemitério católico local. A funerária Santa Cruz comunicou o falecimento de Zilda Xavier de Souza. A família enlutada, nossas condolências.
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0: filho do homem, Luiz Gonzaga do Nascimento Júnior. O nosso Gonzaguinha, eterno Gonzaguinha, né? Ele que faleceu aí em abril de 1991, aos 45 anos de idade, Gonzaguinha. Se eu não estou equivocado, foi um acidente, né? Foi um acidente de carro. Acho que não lembro direito, acho que não consigo encontrar aqui, mas enfim, ele teve uma morte muito prematura, né? Aos 45 anos de idade. O Gonzaguinha é um talento, rapaz. Tem muita música boa dele gravada e que tocou demais aí na década de 80 e 90. Mas infelizmente o Brasil esquece desses grandes talentos e dessas canções tão bonitas, né? O Lindo Lago do Amor, essa música é muito legal, muito gostosa de ouvir. A voz do Gonzaguinha é demais, né? E filho de quem que ele era, né, meu filho? Ah, do Luiz Gonzaga, exatamente, do rei do Baião. Cartaz com Fagner, o cearense, rolando aqui pra você na programação da 94.7. Daqui a pouco a gente vai tocar aquela sessão de música pé na bunda, sabe? Aquela de toco. As músicas que você levava toco nas discotecas, entendeu? Alô, Elisa de Souza dos Santos, abraço pra você, minha querida, tá sempre ligadinha com a gente. Daqui a pouco a gente volta trazendo a música chamada What's a Woman? Vaya com Deus, é a galera que canta. Você lembra disso? Era tema de novela e tudo, aquela coisa. Ai, que doido que tu vê lá.
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1: E pra quem frequentava as matinês, as discotecas, domingo à tarde, esperava aquela sessão de música lenta. Então, quantos tocos, né? 3 e 6, vai com Deus.

ainda? Então peraí que eu vou pegar um pouquinho mais pesado. Secret Service 3 e 13.

0: Quebrando Corações, Angélica e Ramon. Rapaz, essa aqui tocava no cinema antes de começar a sessão. Essa e The Way You Are, né? Da rapaziada aqui do Secret Service. Que galera que fez sucesso. Essa aqui é lá de 81, se eu não tô enganado. Where Are You Now, música do Nazaré. Que, aliás, quando eles estiverem no Rio do Sul, o Dan McCaffert avisou lá a assessoria de imprensa dele e já mandou dizer pra nós dos rádios aí que, ó, seguinte, não me peça nada sobre essa música. Nós não tocamos ela e não me peça por quê. Então ficamos na dúvida, o que será que aconteceu com Where Are You Now na carreira do Nazaré, que eles se negavam e chegavam avisando já sobre a música. A gente nem sabia disso, nem ia perguntar, né? What's a Woman, como vai com Jones aqui na programação. Daqui a pouco a gente volta trazendo umas mais animadinhas. Deu de choro, né, gente? Deu. Tá louco, rapaz. O estúdio aqui tá uma laço, vai ter que secar. Ô, traz o rodo aí, só.
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0: 3:17.
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0: Bora caçar aí uns fantasminhas? É, aqueles de paninho branco, assim, de lençol branco com os furinhos de olhos. Será que os fantasmas são assim de verdade? De onde é que eles tiraram isso, sei lá, né? Do filme Ghostbusters. Hey, Parker Jr.

0: Esse som tem o cheiro da década de 80, né? Vamos falar real. Essa música aqui me joga, me arremessa lá no meio da pista, assim, da discoteca da Hollywood, lá de Laurentino. Rock, The Winners. Teve também The B-52s com Run, Ghostbuster. Tema do filme Ghostbuster, né? Os caça-fantasmas. Do nosso saudoso Ray Parker Jr. 28 agora para as 4. Lembrando que hoje à noite, às 7 horas, tem Rádio Dance para você curtir todas as viradinhas da batida para você. Hoje tem muita música legal da década de 80, né? Músicas aí, até The Police vai rolar. Até Every Breath You Take vai rodar a versão original, inclusive. Muita coisa bacana vai acontecer nesse programa que tá completamente pinel, maluco da cabeça hoje. Vai lá, já a gente volta trazendo mais músicas por aqui. A gente volta com rock nacional, pode ser? Que tal aí, Borracho é Louco? Você lembra dessa do Vera Louca? A gauchada aí vai lembrar, né? O gauchão que gosta do rock vai lembrar da rapaziada chamada Vera Louca. Já.
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0: 25 para as 4, nota de falecimento. José Manuel de Souza e os familiares de Zilda Xavier de Souza comunicam o seu falecimento, ocorrido hoje aos 76 anos de idade. O corpo estará sendo velado na capela mortuária da localidade de Três Barras, em Ituporanga, a partir das 17 horas de hoje, onde haverá amanhã, dia 13, às 9:30 da manhã, a realização da cerimônia dos funerais, seguindo logo após, para o sepultamento no cemitério católico local. A funerária Santa Cruz comunicou o falecimento de Zilda Xavier de Souza. A família enlutada, as nossas condolências.
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4: 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Emergência, ligue 0800 04000 0196.

0: Uns e Outros. Galera do Rio de Janeiro, meu. Carta aos Missionários, que clássico, hein? Antes você curtiu por aqui o som do Vera Louca, uma banda gaúcha de rock. Borracho e Louco, daqui a pouco tem mais. Daqui a pouco a gente volta trazendo o último bloco do Clube Pop Rock de hoje. Lembrando que logo mais 7 horas da noite eu volto com o nosso Rádio Dance, tá? Daqui a pouco também tem ele. Falando em gaúcho, em Borracho e Louco, vem aí o Carlos Moraes com De Querência em Querência. Daqui a pouco, às 4 horas da tarde, trazendo também músicas antigas. Músicas boas, mas aí com outra pegada, aí voltada pro tradicionalismo gaúcho, que tem muita gente que curte, tenho certeza que tá curtindo aí o pop rock, também vai curtir o De Querência em Querência. Então é só você ficar ligadinho na sintonia, estação melhor no ar, meu. 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
0: Bora dar uma volta comigo e com o Traje a Rigor? 10 para as 4.

Santa Catarina, que leva o nome da cidade. Tubarão, Vício do Amor, isso foi muito, mas muito grande o sucesso dessa música no todo o sul do Brasil na década de 80, né? Tubarão era uma das bandas assim mais faladas do nosso estado, em todo o Brasil. E a gente toca aqui com muito orgulho essa galera do Tubarão, então, Vício do Amor. Volta comigo com o Traje a Rigor, o cara que tem o maior QI do Brasil de todos os tempos. Aliás, o QI do Roger é maior do que o do Albert Einstein. E ele não fez a bomba atômica, ele fez rock. E também tem umas bombas, né? Umas músicas assim que são as bombas. Hoje ele faz parte do programa do Danilo Gentili, né? No SBT. SBT? Danilo Gentili? É, e eles são, o Traje a Rigor é a banda de apoio do programa do Danilo Gentili, mas seguem fazendo show pelo Brasil. Essa banda é boa demais. Fez humor no rock muito antes do Mamonas Assassinas, né? Uns 30 anos antes, 20 e poucos anos antes. Galera, tô indo embora. Vem aí o Carlos Moraes pra ficar com vocês até às 7 horas. E eu volto às 7 horas com o nosso clube. Clube não, com o nosso Rádio Dance, né? Muita informação pra uma cabeça tão pequena. Grande abraço, galera. Até mais.

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0: Estás me ouvindo?
1: Em nome do Pai, do Filho e do Espírito Santo, e com licença, patrão celestial, vou chegando despacito, enquanto sorvo o amargo de minhas confidências, porque ao descambar do sol preciso camperear por outras invernadas e repontar do céu a força e a coragem para o entreveiro do dia que passa. Eu bem sei que qualquer guasca, bem pilchado, de faca, rebenque, esporas, não se afirma nos arreios da vida, senão se estriba na proteção do céu. Ouve, patrão celestial, a oração que te faço ao findar de mais um dia. Tomara que todo mundo seja como irmão. Ajuda a perdoar as afrontas e não fazer aos outros o que eu não quero para mim. Perdoa-me, Senhor, porque ringuindo pelas canhadas da fraqueza humana, de quando em vez, quase sem querer, eu me solto por tirar fora. Eita, potrilho chucro, renegado e caborteiro, mas eu te garanto, meu Deus, quero ser bom e direito. Ajuda-me, Virgem Maria, primeira prenda do céu. Socorre-me, São Pedro, capataz da estância gaúcha. E para fim de conversa, vou te dizer, meu Deus, mas somente para ti, que a tua vontade leve a minha de cabresto para todo sempre, até a querência do céu.

0: 16:04. Ou melhor, 16:07, né? 4:07. Alô, você, muito, muito boa tarde. Boa tarde, cidade. Boa tarde, interior. Boa tarde, região. Boa tarde, meus amigos e minhas amigas. Estamos chegando com mais um programa de Crença em Crença. A partir de agora, vamos na companhia de vocês aí com o nosso programa de Crença em Crença até as 19:00. O Charles Bogo já esteve com vocês até agora aí no Clube do Rock. E às 19:00 ele volta para continuar com vocês aí no Rádio Dance. Né? E eu vou com vocês então até as 19 com muita música, com muita alegria.
1: Carlos Moraes.
0: Sempre agradecendo a sua companhia, agradecendo a sua audiência, você que tá aí curtindo nossa programação. Obrigado, obrigado mesmo pela sua companhia, pela sua audiência. Participe aqui do nosso programa. É, você pode mandar o seu recadinho por 991920947. Pode me ligar também no 47997417318. E vamos sortear para vocês. Tem sorteio hoje? Tem. Hoje nós vamos sortear um saco de ração. É, para cachorro de 15 quilos, pro seu cão. É, lá da Mimo Pet Center em Imbuia, a loja amarelinha de Imbuia, né? Vamos estar sorteando então para vocês aí um saco de ração, né? Pro seu pet aí, pro seu cachorro de 15 quilos, Mimo Pet Center de Imbuia. Também vamos sortear para vocês um combo de lanches e mais um almoço aí do Lanches da Maria. E também vamos sortear ainda dois costelaço, né? Para quinta-feira aí do CT de Onas. Maravilha? Então é só você mandar aí o seu recadinho, 991920947. Liga pra mim no 47997417318 e participar aqui do nosso programa. E a gente vai junto então aí até as 19 e já vamos iniciando a parte musical com esta linda música gaúcha nativa. É o João Chagas Leite, Ave Sonora. Boa tarde.

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7: 16:18.
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Recorrendo aos Aguapés. Foi a música que você ouviu aqui no nosso programa de Crença em Crença. Neste sábado 12 de setembro de 2026. Agradecendo aí a sua companhia, a sua audiência, você que tá aí curtindo nosso programa, é cidade, interior, região, onde quer que você esteja aí, receba o nosso carinho, nosso abraço e o nosso muito obrigado pela sua companhia, pela sua audiência. Vai mandando seu recadinho, participando aqui, nós vamos sortear para vocês um saco de ração de 15 quilos da Mimo Pet Center de Imbuia, que é a nossa patrocinadora também agora aqui, é nosso patrocinador aqui no programa de Crença em Crença e também no Boa Noite Cinturinha, também vamos sortear para vocês um combo de lanches do Lanche da Maria e mais um almoço lá do Lanche da Maria. Você participa e concorre. Também vamos sortear dois costelaços do CT de Onas para quinta-feira. Agora toda quinta no CT tem costelaço. Maravilha, gente. Vamos lá, vamos já atendendo a participação aqui dos ouvintes. Você que está aí curtindo, ouvindo a nossa programação. Obrigado pela sua companhia, pela audiência. Boa tarde, Sebastião Andrade, Rio do Sul. Seu Sebastião. Seu Sebastião é um queridão, né? Um grande ouvinte nosso aí do Rio do Sul, né? Que tá aí sempre ouvindo nosso programa, né? E divulga nosso programa pro pessoal do Rio do Sul aí, dizendo que o nosso programa é muito bom. Coisa boa. Esses dias ele encontrou a Vanessa, a nossa colega aí, a Vanessa Montebeller. Parece que foi numa padaria lá, né? Ela encontrou a Vanessa lá e daí perguntou de nós aí. Coisa boa. Um abraço então aí para o seu Sebastião Andrade, Rio do Sul, tá pedindo música, também quer participar do sorteio dos lanches aí do Lanche da Maria, mandando aí para a Lourdes Andrade, mandando é para Maria de Lourdes Andrade, né? Também para o Pedro Andrade e para todos que estão aí curtindo a nossa programação. Valeu, um abraço, seu Sebastião. Muito obrigado aí pela companhia, obrigado pela audiência. Boa tarde, Carlos Braz, aqui é Fernando Carlos Trumpel, Alto Carafão em Buia. Quero participar do sorteio e mandar uma música para a esposa, a Adriane, Jorge Trumpel, e tudo de bom para você. Obrigado, meu amigo Fernando Carlos, obrigado pela companhia, pela audiência, tudo de bom. Isso aí, deixa eu ver quem mais aqui, mandando mensagem, é que chega muita mensagem, vai indo pra baixo aqui, o pessoal tá mandando mensagem aí, mas hoje vai ser muita participação, com certeza, mais uma vez aqui. Vamos ver aqui, boa tarde, aqui é Adriane Jorge Trumpel, Autografão em Buia, quero participar do sorteio, mandar uma música pro marido, o Fernando Carlos Trumpel, meus filhos, a Larissa, Cauã, Carla e Alana, meu neto Miguel e minha mãe Terezinha. Valeu, um abraço, obrigado pela audiência, Adriana. Continue ligado aí, curtindo nossa programação, tá bom? Quem mais aqui? Boa tarde, Valmir da Rosa Três Barras, tá aí ouvindo nossa programação. Abraço, Valmir. Obrigado pela companhia, obrigado pela audiência também, participar do sorteio. O Silvério Sebol Três Barras também quer participar do Lanche da Maria, oferecendo música para todos. Gatinhas sem compromisso, para todas as gatinhas sem compromisso, mas Silvério, tá bom então, nosso amigo Silvério, Sebol, né, da Três

0: Barras, quer participar aí do sorteio e mandar uma música pra todas as gatinhas sem compromisso, tá certo? Abraço aí, meu amigo, obrigado pela audiência, tudo de bom! É, quem mais aqui? Boa tarde, Carlos Moraes, quero participar do sorteio do costelaço do CT de Onas, é Cleide Marsola, Chapadão, Nova Itália, Aurora, valeu Cleide, obrigado também pela sua companhia. Boa tarde, aqui é Valdevino Derner, ouvindo a melhor rádio aqui na Tifa Derner. Valeu, um abraço, Valdevino. Obrigado pela audiência. Boa tarde, sou Sirley e Rinkel, Rio Bonito. Quero participar do sorteio do Costelaço. Tá participando, Edenir Marcírio, Alto Rio Novo, também quero participar do sorteio. Boa tarde, sou Nilson Uller, aqui da Barra do Indaiá, também quero participar do sorteio. Tem áudio, vamos ouvir o áudio. Boa tarde.
1: Opa, boa tarde, seu Carlos Moraes.
0: Boa tarde.
1: Sou Valdori Martins da Chapadão.
0: Tudo bem, Valdori?
1: Quero participar de todos os sorteios de prêmio que tiver.
0: Certo.
1: E ouvir a música do Zé Moraes, Amor Virtual.
0: Valeu. Um abraço, meu amigo. Obrigado pela audiência. Inclusive, essa tá no ponto já aqui, né? É. Quem mais aqui? Boa tarde, Carlos Moraes. Meu nome é Silvio Boys. Moro no Rio Antinhas, Petrolândia. Também quero participar do sorteio. É, boa tarde, sou Lucineide Horst Marcírio, de Alto Rio Novo, quero participar do sorteio dos lanches da Maria, valeu Lucineide, obrigado pela companhia e pela audiência, também quem mais aqui mandando recado, recadinho chegando.
2: Boa tarde,
0: boa
2: aqui
0: tarde.
2: É a Iglesia Mauerwerk, moro
0: bem?
2: Na Bela Vista.
0: Certo.
2: Quero curtir uma música, oferecer para toda a família e todos os que estão ouvindo o programa.
0: Valeu.
2: Um abraço.
0: Abraço. Também quem tá aqui, o Vigard Zunino, aí da Bela Vista, também a Inge Israel Zunino, o Jonathan de Souza, Gabriela França, também o ainda Daniel de Souza, Juliana Pagani de Souza e Ilésia Maurevk, todos aí da Bela Vista também querem participar do sorteio, tá todo mundo participando. Boa tarde, sou a Inaê, é isso? Inaê Cristine Marcírio, de Alto Rio Novo, também quero participar do sorteio dos lanches, valeu, um abraço Inaê, obrigado pela sua companhia. Boa tarde, Ademir Constante, Lajeado, Águas Negras, pedindo música com os irmãos Serrano, oferecendo para a esposa Sirlene, também quero participar do sorteio, valeu, um abraço, obrigado pela audiência. Quem mais aqui, boa tarde, muito boa tarde aos amigos ouvintes da sintonia, sou a Márcia Ferreira da Silva de Imbuia. Temos 4 pets que são clientes da Mimo Pet de Imbuia, por isso queremos participar do sorteio do saco de ração. Valeu, um abraço então aí, Márcia Ferreira da Silva, né? Então tenho aí 4 pets que são clientes já aí da Mimo Pet. Muito bem, a Mimo Pet está patrocinando o nosso programa, a Mimo Pet que é da de propriedade da Grace, né? Isto, a Grace que é a filha da Cleusa, é minha filha também, né? Agora é minha também, né? Então tá bom, é uma querida a Grace, né? E também a Tana, a Tana é outra queridona, né? É, todo mundo que vai lá no Mimo Pet sabe que são umas meninas que valem ouro, são duas meninas de ouro mesmo, ó. A Grace, a doutora Grace, né? E também a Tana, um beijão pra Tana lá, deve estar ouvindo nossa programação. A Grace não deve estar ouvindo porque tá num casamento lá pras bandas da praia, né? Lá pra, como é que é lá na praia de fora, praia do meio, não me lembro agora o nome, né? É, Palhoça, lá em Palhoça, né? Tá pra lá hoje. É, não sei se ela tá ouvindo, talvez ela até esteja ouvindo por lá, né? Isso, mesmo. Então tá bom. Mas vamos lá, vamos trazer música? Vamos trazer música então pra vocês que estão aí curtindo nossa programação. Agradeço de coração a sua companhia, a sua audiência e tá chegando pra vocês ouvirem agora. Aqui também quem tá pedindo também essa música é a Terezinha de Presidente Nereu, mandando um pra todos que estão aí curtindo o programa, especial pra alguém aí de Presidente Nereu. A música é do Zé Moraes.

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4: Dezesseis horas e 36 minutos. Nota de falecimento. José Manuel de Souza e os familiares de Zilda Xavier de Souza comunicam o seu falecimento ocorrido dia 12 de setembro aos 76 anos de idade. O corpo estará sendo velado na capela mortuária da localidade de Três Barras, em Ituporanga, a partir das 17 horas de hoje, onde haverá amanhã, dia 13 de setembro, às 9 horas e 30 minutos, a realização de cerimônias dos funerais, seguindo logo após para o sepultamento no cemitério católico local. A funerária Santa Cruz comunicou o falecimento de Zilda Xavier de Souza. A família e amigos enlutados, as nossas condolências.
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Maravilha, gente, ouvimos aí a música dos irmãos Serranos, Ombro Amigo. É a Rádio Sintonia 94.7 FM, 16h42, 4h42, nós vamos até as 7h, né? Até as 19h aí com vocês, no nosso programa de Querência em Querência. Vai mandando seu recadinho, participe e concorra aos sorteios da nossa tarde de hoje, né? 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Beleza? Tá bom. 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

Muito bem, pra vocês estão aí curtindo nossa programação, obrigado pela companhia, obrigado pela audiência. 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

0: 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Muito bem, minha gente, nós vamos atender o povo que tá aí mandando mensagens e mais mensagens. Hoje vai ser mais um dia daqueles aí de, é como se diz outro, é enxurrada. É enxurrada de participações aqui, viu? Ô, maravilha! Só agradecendo mesmo de coração a todo mundo que tá mandando mensagem aí. Vamos lá, vamos lá, vamos lá. Boa tarde, Carlos Moraes. Andrea, Guckert, do Rio Areias e Tuporanga. Também quer participar do sorteio. Não é Andrea, né? Andrea, Andrea mesmo, né? Então tá, é Andrea. Nome diferente, bonito nome. Um abraço, Andrea, obrigado pela sua companhia. A Lara Vitória Carvalho de Londrina, Petrolândia, também quer participar do sorteio. Um abraço pra você, Lara Vitória, tá participando, obrigado pela companhia. Oi, Carlos Moraes. Marlene Inácio, da Nossa Senhora de Fátima, também quer participar dos sorteios dos brindes. Também a Rosinilda Robos, também a Heloísa Robos, da Luz, e o Rodrigo Robos, também da Nossa Senhora de Fátima, todos participando aí do sorteio. Valeu, obrigado pela companhia. Boa tarde, amigo velho, boas tardes. Toca uma música Floriana Cordona para nós e para todos que estão ouvindo, também para a família. Estamos aqui trabalhando e ouvindo o teu programa. Azuleide Bepler Melo e o Valério Melo, vamos participar do sorteio. Grande abraço, Bradinho, obrigado. Um abraço, minha amiga Azuleide, e também o Valério. Estão aí curtindo nossa programação aí. Obrigado pela audiência lá no Rio Bonito, na Lida, trabalhando, mas com o radinho ligado aqui no programa. Isso é bom demais. Obrigado pela audiência. Boa tarde, a Nilda Bauer oferecendo música para a Rebeca Oliveira da Silva, que tá de aniversário hoje, também para você, Carlos Moraes. Um abraço, Enilda, parabéns para Rebeca, parabéns para ela, sorte, saúde e felicidades. Quem mais aqui mandando recado? Meu amiguinho Luiz Machado.
1: Boa tarde, Carlos Moraes.
0: Boa tarde.
1: Luiz Machado, Bastado Grande.
0: Tudo bom, meu amigo?
1: Um alô para toda a criançada aí que tá escutando a sintonia. Mandou um alô para toda a criançada que tá escutando a sintonia.
0: Abraço pra criançada.
1: E pro flamenguista, que amanhã nós vamos ganhar do Corinthians.
0: Tá bom, então. Um abraço, Luiz. Obrigado pela audiência, obrigado pela companhia. Luan Pablo Constante, do Lajeado Águas Negras e Tuporanga, também quer participar do sorteio dos prêmios. Valeu, Luan, tá participando. Boa tarde, Luciane Inácio de Alto Limeira, também quer participar do sorteio. Em áudio, vamos ouvir o recado do ouvinte aqui, meu amigo Teobaldo.
2: Fala, meu amigo Carlos Moraes.
0: Fala, Teobaldo.
2: Programa, cara. Muito legal curtir teu programa, cara.
0: Obrigado, Teobaldo.
2: O único problema, cara, é o cara que anuncia ali bairro Santo Antônio, tudo sem água de novo, cara.
0: Ah, é? Que barbaridade.
2: Temos sem água, cara, que esse é o problema, já não é de agora, é muito tempo antes.
0: No bairro Santo Antônio.
2: Estamos tudo sem água aqui, cara.
0: Ah, então tá, atenção.
2: Acabou
0: o pessoal
2: a água
0: aí da,
2: aqui.
0: Pessoal da casa aí.
2: Tomar um banho não tem nem como, cara.
0: Toma de copinho daí.
2: Isso é uma vergonha pra companhia da casa, cara. Eu queria que tu anunciava ali, meu amigo.
0: Tá bom, tu já, beleza? Tá anunciando aí. Tá bom, então.
2: Tô curtindo o teu programa, queria ouvir a música No Fundo da Grota, se você puder tocar. Beleza, meu amigão?
0: Valeu!
2: É o Teobaldo Rank do bairro Santo Antônio. Tô curtindo teu programa aí.
0: Aham.
2: Daqui a pouco eu vou dar uma descansada que às 10 horas eu vou na peleia, beleza, amigão?
0: Ah, então, toma banho tcheco hoje, sabe o banho tcheco? É, de bacia, tcheco, tcheco, tcheco, tcheco. Tá bom, então, mas um abraço aí pro nosso amigo Teobaldo e o recado aí pro pessoal, então, aí da casa, é que o pessoal do bairro Santo Antônio tá mais uma vez sem água, diz que parece que tá seguidamente acontecendo isso aí. Tá

0: bom? Então tá certo, tá do recado. E agora vamos com música. Música aí pra vocês que estão curtindo o nosso programa. Mas antes da música, nós temos aqui primeiro o nosso intervalo aqui com as nossas propaganda eleitoral gratuita, né? E daí depois na sequência tem música aí pra vocês. Tem o Tula Velho na sequência com o Bagual Cabano. Vamos ouvir aqui na Sintonia 94.7 FM.
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3: Maravilha, gente, a hora certinha pra vocês, agora 17:03, 5 horas da tarde, mais 3 minutos, nós vamos até às 7 horas aí na sua companhia, muita música, muita alegria, descontração pra vocês, estão aí ligadinhos, curtindo nosso programa Cidade Interior, região, onde quer que você esteja, nosso carinho, nosso abraço, obrigado, obrigado pela sua companhia, obrigado pela sua audiência, você pode participar aqui do nosso programa, não esqueça, mande o seu recadinho, participe e concorra a muitos prêmios aqui do nosso programa. Ó, repetindo então para vocês, vamos sortear aqui um saco de ração de 15 quilos da Mimo Pet Center aí de Imbuia, um combo de lanches mais um almoço lá do Lanches da Maria e 2 costelaço para quinta-feira aí do CT de Onas. 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Manda o seu recadinho, participe e concorra. 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

0: minha gente, vamos em frente aqui com o nosso programa. Tem participação aqui no nosso programa. Vamos ver quem tá mandando recadinho, participando aqui do nosso programa, que é o De Querência em Querência. Vamos ouvir o recado dos ouvintes. Boa tarde.
1: Boa tarde, vovô, eu tô aqui no sítio, bota uma música gaúcha pra gente ouvir aí. Beijo, te amo muito.
0: Eita, meu netinho, Tom.
1: Eu também quero oferecer pras pessoas.
0: Pra quem tu quer oferecer?
1: Pro meu irmão, pro meu pai, pra minha avó, pra minha outra avó, pro meu avô e pro...
0: Pra quem mais?
1: Pro meu pai.
0: Aham.
1: E também pra...
0: Pra quem mais? Pra quem mais? Pra quem mais? Hã?
1: E pra mim?
0: E pra mim? Esse é o meu netinho aí, o nosso neto, né? Cleusa, esse anjinho nosso aí, o Tom, que esse final de semana tá passando com nós lá no sítio. Um beijo também, te amo muito. Vamos ver quem mais aqui mandando recado. Boa tarde, sou a Adilene Props, Reifer, Rio Antinhas, também quero participar do sorteio. Um abraço, Adilene, obrigado pela companhia. Boa tarde, Carlos Moraes. Manda um alô para nós aqui em Bocaina do Sul, para o Emerson, que está trabalhando, também para o Leonardo e a Letícia, que estão na lida também. Toca Macaco Já Foi Gente. Também para o Leonardo, que gosta muito dessa música. Valeu, um abraço aí pra vocês, obrigado pela audiência. Bocaina do Sul. Boa tarde, Evandira de Souza do Chapadão, Rio do Meio também, quer participar aí dos sorteios. O Ademar Knot, Tantas Gordas, Vidal Ramos, também quer participar do sorteio, mandar uma música para todos que estão curtindo a nossa programação. Boa tarde, Carlos Moraes, eu vi o Marvais, Águas Frias, Vidal Ramos, quero participar do sorteio do saco de ração, oferecendo a próxima música para todo da família e amigos. Grande abraço, valeu, Vilmar Vaz, um abraço, bom amigo. Obrigado pela audiência, boa tarde, Carlos Moraes. A Vanessa Pedro Ilha Grande Becker também quer participar do sorteio dos lanches da Maria, do saco de ração. E também, se puder ouvir uma música, Barquinha de Ouro, valeu, um abraço, obrigado pela audiência, boa tarde, quero concorrer ao Costelaço na quinta-feira. Meu nome é Josiane Vermulen Creuche, de Leoberto Leal. Valeu, um abraço, Josiane, obrigado pela sua companhia. Vamos ver quem mais aqui mandando recado. Boa tarde, aqui é Nelcy Herber Schlemper. Estou estudando a sintonia, deve ser escutando, né? Escutando a sintonia, quero participar do sorteio, valeu, Nelcy, obrigado pela companhia, pela audiência. Tem áudio por aqui, vamos ouvir. Boa tarde, vamos lá, agora sim, boa tarde.
2: Oi, Carlos Moraes, tudo bem?
0: Bem.
2: Meu nome é Neuza Hertz Paz.
0: Tudo bem, Neuza?
2: Eu queria participar do sorteio e ouvir uma música bem boa, tá?
0: Tá bom.
2: Pode ser o Velho Casarão, Chato Caminhoneiro.
0: Beleza, tá bom? Beleza. Eu sei.
2: Agradeço se ficar atendida. Beleza? Um abraço pra ti e pra tua esposa.
0: Valeu, um abraço, minha amiga. Eu sei que o Velho Casarão tá programado. Mais tarde vai sair, tá bom? Um abraço e obrigado pela audiência. Tem mais áudio por aqui. Vamos ouvir aqui quem tá. A minha amiga Iná.
3: Boa tarde.
0: Tudo
3: aqui
0: bem?
3: É Iná Belta, Petolândia.
0: Tudo bem, Iná?
3: Eu queria oferecer música pra minha família, pra vocês da rádio.
0: Certo.
3: Para todas minhas irmãs, meus irmãos, minhas cunhadas. Uma pessoa muito especial.
0: Certo.
3: Meus amigos, para todos os primos do Flamengo. Eu tô ouvindo o seu programa e eu queria participar do sorteio.
0: Valeu, Iná, um abraço para você, obrigado pela participação, tá participando. Olá, meu amigo Carlos Moraes, Norberto Reis, como é que tá, meu amigo Norberto, no bairro Boa Vista, também quero participar do sorteio, abraço e bom final de semana. Um abraço, seu Norberto, tudo bom? Boa noite, sou o Marcelo de Lima de Frei Jerônimo, também quero participar do sorteio. Fala, Cirleia.
4: Boa tarde, Carlos Moraes, sou a Lúcia Beirão do Figueiredo.
0: Tudo bem, minha amiga?
4: Estou aqui na casa do Antônio Luiz Alfa,

0: para ele, está passando veneno. Fumo está muito bonito, graças a Deus, Deus o abençoa. Eu quero fazer uma música para toda a família, para meus irmãos, meu pai, Euridice, minha bagaça Maria, para minha irmã Cineia, meu cunhado Jaime Conde de Baganol.
1: Certo.
0: Para concorrer os prêmios.
1: Tá bom, minha amiga Cirleia, muito obrigado pela sua companhia. Cirlene Câmeras Lajado Águas Negras e Tuporanga também quer participar dos sorteios. A Gisele Marian Alto Garrafão em Buia, para todos os aniversariantes do dia e também do mês, para todos os parabéns, saúde e felicidades, também para vocês da maravilhosa família Sintonia, pro meu filho Isaías e ainda pro meu namorado, o João Marcos. Valeu, Gisele. Obrigado pela sua companhia, tudo de bom. Sou o Clóvis Reife do Rio Antinhas, quero participar do sorteio. Valeu, Clóvis, aquele abraço. E a minha amiga Anitta, sempre ouvindo o programa. Fala aí, Anitta.
2: Boa tarde, Carlos.
1: Boa tarde, Anitta.
2: Eu, Anitta mesmo, a do Cerro Negro. Gostaria de participar da ração.
1: Certo.
2: Do lanche da Maria.
1: Muito bem.
2: E do almoço dela.
1: Tá certo.
2: Tá bom?
1: Tá bom.
2: Um abração.
1: Obrigado.
2: Quero a música Whisky Sem Gelo.
1: Valeu, Anitta. Um abraço, obrigado pela audiência.
3: Boa tarde, Carlos Moraes.
1: Boa tarde.
3: Angelia Melco de Souza, do bairro Nossa Senhora de Fátima, queria participar dos sorteios.
1: Valeu, Gerli, um abraço pra ti. Mais uma participação antes da música.
4: Boa tarde, Carlos Moraes.
1: Boa tarde, José.
4: José Isaltino Machado aqui do Rio Bonito.
1: Como é que tá, Tininho?
4: Pediram uma música aí, mandar pra todo o pessoal que tá ouvindo aí, todo o pessoal que tá ouvindo a sintonia. Participar também do sorteio aí.
1: Certo.
4: É isso aí, amigo. Um ótimo final de semana. Tudo de bom, tá, amigo? Valeu.
1: Valeu, um abraço, meu amigo. Obrigado pela audiência, obrigado pela companhia. Vamos ouvir um desafio? Você gosta de uma trova, de um desafio bem caprichado? Pois então vamos ouvir o Teixeirinha e a Mary Terezinha e o desafio do martelo.
5: O desafio hoje é diferente.
6: É do martelo, Teixeirinha.
5: Certo.

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Fala, Pedro Freitas. E o uísque sem gelo. Rádio Sintonia 94.7 FM, levando pra vocês aqui o nosso programa, o De Querência em Querência. Muita música, muita alegria pra você que tá ligadinho, curtindo o nosso programa. É a cidade interior, toda a nossa querida região. 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

0: 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Maravilha, gente, a dona Zenaide Manres está aí curtindo a nossa programação aí na Furna. Um abraço, dona Zenaide, mandando música para toda a família, para os filhos, para as noras, para os netos, né? Para o Maneca lá do fundo da grota, o irmão, né? E para todos que estão aí curtindo a nossa programação. Um abraço, dona Zenaide, obrigado pela audiência. Um abraço, seu Paulo. Tudo de bom para vocês aí. A Célia Câmara de Souza também tá aí curtindo a nossa programação, ouvinte assídua do nosso programa aqui também, todo sábado. Ela manda música para todos que estão ouvindo o programa, familiares, amigos, para todos que estão curtindo o programa aí. Valeu, Célia, um abraço também e obrigado pela companhia, obrigado pela audiência. Vou ver quem mais aqui mandando recadinho. A Zilda Miranda do Rio Novo, Agrolândia, também quer participar do sorteio da ração, mandar uma música pro marido Ayrton Dias, o popular Zé Bento, meu amigo gaiteiro Zé Bento, um abraço. Obrigado pela audiência, abraço Zilda, tudo de bom pra vocês, obrigado pela companhia aí na Agrolândia. Tem áudio, vamos ouvir então, boa tarde.
1: Boa tarde, é a Inês aqui do Grafão oferecendo uma música pro Elídio, fez aniversário ontem, e pro Inho, pra Carmelita, o Inho tá fazendo aniversário hoje.
0: Parabéns.
1: E pra Carmelita, e pros meus filhos tudo. E pro vovozinho lá de Roberto, pros irmãos dele também. Os irmãos dele estão mandando todos os parabéns pro aniversário dele também.
0: Beleza.
1: E pra vocês lá da rádio.
0: Tá bom,
1: tudo,
0: Inês.
1: De bom pra você.
0: Obrigado.
1: Se você puder tocar o Tordinho Negro.
0: Valeu, Inês.
1: Tudo de bom pra vocês lá. Fica com Deus, Nossa Senhora Aparecida, que proteja vocês, tá?
0: Amém. Um abraço, minha amiga Inês, aí no Garrafão. Tudo de bom. Obrigado pela companhia. Boa tarde, Carlos Moraes. Sou Kalim Simone Sebold Martins, do Rio Areias e Tuporanga. Eu gostaria de participar do sorteio e mandar uma música pra toda a família e pra vocês da rádio. Valeu, Kalim. Obrigado pela audiência. Mais um áudio aqui.
2: Boa tarde, Carlos Moraes. Sou Marilete.
0: Oi, Marilete.
2: E Alto Santa Luísa, Vida Oramos. Quero mandar pra minha família e pra você e pra Cleusa.
0: Obrigado.
2: E quero participar do lanche e do saco de ração pra cachorro da Embuia.
0: Beleza.
2: Uma boa tarde a todos.
0: Valeu, Marilete. Uma boa tarde. Obrigado pela companhia. Obrigado pela audiência. Boa tarde. O Wilson Heisen do Centro também quer participar do sorteio, oferecendo música para todos os amigos da Manture Concreto, também para todas as amigas da Me Leva Estopas e também para a sobrinha a Lorena e ainda para o cunhado Cláudio Rengel. Valeu, um abraço, Wilson. Obrigado também pela companhia. A Vanessa Aparecida Miranda do Rio do Norte também quer participar do sorteio. Mais um áudio.
3: Boa tarde, Carlos Moraes.
0: Boa tarde.
3: É Paulo Carlos Steinhausen.
0: Opa, como é que tá, meu amigo Paulo Carlos?
3: Vida Nova.
0: Certo.
3: Curtindo o teu programa e quero participar do sorteio.
0: Tá bom.
3: Bem boa aí pra nós aí.
0: Valeu.
3: Valeu, abração.
0: Abraço, meu amigo Paulo Carlos Tanhauser, obrigado pela companhia, obrigado pela audiência, tudo de bom aí, seu Paulo Carlos. Quem mais aqui? Vanessa Aparecida Miranda, Rio do Norte, também participando do sorteio. Boa tarde, Carlos Moraes, é o Sérgio Luiz Cavalheiro, bairro Santo Antônio, também quer participar do sorteio, valeu. O Lauro Micaeles Rio Antinhas, ouvindo o programa, Carlos Moraes, quero participar do sorteio do Costelaço e também do Lanche da Maria. Valeu, Lauro, obrigado pela audiência. Quem mais aqui? Tem áudio?
4: Boa tarde, aqui é a Eliane Rilessan Martins da Aldo, Chapadão Santana.
0: Tudo bem, Eliane?
4: Quero participar de todo o sorteio.
0: Tá bom, tá participando. Boa tarde, sou Osni da Silva de Imbuia, quero participar do sorteio do saco de rações da Mimo Pet. Valeu, um abraço, Osni. Muito obrigado pela companhia, obrigado pela audiência. Deixa eu ver quem mais aqui. Boa tarde, sou a Celita Lili.

0: Stinsfeld Krause, moro no Rio Antinhas, quero participar do sorteio dos prêmios, obrigado, valeu, tá participando. Boa tarde, Carlos Moraes, me chamo a Marisete Borges, sou do Cerro Negro, quero participar do sorteio do lanche da Maria, valeu, um abraço, Marisete, obrigado pela companhia, tá participando também do sorteio. Boa tarde, Carlos Moraes, sou a Márcia Lesânia Alves, de Campestre Vidal Ramos, quero participar do sorteio da ração da Mimo Pet. A minha filha tem uma cachorrinha que adotou lá na Mimo Pet de Moia. Olha só, é, de vez em quando aí a Grace, né, a Grace e também agora me deu um branco aqui, esqueci o nome da moça lá, da irmã da Grace. Eita barbaridade. Mas elas, a Tana, né? A Tana, isso, a Tana Jara. É, elas pegam cachorro e gato, né? Às vezes o pessoal encontra na rua, levam lá e elas fazem doações, né? De vez em quando tem doações lá. A gente vai estar anunciando aqui também, quando tiver doações, a gente vai estar anunciando aqui, tá bom? Então tá certo. Vamos ver quem mais aqui.
1: Boa tarde, Carlos Moraes. Aqui é a Idete Jacomino.
0: Oi, Idete.
1: Marinho. Mandar uma música para as duas filhas de Indaial e de Londres.
0: Aham.
1: E para os Geros e o Neto.
0: Certo.
1: Se eu for atendida, meu muito obrigado. E para vocês da rádio.
0: Valeu, um abraço, obrigado pela companhia. Nós vamos agora para o intervalo comercial e na sequência tem os filhos do Rio Grande. E o Chote do Caminhoneiro.
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1: A hora certa, minha gente. Agora são 17 horas e 41 minutinhos. 5 horas e 41 minutos, você tá ouvindo a Rádio Sintonia 94.7 FM. 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

0: agradecendo aí a sua companhia, a sua audiência. Vamos juntos até as 19 horas. Com muita música, com muita alegria para vocês que estão aí curtindo o nosso programa. É, manda o seu recadinho, participe, concorra a um saco de ração de 15 quilos da Mimo Pet Center de Imbuia. Também um combo de lanches e mais um almoço do lanche da Maria e dois costelaços, dois vale costelaço, né? Aí do CT de Onas, toda quinta-feira agora tem o costelaço, né? Então temos dois cartões aí pro costelaço lá do CT de Onas.
1: Chegando aí o Chico Brasil no jogo de pole.
0: Vamos nessa, minha gente. A participação também aqui da minha amiga Lene. A Lene Aparecida Deuscher tá aí curtindo a nossa programação, mandando música aí para a filha, a Sandra, pro genro Wilson, pros netos aí, a Lara e o Bernardo. É, e para todos que estão aí curtindo o programa, abraço, Lene. Muito obrigado pela sua companhia, tudo de bom. É, boa tarde, meu amigo gaúcho, tudo bem? Tudo, um abraço pra minha mãe, a Isolde Bogo, te amo, mãe, da sua filha Régia. Valeu, Régia, um abraço pra você, obrigado pela audiência. É, quero participar do sorteio, Alucinei Constante Alto 3/, obrigado, Alucinei, boa tarde. Sou a Raquel Hilschein, Canenberg, moro em Tuporanga, quero concorrer ao saco de ração, tá participando, boa tarde, quero participar do sorteio, Antônio Joel Silva, das 3/, valeu Antônio Joel Silva, obrigado pela companhia, obrigado pela audiência. Deixa eu ver quem mais aqui, mandando recadinho, tem áudio, vamos ouvir o recado. Boa tarde.
2: Boa tarde, Carlos Moraes.
0: Boa tarde, Maria Goretti.
2: Maria Goretti Constante, de 3/.
0: Tudo bem?
2: Queria participar dos sorteios e mandar uma música pra minha nora, Ciliana Rode, tá de aniversário hoje.
0: A Ciliana, a nova vizinha, aliás, que coisa boa, temos novos vizinhos aí nas 3/ aí, né? O Márcio e a Ciliana, vieram residir aí no sítio aqui nas 3/, né? Eles que moravam em Rio do Sul, né? E agora estão de muda, estão vizinhando aí, coisa boa, mais uns vizinhos queridos aí pra gente, né? Ô, coisa boa. Sejam bem-vindos, meus queridos. Parabéns então aí pra Ciliana, muita sorte, saúde, felicidades e muitos anos de vida. A Luciane Ludwig Bela Vista também quer participar do sorteio, bom final de semana. Boa tarde, a Rosângela Weismore, Rio Batalha também quer participar do sorteio, tem áudio, vamos ouvir.
3: Oi, Carlos Moraes, eu queria, aqui é José Antônio Krause aqui do Blink, presente Nereu, queria
0: tudo pedir bem,
3: uma
0: meu
3: música
0: amigo?
3: Com o Dirceu Santos imitando a gauchada. E oferecer para todo mundo que estiver ouvindo e para você ali da rádio e para quem gostar da música.
0: Valeu, José Antônio Kraus, muito obrigado pela companhia, pela audiência. Deixa eu ver quem mais, o que o João Lopes do bairro Boa Vista também quer participar do sorteio. Boa tarde, Carlos Moraes, eu, Elizabeth Souza Farias, do Alto Chapadão 3/, gostaria de ouvir música e participar do sorteio. A Wanda Micaelis Rio Antinhas também quer participar do sorteio. Boa tarde.
4: Boa tarde, Carlos Moraes. Aqui é o Pedro Paulo da Silva.
0: Tudo bem, Pedro Paulo?
4: Gostaria de participar dos sorteios.
0: Valeu.
4: Do saco de ração.
0: Certo.
4: Beleza, e ofereço a música para todos os ouvintes.
0: Valeu, Pedro Paulo. Boa tarde, quero participar do sorteio. Andriel Verle, de Bela Vista, valeu Andriel, boa tarde, a Rosane Ringaus Nincoter, da Barra Nova, também quer participar do sorteio de hoje à tarde, valeu, um abraço Rosane, obrigado também pela companhia, boa tarde, Fabrícia Hilschein, de Ituporanga, também quero participar do sorteio, abraço, aqui é Maura

0: José, Fabielle, Fabrícia e para vocês da sintonia. Valeu, um abraço, obrigado pela audiência. Boa tarde, Carlos Moraes, Marlene Popenga Mikusaiti, da Gabiroba, Ituporanga, irmã Paulina Ituporanga, que vai participar do sorteio dos brindes, oferecendo música para todos os ouvintes. Abraço, valeu, um abraço para você também, Marlene. Quem mais aqui? A Eliane Schmitz, Chapadão, Rio Areias também quer participar do sorteio, né? Do saco de ração, tá participando. Tá bom, Eliane? Quem mais aqui? Boa tarde, passando para desejar uma boa tarde para minha mãe, a Isolde Bogo, do filho Ricardo da Floripa. Valeu, Ricardo. Um abraço e obrigado pela audiência. Meu amigo, Orly de Souza. Fala aí, Orly.
1: Boa tarde, Carlos Moraes. Aqui é o Orly de Souza do Rio Novo. Queria participar de todos os sorteios. Queria oferecer uma música para todo mundo que está escutando a sintonia. Toca uma valsa bem bonita para todo mundo. Um forte abraço, meu irmão, e Deus abençoe.
0: Valeu, amém. Um abraço, meu amigo Orly. Tudo de bom, bom amigo. Boa tarde, Zilda Chula, Chapadão Aurora. Também quer participar do sorteio. Oferecer música para filha, a Tainara, que hoje está de aniversário. É a ela muita saúde e felicidades. Parabéns então pra Tainara. Valeu, Zilda Chula, obrigado pela audiência. Mais uma participação aí, temos música. Não temos música, não, tem um intervalo aqui, já tá passando horário. Sou Altanir da Silva Vermelin, da Nova Alemanha, em Buia. No CT é muito lindo tudo. Parabéns a todos que trabalham lá no CT. É muito bom o costelaço. É show. Quero participar do sorteio também da ração. Valeu, Altanir da Silva. Um abraço. Obrigado pela companhia e pela audiência. Nós vamos então aqui para o intervalo. Na sequência tem música, tem o velho casarão para vocês ouvirem na sequência aqui com o Teixeirinha, né? Isto mesmo. Muito bem, então até daqui a pouco com mais música para vocês. Vamos lá então, primeiro temos intervalo aqui. Deixa eu só acertar os detalhes aqui. Agora sim, vamos lá e daqui a pouco estamos de volta.
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0: É maravilha que o churrasco tem um sabor diferente, tia. A hora certa agora, 17:56, 17:56. 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

FM, levando a boa música aí pra vocês que estão curtindo a nossa programação, cidade, interior, toda a região. 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

0: Maravilha, gente, é Rádio Sintonia 94.7 FM, muita música, muita alegria pra você que tá ligadinho, curtindo nosso programa. Vamos em frente, atendendo mais participações aqui, né? Isto mesmo, a Isol de Bogo tá aí curtindo nossa programação, tá pedindo música, mandando pra todos os ouvintes, todos os amigos, pra toda a família e também pro Erlon Carlos, né? Dizendo que tá com saudade de ouvir a voz do Erlon aí na rádio, tá certo. E o Erlon, graças a Deus, tá se recuperando muito bem. Eu ainda não fui visitar ele, mas a Cleusa, né? A mana dele teve ontem lá visitando o Erlon e voltou muito feliz porque disse que tá a coisa mais linda, né? A cirurgia bem cicatrizadinha, bem saradinha, né? Coisa boa, tamo todo mundo aí torcendo também, tantas orações, tanta gente torcendo pelo Erlon, né? Que com certeza as orações aí foram atendidas e graças a Deus aí o nosso querido Erlon Carlos tá se recuperando muito, muito, muito bem e logo, logo ele vai estar de volta aí com vocês, tá certo? Então tá bom. Muito bem, vamos em frente, vamos atender mais participações por aqui. Vamos ver quem é que eu parei aqui, muita gente mandando recado. Mais uma vez, vai ser impossível atender todo mundo de novo, mas todos vão estar concorrendo aos sorteios. Dona Senhorinha, fala aí, dona Senhorinha, como é que tá, minha queridona?
1: Boa tarde, Carlos Moraes, que é senhorinha de Vila Nova.
0: Tudo bem?
1: Conversamos pro Luiz, pra Rose.
0: Uhum. Pra quem mais?
1: O meu sobrinho, Oscar, seu tio, pra Marli.
0: Uhum.
1: Pra Dima aqui do lado.
0: Certo.
1: Pra dona Creuza.
0: Muito
1: se
0: bem.
1: Se não saiu ainda, pode arrumar a folha do meu jardim e pro primo da rádio, valeu?
0: Tá certo, acredito que deixa programada, mais tarde vai sair a flor do meu jardim aí, tá bom? Vamos ver quem mais aqui, a minha amiga Julita.
2: Boa tarde, Carlos Moraes,
0: tarde,
2: sou a Julita, dama da Barra Nova, quero participar do sorteio. Coloca o nome da Maísa Dama para participar do sorteio também.
0: Ah, certo, a Maísa.
3: Mas em Gamba.
0: Ah, Maísa.
2: Maísa Dama.
0: Maísa Dama.
2: É Maísa Dama.
0: Então tá bom, Maísa Dama. Beijinho para ela. Deixa eu ver quem mais aqui. Estou me perdi de novo por aqui, onde é que eu parei aqui agora, aqui, muito bem, vamos ver, boa tarde, tudo bem, Ana Carolina Bruch Rolling, do Braço do Rio do Jango, Petrolândia também, que é participar do sorteio, valeu, Ana Carolina, boa tarde, tudo bem, Isabel Steinbach Bruch, do Braço do Rio do Jango, Petrolândia também, que é participar do sorteio. Mais participações aqui.
4: Boa tarde, Carlos Moraes.
0: Boa tarde.
4: Estou ligando para participar dos prêmios de hoje.
0: Aham.
4: Eu moro no bairro Jardim América, meu nome é Marlene Duarte. Boa noite.
0: Marlene Duarte, um abraço para você, Marlene, obrigado pela audiência, boa tarde, quero participar do sorteio. Marlene da Rosa Silva, 3/, valeu Marlene. A Camille Pietra Carvalho de Londrina, Petrolândia, também quer participar do sorteio, abraço Camille. Meu amigo Arno Alain, como é que tá, meu amigo?
5: Boa tarde, seu camarada.
0: Boa tarde.
5: Então, cara.
0: Opa.
5: Quero oferecer a música pra toda a minha família, pro neto Otávio Joaquim, pra todos os amigos, pra toda a equipe Santania.
0: Certo.
5: Faço o teu desprema aí, velho. Isso.
0: Certo.
5: Um forrozão aí. E um abraço de 2 voltas e meia pra ti, garoto. Valeu,
0: Arno, um abraço pro amigo aí, o Arno também fez uma cirurgia aí do coração, mas já tá bom em casa, bem bom, né? Ô, Arno, um abraço, meu amigo. Obrigado pela audiência aí, tá certo? Boa tarde, quero mandar um abraço pros meus compadres, Lara e Cristiano, e também participar do sorteio, eu sou a Alessandra Cunhago e de dona Luísa Atalanta, isto, quer mandar um beijo também pro marido, o Diego Seman, tá certo, um abraço.
6: Quero mandar uma música pro Cristiano, pra Lara, pro meu esposo,

0: Que nós estamos aqui no rancho.
1: Certo, um abraço então pra vocês, obrigado pela audiência. Muito bem, vamos ver quem mais aqui. Mandando recadinho, boa tarde a Rosane Erat Israel Bela Vista também quer participar do sorteio. Tem áudio, vamos ouvir aqui. Boa tarde.
2: Olá, Carlos Moraes. Eu quero participar do Costelaço da, do CT.
1: Tá bom, Sênia.
2: E quero oferecer essa música para Luz do Meu Rancho, pro Olímpico Kraus, Zenilda Kraus, que está acamada.
1: Certo.
2: E pras sobrinhas Simone e Ana Paula. E para todos vocês ali da rádio. Valeu, Carlos Moraes. Aqui é a Sênia Creus do Cerro Negro.
1: Valeu, Sênia! Vamos para mais um intervalo e na sequência tem música para vocês que estão aí curtindo nosso programa.
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5: Opa! Vamos trazendo música pra vocês que estão aí curtindo o programa. Tá chegando, vai lá pro meu amorzinho Cleusa, também pro meu amorzinho Otonzinho. Um beijo pra vocês, amo vocês de paixão. Luz do meu rancho.

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6: Dezoito horas e 13 minutos. Nota de falecimento. José Manuel de Souza e os familiares de Zilda Xavier de Souza comunicam o seu falecimento ocorrido dia 12 de setembro aos 76 anos de idade. O corpo está sendo velado na capela mortuária na localidade de Três Barras, em Ituporanga, que está sendo velado a partir das 17 horas de hoje, onde haverá amanhã, dia 13 de setembro, às 9 horas e 30 minutos, a realização da cerimônia dos funerais, seguindo logo após para o sepultamento no cemitério católico local. A funerária Santa Cruz comunicou o falecimento de Zilda Xavier de Souza. A família e amigos enlutados, as nossas condolências.
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5: 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Olha a hora, minha gente. Agora são 18 horas e 17 minutinhos. É, o tempo passa, o tempo voa, mas nós por aqui continuamos numa boa. Você pode mandar o seu recadinho. Daqui a pouco temos sorteios, né? Daqui a pouco temos

0: Sorteio para vocês, estão aí ligadinhos, curtindo nossa programação. Vamos sortear para vocês um saco de ração de 15 quilos lá da Mimo Pet Center em Imbuia. É, isso mesmo, também vamos sortear ainda um combo de lanches, são dois lanches de uma coca e mais um almoço aí do Lanches da Maria, e também temos ainda dois costelaço, dois costelaço lá do CT de Onas pra quinta-feira, beleza? Então tá bom, vai mandando seu recadinho, participando aí, não vai ser possível mais uma vez atender a todos, mas todos vão participar do sorteio, isso é o que é importante, né? Boa tarde, Carlos Moraes, é Luiz Fernando aqui da Invest Imobiliária, manda um abraço pro Titio lá do Goiabal e também participar do sorteio, um abraço, Luiz Fernando, tudo de bom pro amigo, é da Invest Imobiliária e tá mandando um abraço lá pro Titio lá no Goiabal, o popular bicheira, um abraço lá pro bicheira, pra a dona Dilma, pro William, o bicheirinha, estão sempre ouvindo nossa programação lá, obrigado pela companhia, obrigado pela audiência aí no Goiabal e um abraço meu amigo Luiz Fernando aí da Invest Imobiliária, obrigado pela audiência aí também, tá bom, amigão? Quem mais aqui mandando recado?
1: Oi, boa tarde.
0: Boa tarde.
1: Célia Aparecida de Souza, de Fazenda Boa Vista.
0: Tudo
1: quero
0: bem,
1: participar,
0: Célia?
1: Do sorteio e oferecer para todos que estão ouvindo a Rádio Sintonia e para você, Carlos Moraes.
0: Valeu.
1: Na Fazenda Boa Vista, em Buia.
0: Um abraço, minha amiga Célia. Obrigado pela audiência. Quero participar do sorteio. A Márcia Sieves era Rio Batalha aí, curtindo nossa programação também. Oi, boa tarde. Sou a Marta Aparecida Franz Farias. Moro na Ilha Grande Sebold, Chapadão Lajeado, gostaria de participar de todos os sorteios. Beleza, tá participando então aí de todos os sorteios, tá certo? Muito bem. 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Vamos ver quem mais aqui mandando recadinho. Quero participar do sorteio. A Maria Eduarda era Rio Batalha. Valeu, Maria Eduarda. Tem áudio aqui, vamos ouvir.
2: Vamos.
0: Opa!
2: Dá um parabéns para o Oi lá de Joinville.
0: Uhum.
2: E pro Cido da Catinha, do João aí, se busque. Então, de aniversário do Jorge.
0: Tá certo. Tá bom então.
2: Todos os mês.
0: Todo
2: e um abraço pro Valmir lá do Paraná.
0: Certo. Um abraço. Mais um recado aqui.
3: Bom, Carlos Moreira, quero
0: fala Emerson.
3: Do sorteio da ração pro cachorro e do sorteio lá do Lourdes da Maria, tá?
0: Certo.
3: E quero mandar um alô pra todos os amigos e amigas que estão ouvindo a rádio, pra todo mundo que tá ouvindo a rádio.
0: Valeu.
3: O meu pai, pra minha mãe, Vernadinha Alfredo Vargas, o Valdeci e a esposa dele, pra Vanessa e pros dois neném deles. Pra todo mundo que tá ouvindo a Rádio Sintonia, que era a música Caixão, vai a molhada.
0: Valeu, um abraço, Emerson! Quem mais aqui mandando recado? Vamos ver mais um recadinho.
4: Boa tarde, Carlos Moraes.
0: Oi, Ivone! Como é que tá aí na Serra dos Alves?
4: Quero oferecer uma música pra minha nora Grazi, que está fazendo aniversário hoje.
0: Parabéns pra ela.
4: A neta, filha dela, que faz amanhã.
0: Uhum.
4: A Ive faz 6 anos amanhã.
0: Parabéns pra Ive.
4: Então, quero pedir que Deus abençoe elas com muita saúde. Uhum. E os parabéns de toda a família. Nós amamos muito ela. E também quero agradecer a Nossa Senhora Aparecida, que nós estamos aqui em São Paulo, fomos lá na Senhora Aparecida pagar uma promessa.
0: Opa!
4: Foi feito para mim sarar. Graças a Deus, tô boa.
5: Que coisa boa.
4: Forte do coração.

0: Estamos aqui em São Paulo ainda. Segunda-feira a gente viaja embora.
1: Tá
0: Mas,
1: certo.
0: Mas, graças a Deus, vemos tudo bem.
1: Que coisa
0: e
1: boa.
0: Paguei uma promessa.
1: Que legal, tá ouvindo lá pelo aplicativo lá em São Paulo, nossa amiga a Ivone Ribeiro Muniz, ela teve acho que uns 2 meses mais ou menos, ou mais de 2 meses aí ela teve internada, né? Com problemas no coração, né? E aí fez cirurgia e tudo mais, né? E foi feita uma grande corrente de oração por ela, né? E graças a Deus ela tá bem hoje e tá lá pagando a promessa lá na Aparecida do Norte. Maravilha! Mais um recadinho.
2: Boa tarde, meu amigo Carlos.
1: Boa tarde.
2: Paulina,
1: como é que tá, Paulina?
2: Quero oferecer uma música a todos que estão ouvindo e para a mulherada que estão trabalhando na festa do seminário.
1: Certo.
2: E participar dos sorteios.
1: Valeu, Paulina. Um abraço. Aideli Schaefer. Águas Frias e Dal Ramos também quer participar do sorteio, tá ligadinha na sintonia. O Ronaldo César Hasse, Rio Saltinho, Chapadão Lajeado também quer participar do sorteio. Tem áudio aqui, vamos ouvir.
3: Boa tarde, Carlos Moraes.
1: Boa tarde.
3: Tô aqui em casa tomando chimarrão, escutando o teu programa.
1: Tá bom, meu amigo Aldir.
3: Muito maravilhoso.
1: Obrigado.
3: E quero participar do sorteio.
1: Valeu, Valdir Reis, um abraço, meu amigo Valdir. Boa tarde, sou a Luísa da Silva Bertoli, Chapadão Lajeado, também quero participar do sorteio. É isto mesmo. Vamos ver quem mais aqui mandando recado.
4: Ainda Mar da Embuia quer oferecer uma música para Elisete Machado e participar dos prêmios.
1: Certo, tá participando.
4: Boa tarde, é o Lindemar Holtz da Embuia, esqueci de dizer o sobrenome.
1: Aham.
4: Oferecendo pra Izete Machado e participar dos prêmios.
1: Valeu, tá participando. Boa tarde. Coloca uma música. Eita, mulher chorona. Quem pediu aqui foi o Alan. Quem mais aqui? Boa tarde, Carlos Moraes. O Jairo Chaves, Petrolândia, também quer participar do sorteio. Mandar um abraço para os filhos, Andriel Chaves e Andriele Chaves. Amo muito eles. Valeu. A Aline Vitória Capistano, moro na Embuia. Quero mandar uma música para toda a minha família, para minha mãe, a Verônica. E a Verônica e a Talíbio lá do Chapadão do Lajeado e também participar do sorteio. Valeu, um abraço, obrigado pela companhia. Mais um áudio daí tem música.
5: Olá, Carlos Moraes.
1: Olá, Zeni.
5: Sou a Zeni Câmeras Machado do Alto Rio Engano, em Buia.
1: Tudo bem, Zeni?
5: Gostaria de mandar um beijo pro meu marido Sidney, pro meu filho Rafael, pra Noraline, pra minha filha Grace, pro meu genro Henrique, pro meu neto Enzo, pra minha mãe Alci, meus irmãos, parentes e amigos e pra vocês da rádio. Quero participar do sorteio da ração da Mimo Pet. Valeu?
1: Valeu! Um abraço, Zeni! Obrigado pela companhia. Agora vamos trazendo música para vocês que estão aí curtindo o nosso programa. Cidade Interior e toda a nossa querida região. Tá chegando Caixão de Prata.

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0: Aqui a música, O Mate da Esperança, é muito linda essa música, é linda demais essa música do Délcio Tavares, meu amigo, o Id Polaco, né? É, ele e a dona Edita sempre curtindo o programa, ele é fã dessa música também. Abraço, Id Polaco! Abraço pro Alexandre, não é o Alexandre de Moraes, né? É Deus o livre, né? Abraço aí, Alexandre, obrigado pela companhia, pessoal lá da o Daniel também, o pessoal da Pastoral do Torresmo, aí curtindo a nossa programação. Um abraço pra vocês, obrigado pela companhia, pela audiência, tudo de bom. Eu vou atender mais algumas participações aqui, né? Mais algumas dá pra atender ainda e depois a gente traz uma música, tem intervalo também aí pra trazer pra vocês e depois na volta a gente vem com o sorteio do dia, tá? Beleza? É, mais uma vez, muita gente aqui, metade mais ou menos do povo ficou sem ser atendido, mas todos vão estar participando do sorteio, beleza? Então tá. O Thiago da Silva, Alto Águas Negras também quer participar do sorteio, um abraço Thiago. Quem mais aqui? Tá aí curtindo o programa? Tem áudio?
1: Oi, Cássio Moraes.
0: Oi.
1: Eu tô pedindo a música pra minha neta Giovana.
0: Uhum.
1: E tá de aniversário amanhã.
0: Parabéns pra Giovana.
1: Completando 18 anos.
0: Certo.
1: Minha neta especial.
0: Muito bem.
1: Quero a música Jardim, lá no meu jardim nasceu uma linda flor, tá bom?
0: Tá bom, valeu. Um abraço, parabéns pra netinha aí então, né? É, a neta especial aí que a Giovana, né? Vai fazer 18 aninhos amanhã, parabéns, muita sorte, saúde e felicidades. Tem mais aqui?
2: Boa tarde, Carlos Moraes.
0: O seu Arthur.
2: Estamos aqui novamente, Arthur.
0: Tá certo. Aham.
2: Quero participar do sorteio do lanche da Maria.
0: Aham.
2: E do Costelaço.
0: Certo, seu Arthur.
2: Bom fim de semana pra todos. Obrigado.
0: Obrigado, valeu, seu Arthur. Amigo. Um abraço, meu amigo. Obrigado pela audiência. Boa tarde. Sou o Marcelo Camilo da Silva. Moro no Rio das Pedras. Também quero participar do sorteio. Ah, o Maicon Alves dos Prazeres. Moro em Chapadão do Lajeado. Quero participar do sorteio. Valeu, Maicon. Obrigado também pela companhia. A Lair Souza do Rio dos Bugres ofereceram música para a família e também participar do sorteio da ração, do saco de ração e também do lanche, tá participando. É isto mesmo, quem mais aqui mandando recadinho, participando aqui do nosso programa.
3: Boa tarde, Sintonia. Eu quero participar do sorteio. Sou Cícero Luiz de Santos Barra, do Rio dos Bugre. Quero participar de todo o sorteio. Valeu?
0: Valeu, Cícero. Tá participando. Boa tarde, Ana Cristina Caetano de Oliveira. Águas Negras também quer participar do sorteio. Rola barbaridade. Quem é que tá mexendo com as lombrigas do gordinho aqui? Vamos ver aqui, ó. Boa noite, meu amigo. A Ivonete Martendal, de Alfredo Wagner. Preparando um churrasco para o aniversário do esposo, o Tádio. Que domingo vai ficar mais velho, mas o churrasco já tá saindo hoje, já. Mas, e que coisa mais linda essa churrasqueira aqui, ó. Tem linguiçinha, tem costela, uma costela de fundamento aqui, eu acho que tem uma carne de porco aqui, meu Deus do céu. Barbaridade, agora me deixou com água na boca. Parabéns então aí para o Tádio, né? Que vai estar de aniversário domingo e o churrasco já tá saindo hoje por lá, né? Então tá bom, abraço Ivonete Martendal aí, Alfredo Lagner, obrigado pela companhia, tudo de bom pra vocês. Quero participar do sorteio do saco de ração lá do Pet. A Maristela Schutz Fuck de Aurora. Valeu, Maristela. Tá participando também do sorteio. Boa tarde, meu amigo Carlos Moraes. Meu nome é Andriele de Souza de Lima. Quero mandar uma música pro meu pai e meus irmãos. Também para minhas amigas Ana, Luísa e Yasmin de Petrolândia, também pedir uma música do Porca Véia. Muito bem, um abraço e obrigado pela companhia. Vamos lá, mais uma participação de Bela Vista, Ivete Pagani Verle também quer participar do sorteio. Então tá, vamos agora fazer o seguinte,

Vamos trazendo, vamos aqui pro trazendo uma música, né? Uma música e depois na sequência a gente volta para o sorteio, tá bom? Tá chegando Francisco Vargas, Pialo de China.

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0: querido Mato, é muito linda essa música aí, né?
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0: Abraço aí pro meu amigo aí do Petrolândia, né? Foi um dos primeiros a pedir a música aí, né? É.
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0: Adriano, né? O Adriano Moraes ainda. Eita, Moraes, gente boa, né? Então, tá bom. Um abraço pro Adriano aí, tá aí sempre curtindo o programa, ele que faz a leitura, né, da luz, né? Isso aí. Um abraço aí pra ele, obrigado pela audiência. Muito bem, vamos ao sorteio agora, vamos ao sorteio, agradeço mais uma vez aí a participação de todos, né? Não foi possível aí, mais da metade da participação sem ser atendida. Mas vamos lá então.

0: Vamos ver quem são os ganhadores, quem foram, quem vão ser os ganhadores, né? Vamos fazer o sorteio agora aqui. Começando pelo saco de ração de 15 quilos, Mimo Pet Center de Imbuia. Vamos ver quem é que vai levar então aí o saco de ração. Muito bem, saco de ração, Osni da Silva. Osni da Silva. Foi o ganhador então aí, o saco de ração. Vamos agora, combo de lanches, lanche da Maria. Muito bem, Marisete Borges ganhou então o combo de lanches do lanche da Maria. Temos agora o que mais aqui? Show, show, show, show. Temos um almoço também lá do Lanches da Maria. Vamos ver quem é que leva o almoço. Almoço do Lanche da Maria ficou para aqui. É Paulo Carlos Steinhauser. Paulo Carlos Steinhauser então ganha o almoço lá do Lanche da Maria. Lembrando, pessoal, tem que pegar autorização aqui. O Osni da Silva, né, para retirar a ração, tem que pegar autorização aqui na rádio. A Marisete Borges, com combo de lanche, também pega autorização na rádio. O Paulo Carlos Steinhauser também para almoçar lá no Lanche da Maria. Pode escolher o dia para almoçar lá, pega autorização na rádio. E também agora os costelaços. Vamos ver quem é que leva. Primeiro o costelaço saindo. Primeiro costelaço é Adélcio Brugman. Adélcio Brugman. Então levou um costelaço. Mais um costelaço. Mais um costelaço. Adriana Jorge Trumpel. Adriana Jorge Trumpel. Muito bem. Vamos lá, vamos repetir os ganhadores então aqui? Vamos lá, vamos começar lá com o saco de ração 15 quilos Mimo Pet Center, Osni da Silva, um combo de lanches da Maria Marisete Borges, um almoço lanche da Maria Paulo César, Paulo Carlos Steinhauser e os costelaços CTDonas para quinta-feira, Adélcio Brugman e Adriana Jorge Trumpel, certo? Muito obrigado então aí pela participação de todos, nós vamos ficando por aqui, agradecendo a sua companhia, a sua audiência, você que se ligou conosco aqui em mais um programa de Querência em Querência, você fique ligado aí que na sequência tá chegando aí o nosso colega Charles Bogon com muita música dance, para você que gosta da música dance, fique ligadinho então aí que tá chegando o Charles Bogon. Maravilha, eu volto com vocês segunda-feira depois do Eu e Ela. Valeu, até lá então e fica aí a música com o Baitaca, né? E a Cordiona Véia.
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2: Fala moçada, Sabadão por aqui, estou de volta, né? Depois dessa tarde toda aí com o nosso Clube Pop Rock Sintonia, o nosso de querência em querência voltando no tempo também, mas em outra pegada, mas no ramo tradicionalista, óbvio que você também curte. E agora a gente vai pro ramo de música eletrônica das décadas de 70, 80, 90, 2000, 2010 e por aí vai, tá? Muita música boa, disco music, dance music, house e outras pegadas como pop rock a gente vai tocar por aqui anos 80 principalmente, né? Pegando pesado no seu daio. Charles Bogo chegando aqui de novo no seu rádio, sabadão 12 de setembro de 2026. Bora com 3 horas de música muito legal pra você curtir viradinhas da batida. Começando com a música dela, que nos deixou há tão poucos dias, a Dolly Parton, mas aqui regravada com Pet Shop Boys. A música fez muito sucesso na voz de Elvis Presley e agora você curte ela aqui lançada em 1980 e alguma coisinha, rapaz. Eu era jovem, não lembro direito. Foi muito tempo. Always on my mind. 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

0: fechando a primeira meia hora de hoje com uma dobradinha do New Order, Blue Monday. Teve também o Bizarre Love Triangle, Roxette Dangerous, lá de 1988, e Stay com Oingo Boingo, Information Society, Peace and Love Incorporated, Always on My Mind, lá no comecinho do bloco com Pet Shop Boys, música que é original da Dolly Parton. Já já tem mais músicas.
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0: acompanha mais uma hora de música aqui na programação do Rádio Dance. Restam duas. Fechando com Sônia. You'll Never Stop Loving You. Teve também o Bad Boys Blue com You're a Woman. Paul McCartney e Michael Jackson. Que encontro, hein? Beatles com o Rei do Pop. 666. The Police, Every Breath You Take. Grande clássico aí do Sting com a sua banda The Police, né? Mother Talking, You're My Heart, You're My Soul. E lá no comecinho do bloco do Lapan, Love in Siberia.
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1: Bora pra mais uma hora? Essa aqui nunca tocou no programa, acho que nem tocou na rádio. Super, DJ D'Agostino.

Metro com Medusa, Back Hill e Good Boys. A Crazy com Do It To It. Teve também o Denzel, clássico das pistas eletrônicas de todo o planeta, Pump It Up. Royal Gigolos, California Dreaming, To Unlimited, Tribal Dance. Mike Oldfield e Meg Reilly com Moonlight Sharon. Essa música é legal demais, né? Dr. Alban, essa fazia tempo, tava com saudade de ouvir. Com participação

0: som de Kiki Danielson, Papaya Coconut. Teve lá no comecinho do bloco o Didi D'Agostino com Super.
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1: E chegamos à metade do programa. Bora curtir mais uma hora e meia de música? Aqua.